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4: E se eu te disser que o caminho para a vida eterna está na sua alimentação, você acredita? 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

0: gostosa ainda nessa sexta-feira bacana.
1: Isso, Bidu. Vamos lá, são 8:06. Wesley Safadão e Gui Lulinha, Bidu. Vambora. Bora, sumiu o clima.

desse jeito bem gostosinho, né, Bidu? Olha só, 8 horas e 13, noite gostosa, noite boa, Bidu. Olha, manda sua mensagem, nós temos pra você hoje. Eu vou sortear hoje, hoje a sexta sair, gente. Manda aí, não mandou ainda, dá tempo, você que é de Camapuã, você que é de Glória de Dourados, você que também é de Caracol, Fronteira Sudoeste, Bela Vista, Dourados, parte do Rio Brilhante, Camapuã, São Gabriel do Oeste, Bandeirantes, Campo Grande, participa aí. Eu vou sortear uma cesta ainda hoje e você pode ser o contemplado e o ganhador. 99

0: noite, galera da Toque.
1: Boa noite.
0: Ótimo fim de semana pra você, Bidu.
1: Obrigado,
0: todos que estão ouvindo. Tá bom? Manda um alô aqui pra mim. Família toda reunida aqui, ouvindo a Toque.
1: Olha.
0: No serviço, agora em casa.
2: Olha que bacana.
0: Tá, tô ouvindo você aqui. É a Priscila André Rodrigues do Rancho. Meu pai de sorteio está básico. Manda um alô pra mim aqui, que a família toda tá online, tá bom?
1: Olha que legal.
0: Fica com Deus, tudo de bom. Batendo pé aqui na Toque.
1: Obrigado pela audiência, minha amiga. Quem mais tá ouvindo o Bidu? Alô, Éder. Éder, como é que você tá, meu queridão?
3: Alô, muito boa noite, Cláudio Bidu.
1: E aí?
3: Sou Éder Salizado, na grande. Tô feliz, tô na Top. Estamos aí na audiência aí, Cláudio Bidu.
1: Manda.
3: Torcendo muito aí pra cesta básica, hein, seu Cláudio Bidu.
1: Tamo
3: aí na audiência. E por favor, toca pra gente, Vitor Léo, no meu amor. Tá joia, Cláudio Bidu. Ótimo final de semana pra gente, uma maravilhosa noite.
1: Isso.
3: Estamos tudo aí na sintonia, hein, Cláudio Bidu. Sou Éder Salizado aqui, vai na Furange, tá bom?
1: Beleza.
3: Tô feliz, tô top, muita energia positiva pra gente aí.
1: Beleza, meu querido Éder, um abração pra você, ótima sexta-feira, bom final de semana. Ô Bidu, é o Mirosmar, Bidu, e o Elcim? Coração tá em pedaço, aí não, Bidu, aí machuca.

0: 8h50, nós temos hoje na premiação uma cesta bacana, gente. Uma cesta bacana. Vou sortear hoje pra você que tá participando. Hein? Manda aí, 992-18-8550. Eu vou ali, dá uma respirada e volto. Já que eu volto. Calma aí, guri.
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9: 8h22.
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3: Vamos lá, 8:24.
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1: Clube do Bidu está de volta. 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

seguinte, 8:38, noite gostosa de sexta-feira. Eu tô sorteando hoje, gente, uma cesta básica lá da SS Cesta Básica. Lá você que quer concorrer aí, é só você mandar sua mensagem aí do 99288-8550. E você quer adquirir a sua cesta amanhã até o meio-dia? Então marca esse telefone aí pra você pedir amanhã sem custo na entrega. 99170

0: essa sexta-feira aí, tá bacana? Tá gostando?
1: Mas hoje eu te
0: esse é o corpo nu, ele Thiago, meu Deus, tá louco, meu motorista.

0: noite, Bidu.
1: Boa noite.
0: Eu, Gregório, te procuramos.
1: Ô, meu irmãozinho Gregório.
0: Tamo feliz, tamo na top.
1: Obrigado pelo carinho.
0: Pode tocar qualquer um aqui, velho. Pra nós aí. Tô feliz pra minha esposa, pra minha família. Um abraço.
1: Obrigado, obrigado, grande Gregório, lá em Culturama, ouvindo a Rede Top de Rádio. Minha amiga Débora também tá por lá, o pessoal ligado no Bidu. Obrigado pelo carinho. Quem mais? Quem mais? Alô, Ronaldo. Alô, Ronaldo.
2: Ô, Bidu, essa música é gostosa pra gente dançar bem, falar assim. Ah, é. Daquele jeito. Meu Deus do céu. É coisa que acontece na vida da gente que a gente nunca esquece.
1: É, tá acontecendo aí, Ronaldo.
2: Falar.
1: Corre lá que você vai falar aí.
2: Tocar sua música.
1: Que música?
2: Refletindo é essa aí, a loira do carro, Bruno. Eu sou louco, apaixonado.
1: Ui, ui, ui.
2: Daquele jeito. Me coloca no sorteio do Pix. Ronaldo. Está eu, minha irmã e meu cunhado ouvindo vocês. Ouvinte de carteirinha.
1: Obrigado pelo carinho aí, grande Ronaldo, ouvindo a Rede Top de Rádio. A loira do carro branco. Daniel, né? Vou procurar aqui, vou tocar pra você ainda hoje, meu querido amigo. Vamos lá, Bidu, são 8h34. Cadê o selo da Top, Bidu?

bolinho lá na rua Zumira Prova 1871, no bairro Nova Lima. Chega buzinando, você vai ganhar. Não é sorteio, é ganhar uma Coca-Cola e um X-salada lá do Léo Lanches. Então dá tempo de você chegar lá ainda, né? Vou dar pra você, quanto tempo, Edu? Vou dar pra você 20 minutos pra eu chegar lá agora, né? Buzinando e ouvindo.

0: Bidu.
1: Boa noite, Bidu.
0: Boa noite.
1: Aqui de Estrela Dalva, me coloca no sorteio da cesta básica. Quero levar essa cesta básica hoje, hein, Bidu?
0: Tá certo, sorteio do sorteio.
1: Tô torcendo muito aqui, meu amigo.
0: Obrigado, sextou. É o sorteio do sorteio, ela falou certinho, né? É o sorteio do sorteio. Fizemos já um sorteio, colocamos quatro nomes, vamos colocar quatro nomes numa lista. Sorteio na terça, na quarta, na quinta, mais um nome hoje, e essas quatro pessoas vai concorrer aí a uma cesta logo mais. Já. É isso aí. Fica na expectativa aí. Não manda mensagem, dá tempo ainda. 992-18-8550. É isso, Maria. Fala comigo.
1: Boa noite, Chiquinho Teles, Maria Tereza, era o Rancho Antenal de
0: Mãe. Ai, eu acho que você tá em outra rádio, menina. Você viu aí? Você viu aí, Bidu? Eu acho que ela errou de emissora. Vou soltar de novo aqui, só pra vocês verem, ó.
1: Boa noite, Chiquinho Teles, Maria Tereza, era o Rancho Antenal de Mãe.
0: Maria Tereza, toma atento. Toma atento, presta atenção no prefixo. Daqui a pouquinho eu volto com mais música, Maria Tereza. É na outra emissora, não é aqui não. Aqui é o Bidu, menina. Aqui é o Bidu, menina. Ai, ai, ai. Daqui a pouquinho eu volto, seu Bidu.
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2: Vamos lá, 8:44.

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1: Agora quase seu Bidu. Alô, Sandra, Vila Planalto, boa noite.
2: Olá, boa noite. Meu nome é Sandra. Quero participar dos sorteios, viu? Do moradora sorteio. Nova em Campo Grande, né?
1: Moradora nova.
2: Tá com uma do Amado Batista. Cresci ouvindo ele. Meus pais gostavam muito e eu aprendi a gostar também.
1: Obrigado aí, Sandra. Vou tentar tocar ainda hoje, tá bom? Obrigado pelo carinho aí. Quem mais tá ligado no Biduzinho? Boa noite. Fala comigo. Fala com o Bidu.
3: Boa noite, Claudio. Boa noite.
1: Boa noite.
3: O chefe que tá falando é o Hélio, motorista. Motorista de ônibus.
1: Ô, Hélio, como é que tá?
3: Tá com a música pra nós aí, Teodoro Sampaio.
1: Teodoro Sampaio.
3: E coloca meu nome no sorteio.
1: Tá no sorteio.
3: Ei, Hélio,
1: velho.
3: Tô feliz que tá na toa.
1: Obrigado pelo carinho aí, seu Hélio.
3: A música do Teodoro Sampaio é Paixão Proibida. Toca pra nós. Tô feliz que tá na toa.
1: Obrigado pelo carinho aí. Tá apaixonado essa sexta-feira aqui, rapaz. Brincadeira. Ô Zé, como é que você tá, Zé Carlos? Boa noite.
4: Cláudio Bidu, boa noite, Cláudio Bidu.
1: É nóis, boa noite.
4: Seu amigo José Carlos Oliveira.
1: Fala, meu querido.
4: Motorista de aplicativo, tudo bom?
1: Bom, bom, bom.
4: Friozinho na nossa capital.
1: É, né?
4: Toca aquele modão chonado pra nós, Bidu.
1: Vou tocar uma.
4: Peão Carreira e Praiana, encruzilhada.
1: Rapaz.
4: Ofereço pra todos os colegas aplicativo aí que estão nessa rodagem hoje. Sextou.
1: Sextou. Sextou, é isso aí.
4: Um abraço.
1: Obrigado.
4: Tô feliz,
1: Zé Carlos. Tô feliz, top. 8h46. Vida, vamos pro sorteio, então. Você que mandou mensagem durante toda a semana aí pra mim. Desde terça, né? E segunda-feira foi Pix. E vamos fazer o sorteio pra você que mandou mensagem hoje, tá? Depois eu vou fazer o sorteio pra quem mandou mensagem na terça, na quarta, na quinta e na sexta, tá bom? Por enquanto, vou fazer um sorteio aqui pra essa pessoa entrar no sorteio.

Quem foi o ganhador que vai entrar na lista de hoje é o Éder de Sales Alves. Joga o telefone dele, é o 3073. Ah, Éder, calma o coração aí, tá? Você ainda não levou a cesta. Você vai dividir a cesta com mais, com mais, com mais. Deixa eu pegar aqui a lista e jogar no nosso computador aqui. Com o Mário Márcio, né? Com a Leis de Salina e o Antônio Arcanjo, tá? Então deixa eu colocar aqui. Vou tocar uma música pra mim colocar essas quatro pessoas junto aqui pra gente fazer o sorteio dela, belezinha? Vamos lá então, são 8h48, Bidu. Toca a loira do carro.

0: Ai, ai, ai. Você dança bem, né? Você é um alegre.
1: Meu amigo Hector, como é que você tá? Boa noite, obrigado pelo carinho. Ouvindo a top.
2: Top do, tô na tua rádio. Opa. Você, meu amigo.
1: Obrigado aí pelo carinho.
2: Bom final de semana pra você e toda a sua família.
1: Pra você também, grande Hector, amigo do Bidu das antigas, hein, Hector? Obrigado pelo carinho aí, gente.

quatro pessoas que ganhou, né? No meio de semana aqui, né? Que coloquei o nome aqui no nosso computador pra fazer o sorteio, né? Entre essas quatro aí, uma vai ser a ganhadora que vai levar a cesta hoje. Pronto? Vamos lá então, Bedô. Então toca os clarins.

0: grande audiência, hein? Pelo carinho. Como é quatro nomes, é rapidinho já, né, Bidu? Pronto, feito o sorteio já?
1: Hã? Essa música de terror aqui é um problema, hein, seu Bidu?
0: Pronto, tá aqui! Quem levou a cesta da SS Cesta Básica, você quer comprar sua cesta? É, amanhã dá tempo, entrega até o meio-dia, pede cedinho pra entregar até o meio-dia, ou na segunda-feira, tá bom? Mas ligue amanhã, já deixa encomendado, 991-70-2050, você pedir sua cesta com aquele precinho bacana, a cesta, a melhor cesta do Brasil, 991-70-2050, SS Cesta Básica. Quem levou a cesta foi o Éder de Sales Alves, levou a cesta. Olha, rapaz, o homem sortudo, hein? Parabéns, Éder. Eu já falo com você aqui, tá bom? Fora do ar aqui, mas manda o seu nome, tá? Seu telefone do certinho aqui, nome completo, pra você retirar na segunda-feira, horário comercial, tá? Tem que tirar até na sua, a sexta, na segunda, tem até na sexta-feira pra você retirar sua, o seu prêmio, beleza? Éder de Sales Alves, com o final do telefone dele, é o 3073, faturou essa cesta bacana aí, da Rede Top e SS Cesta Básica. Quero mandar um alô aqui, uma noite pra minha amiga Helenice, lá da Hiperrim, né? Tá indo pra casa ouvindo a Rede Top. Alô, Helenice, assistente social, ouvindo o Bidu. Boa viagem, que ela vai lá pra onde, Bidu? Lá pra Ianduí, né? Todo dia a gente trabalha aqui, volta lá e a companhia é o Bidu nas noites aí. Helenice, boa viagem. Um beijo pra você, tá bom? Obrigado pelo carinho. Tem mais, seu Bidu. 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Vai tá bom demais a festa aí, belezinha? 5 pras 9, na sequência tem a voz do Brasil e depois ele, né? O pai vindo do rádio com o final de noite aqui da Rede Top. Belezinha? A minha última de hoje do nosso Clube do Bidu, nessa sexta-feira bacana, dia 21 de agosto. Leão Carreiro e o Zé Paulo, fechando o Clube do Bidu. Boa sexta-feira, bom final de semana. Segunda-feira, se você chegar primeiro, espera o Bidu. Combinado assim?

0: Bidu fica por aqui, mas amanhã tem mais música, mais alegria e muito mais participação. Obrigado pela companhia, pela audiência e por fazer parte deste clube. Clube do Bidu, a sua noite é aqui.
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4: Está no ar a voz do Brasil. As notícias do governo federal que movimentaram o país no dia de hoje.
6: Olá, boa noite.
7: Boa noite para você que nos acompanha em todo o país.
6: Sexta-feira, 21 de agosto de 2026.
7: Vamos ao destaque do dia.
6: Dia D de vacinação.
7: Sábado é dia de levar crianças e adolescentes de até 15 anos aos postos de saúde.
6: O calendário nacional oferece 20 vacinas que protegem contra doenças como meningite, tuberculose e sarampo.
7: Agosto é mês para intensificar a imunização, como disse Éder Gatti, do Ministério da Saúde.
8: O objetivo é resgatar as pessoas que perderam a oportunidade de vacinação. Nesse momento, o Ministério da Saúde aumenta o abastecimento dos municípios e a gente estimula os municípios a também promoverem ações que intensifiquem a vacinação.
6: Mais de 3 milhões de pessoas não podem abrir conta em plataforma de aposta.
7: São beneficiários do programa, dos programas sociais ou de renegociação de dívidas. Raquel Mariano.
9: A medida tem como objetivo proteger recursos destinados à assistência social e à recuperação financeira das famílias.
6: Cidadão pode contar com atendimento presencial para acessar a conta gov.br.
7: Plataforma dá acesso a mais de 5 mil serviços públicos.
6: Vamos saber mais sobre o funcionamento da conta e níveis de segurança.
10: A conta do gov.br funciona como uma espécie de identidade. Ela é gratuita e pode ser feita por qualquer brasileiro.
7: Hoje, na apresentação da Voz do Brasil, Luciano Seixas e Mariana Jumba.
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7: Sábado é dia D de vacinação.
6: É hora de atualizar a caderneta e levar crianças e adolescentes menores de 15 anos às unidades básicas de saúde e pontos de imunização em todo o país.
7: A campanha segue até 1º de setembro, com a oferta de 20 vacinas do calendário nacional que protegem contra doenças graves, como meningites, tuberculose e cânceres associados ao HPV.
6: O ministro da Saúde, Alexandre Padilha, fala sobre a vacinação.
11: A campanha de atualização é exatamente porque tem muitas crianças que receberam a primeira, a segunda, mas não receberam a terceira dose de uma vacina que precisa de 3 doses, ou não tomaram o reforço. Como cada vez mais a gente tem mais vacinas incorporadas no SUS, muitas vezes os pais têm até uma dificuldade de acompanhar o calendário. Por isso que eu sugiro aos pais entrarem no Meu SUS Digital, baixar a caderneta de vacina do seu filho no Meu SUS Digital, no celular, porque o próprio Meu SUS Digital manda mensagem para o pai, para a mãe, quando tá para atualizar a vacina, quando tá para vencer aquela vacina, da importância dessa atualização.
7: Para saber mais sobre a campanha de vacinação que ocorre durante todo o mês de agosto, eu e Mariana Jungmann conversamos com Éder Gatti, diretor do Departamento do Programa Nacional de Imunizações. Vamos acompanhar.
6: Diretora Degatti, seja bem-vindo à Voz do Brasil, um prazer falar com o senhor. O senhor pode começar dizendo pra gente quais são as vacinas e quais os grupos prioritários dessa campanha?
8: É um prazer estar aqui falando com vocês. Público-alvo são todas as crianças e adolescentes com menos de 15 anos de idade. Então, todas as vacinas que fazem parte da rotina de vacinação dessa faixa etária, ela faz parte, então, do escopo dessa multivacinação. Então, nós estamos falando aqui de vacinas contra poliomielite, sarampo, difteria, tétano, coqueluche, e também tem as vacinas de adolescente, como, por exemplo, HPV, e também as vacinas de meningite, as vacinas contra o pneumococo, ou seja, são várias vacinas. A gente está falando de cerca de 20 vacinas que vão estar disponíveis nos postos. São vacinas que já estão nos postos, elas já estão ali disponível para a população na rotina. Porém, a gente aproveita esse mês para intensificar. O objetivo é resgatar as pessoas que perderam a oportunidade de vacinação. Então, nesse momento, o Ministério da Saúde aumenta o abastecimento dos municípios para que tenha mais vacina nos postos, e a gente estimula os municípios a também promoverem ações que intensifiquem a vacinação. Como, por exemplo, o dia D, que está sendo chamado para o dia 22, que é um sábado, e também ações extramuro, ou seja, a sair da unidade de saúde para vacinar em ambiente público, ambiente de alta circulação de pessoas. Então, com isso, a gente espera melhorar ainda mais a cobertura vacinal.
6: Pois é, o senhor mencionou aí o dia D, né, que vai acontecer no dia 22 de agosto, a campanha vai até 1º de setembro, mas por que que é importante a gente ter um dia, assim, de mobilização, né? Por que que o dia D, todo ano o governo faz a campanha e tem sempre um dia D, por quê?
8: Olha, as pessoas, elas têm uma rotina muito intensa, né? Hoje em dia as famílias, tanto os pais quanto as mães, normalmente trabalham, muitas vezes não têm condições de levar seus filhos durante a semana nos postos. Então, a multivacinação é meio que para alertar os pais de que é importante pensar na vacinação e colocar a vacinação em dia. E o dia D, essa ação no sábado, ela serve para aumentar a oportunidade das famílias em colocar a vacinação dos filhos em dia. Então, o dia dele tem essa importância, é um esforço a mais que a gente faz para ampliar o acesso e aumentar, consequentemente, a oportunidade das famílias em colocar a vacinação das crianças em dia.
6: E como é que fica, doutor Éder, depois de 1º de setembro? As vacinas vão seguir disponíveis na rede pública? Quem quiser, não tiver conseguido ir durante o período de campanha, é só chegar num posto de saúde e se vacinar?
8: As vacinas vão continuar lá. Então, durante a atividade corriqueira do posto, a pessoa pode procurar a unidade e colocar a sua vacinação em dia, mesmo depois ou antes da multivacinação. Esse é o mês de mobilização. É o momento em que a gente está resgatando aqueles que ficaram para trás. Colocar em dia e aumentar a oportunidade da vacinação. Então, o mês é especial, ele é de intensificação, mas a vacinação já é uma rotina no SUS e as vacinas estão nos postos.
6: Doutora Degatti, esse ano existe uma preocupação especial com o sarampo em 3 municípios de São Paulo, né? Que municípios são esses? O que está acontecendo por lá?
8: Olha, na verdade, a preocupação com o sarampo, ela deve acontecer em todo o país. Hoje, o sarampo, o sarampo é uma doença que ela é evitável por uma vacina que nós temos no nosso programa há muitas décadas. Porém, a gente está vendo um descontrole do sarampo no mundo. Só para olhar nas Américas, por exemplo, a gente tem países como Estados Unidos, Canadá, México, Guatemala, que estão com o sarampo sem controle, acontecendo milhares de casos. E agora aqui na América do Sul, nós temos 2 países que têm causado muita preocupação, que é a Bolívia e o Peru. Então, o risco de internalização do sarampo, ele é real e é um risco que acontece em todo o Brasil. E, eventualmente, casos relacionados à importação podem entrar. Então, a recomendação de sarampo é para todo o país. Todo brasileiro tem que ter 2 doses, pessoas de 1 ano até 29 anos, 2 doses, pessoas de 30 a 59, pelo menos 1 dose. E isso está disponível em todos os postos, a vacina está disponível em todos os postos do país e qualquer brasileiro pode procurar uma unidade de saúde. Esses os três municípios paulistas, que é o município de São Paulo, o município de São Bernardo do Campo e o município de Guarulhos, eles registraram casos de sarampo, é um conjunto de casos relacionado à importação, e que agora está tendo um trabalho muito intenso por parte do Ministério da Saúde e pelo Estado e pelos municípios envolvidos em conter esse sarampo. E nós estamos conseguindo e vamos conseguir acabar com essa circulação. Hoje, São Paulo, Guarulhos e São Bernardo do Campo está com uma recomendação irrestrita, ou seja, sem necessidade de verificação prévia se a pessoa foi vacinada ou não, de todas as pessoas de 6 meses até 59 anos, a vacina está ali sendo feita para toda a população, nessa faixa etária, nesses três municípios. Então, é importante que quem vive nesses municípios coloque a vacinação em dia, tome uma vacina contra o sarampo, mas as pessoas de outros municípios, é importante verificar se tem pelo menos 2 doses até 29 anos ou uma dose de 30 a 59 anos. Muito. Para não deixar o sarampo voltar no Brasil.
6: Nem o sarampo, nem essas outras doenças, né, doutor Éder. Nem o sarampo, nem todas essas outras doenças que estão aí no calendário de vacinação, né?
8: É importante lembrar que as vacinas, as doenças que são protegidas com as nossas vacinas, embora muitas delas a gente não veja mais, como por exemplo a paralisia infantil, desde 1989 o Brasil não tem um caso de paralisia infantil. Entre outras doenças, são doenças que a gente não vê mais, só que elas ainda estão por aí. Tem países que ainda têm paralisia infantil. A gente, de vez em quando, a gente tem um caso ou outro de difteria no país. E embora a gente tenha controlado doenças como coqueluche e meningite, elas ainda acontecem, embora numa frequência menor do que nos anos 80, nos anos 90, ainda acontecem, mas numa incidência mais baixa. Se nós não nos vacinarmos, se nós pararmos com a vacinação, essas doenças retornam e retornam com força. E aí elas podem colocar a vida das pessoas em risco. Então é importante que as pessoas coloquem a sua vacinação em dia e lembrar que vacinar é uma forma de proteger o indivíduo, você vacinado, mas também proteger a sua família e quem convive com você. Porque é uma forma de nós não deixarmos a doença entrar na comunidade, que é a proteção coletiva que as vacinas oferecem.
6: Muito bem, nós conversamos com Éder Gatti, diretor do Programa Nacional de Imunizações. Muito obrigada, doutor Éder, pela sua entrevista aqui à Voz do Brasil.
8: Obrigado pelo espaço. Tchau.
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7: Mais de 3 milhões de pessoas estão impedidas de realizar jogos de apostas online, as chamadas bets.
6: Todas elas recebem algum benefício social e isso proíbe a participação dessas pessoas nesses tipos de jogos.
5: Beneficiários do Bolsa Família, do BPC, o Benefício de Prestação Continuada, do FIES, o Fundo de Financiamento Estudantil, ou de programas de renegociação de dívidas, estão impedidos de abrir ou manter contas em casas de apostas online no Brasil, conhecidas como bets. Isso representa mais de 3 milhões de pessoas. Desde outubro de 2025, o SERPRO, empresa pública responsável por desenvolver a tecnologia da informação, criou a plataforma Módulo de Impedidos, que cruza automaticamente o CPF dos usuários com as bases de dados dos programas sociais. A consulta é feita em tempo real pelas plataformas de apostas, no momento do cadastro, e também no primeiro acesso diário de cada usuário. Assim que o impedimento é identificado em uma conta já existente, a casa de apostas tem até 3 dias para suspender e devolver todo o saldo ao titular. A medida tem como objetivo proteger recursos destinados à assistência social e à recuperação financeira das famílias. O bloqueio da conta em bet é feito exclusivamente pelo CPF e não gera nenhuma penalidade para o beneficiário. Raquel Mariano, para a Voz do Brasil.
7: pretende ingressar ou já está matriculado em um curso de graduação pode consultar se a instituição e o curso estão regulares junto ao Ministério da Educação.
6: A consulta é feita pelo EMEC, plataforma oficial que reúne informações sobre a educação superior no país.
7: O sistema permite verificar se o curso é autorizado, reconhecido e se a instituição está credenciada.
6: Também é possível conferir a modalidade de ensino, o número de vagas autorizado e o curso e se o curso está habilitado a funcionar no endereço informado.
7: O diretor de política regulatória da Secretaria de Regulação e Supervisão da Educação Superior, Rafael Furtado, reforça a importância de verificar a situação do curso antes de fazer a matrícula.
12: É importante que o cidadão e a cidadã busque a informação de se o curso existe, se a instituição está no cadastro, se ele está regular, se ele tem alguma marcação de supervisão e especialmente também se o curso é reconhecido, porque o curso precisa ser reconhecido para poder emitir diploma. E o segundo tipo de informação importante que o cidadão deve buscar é a informação relacionada à qualidade do curso. O Ministério da Educação, pelo INEP, divulga conceitos e indicadores de cursos e instituições, e os conceitos acima de 3, 4 e 5 são considerados satisfatórios.
6: Para fazer a consulta, acesse emec.mec.gov.br, selecione consulta avançada e escolha a opção de busca por instituição ou curso.
7: Criar uma senha ou mesmo recuperar o acesso da conta gov.br ainda causa dúvidas para muita gente.
6: Para quem precisa de apoio, o balcão do gov.br oferece atendimento presencial para serviços relacionados à conta.
7: Os balcões de atendimento estão disponíveis em 24 estados para orientar na criação, recuperação e segurança da sua conta.
13: Acesso a documentos, consultas de benefícios, declarações fiscais e utilidades por meio de um único login com CPF e senha é o que oferece a conta GovBR. São mais de 5 mil serviços públicos disponíveis, mas muita gente ainda tem dúvidas sobre como utilizá-los. Cidadãos que precisam de apoio com a conta, especialmente aqueles com dificuldades com o uso de tecnologia, como idosos, pessoas sem acesso à internet ou com baixa alfabetização digital, podem contar com atendimento presencial no balcão GovBR. São 292 unidades disponíveis em 24 estados. No balcão, é possível receber orientação para entender o funcionamento da conta GovBR, além de criar ou recuperar a conta de forma segura, como explica o diretor do Departamento de Identidade Digital, Hudson Mesquita.
14: Onde o atendente vai auxiliar o cidadão a criar a sua conta, recuperar uma senha, fazer uma avaliação biométrica, a entender as camadas de segurança da plataforma, sempre visando que o cidadão tenha o máximo de autonomia.

0: no uso dos serviços digitais.
1: E para encontrar a unidade mais próxima, basta acessar gov.br/presencial, selecionar o estado e depois o município. A ferramenta apresenta os endereços disponíveis. Mais informações sobre a conta e os serviços de atendimento estão nos endereços gov.br/conta e gov.br/atendimento. Reportagem Thaís de Araújo.
2: Pois é, a conta gov.br facilita o acesso a diversos serviços públicos pela internet e funciona como uma identidade digital do cidadão.
3: Gratuita e disponível para todos os brasileiros, ela permite consultar documentos e informações, acessar serviços do INSS e da saúde, além de assinar documentos digitalmente.
2: Para garantir mais segurança, a conta possui diferentes níveis de acesso, que podem ser ampliados pelo próprio aplicativo.
4: A conta do gov.br funciona como uma espécie de identidade. Ela comprova com segurança nos meios digitais que você é você. A conta é gratuita e pode ser feita por qualquer brasileiro. Ela pode ser usada para diversos serviços públicos, como acessar a declaração pré-preenchida do imposto de renda, os dados da aposentadoria no INSS e a carteira de trabalho digital. Quem se inscreve para o Enem, Sisu, FIES e ProUni também precisa usar a conta. Também é possível realizar a prova de vida digital utilizando o reconhecimento facial no aplicativo gov.br. Na área da saúde, a conta dá acesso a informações como vacinas, exames e medicamentos no Conect SUS. Marilda Castro é doula e utiliza o gov.br para assinar documentos digitais com assinatura eletrônica avançada.
5: Eu uso para assinar os documentos, todos os documentos que assino, né? E também, aí eu comecei a assinar os certificados a partir do momento que encaminharam, né, todos os dados do imposto de renda. Eu também baixo meu imposto de renda por lá. Eu vi que é bem mais prático.
4: A conta gov.br tem 3 níveis de segurança e acesso: ouro, prata e bronze. O nível mais completo é o ouro. Se sua conta for bronze ou prata, você pode subir para o nível mais alto. Na parte de cima do aplicativo gov.br tem o botão ver nível. Quando você clicar nesse botão, vai aparecer o nível da sua conta e a opção aumentar nível da conta. Hudson Mesquita é diretor do Departamento de Identidade Digital do Ministério da Gestão e da Inovação em Serviços Públicos. Ele explica como aumentar o nível da conta gov.br.
6: Uma conta mais simples, onde são validados alguns dados cadastrais do cidadão, que a gente chama de conta bronze, ela dá acesso a maior parte dos serviços públicos, mas se ela precisa acessar um serviço que envolva dados um pouco mais sensíveis, ela precisa ter no mínimo ali uma conta de nível prata. Para esse nível de conta, o cidadão precisa fazer algumas validações a mais. Então, ou acessar com alguma das instituições financeiras que são integradas com o gov.br, ele vai acessar com o mesmo dado da conta bancária dele. Vai entrar lá com a agência, com a conta, só que ele vai acessar lá no ambiente do banco e o banco é quem informa o gov.br. E aí o gov.br dá acesso a novos serviços. Né? E aí tem o nível ouro, que é o nível mais seguro de acesso, onde é necessário ele realizar uma validação biométrica.
4: Mas se o cidadão perder o acesso da conta porque esqueceu da senha, neste caso, ele deve clicar em esqueci minha senha e recuperar a conta, como explica Hudson Mesquita, do Ministério da Gestão.
6: Se ela esquecer a senha, a forma de recuperação da senha são os mesmos fluxos que ela utilizou para criar a conta. Então, ela pode fazer uma validação facial e criar uma nova senha, ela pode usar o acesso com os bancos só para criar a nova senha, ou ela pode solicitar um código que é enviado por e-mail ou telefone, né, que é o dado que está cadastrado na conta dela. Isso é um código único para o e-mail, via SMS, ele informa esse código e altera sendo gov.br.
4: Para criar uma conta ou ter mais informações, você pode acessar na internet a página gov.br ou criar sua conta pelo aplicativo no celular. Reportagem Márcia Fernandes.
3: Este sábado, 22 de agosto, é comemorado o Dia do Folclore.
2: E para celebrar a cultura brasileira, a gente vai conhecer no nosso quadro A Voz pelo Brasil uma das manifestações mais tradicionais do Maranhão, o Bumba Meu Boi.
3: Patrimônio imaterial do Brasil, a brincadeira movimenta o turismo com uma mistura de música, dança e religiosidade pelas ruas e praças de São Luís.
2: Quem vai contar essa história pra gente é Karine Melo, em reportagem que contou com a produção de Raquel Mariano.
7: 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A história
8: história começa com o pai Francisco e mãe Catirina. Grávida, Catirina sente o desejo de comer a língua de um boi. Francisco, para atender a companheira, escolhe justamente o animal mais bonito e querido da fazenda, onde trabalha e mata o boi. Quando o fazendeiro descobre o que aconteceu, fica desesperado. Francisco e o patrão recorrem a um pajé. E o milagre acontece. O boi volta à vida. E é para celebrar essa ressurreição que começa a festa. Mas a tradição vai muito além da lenda. Ao longo do tempo, ganhou novos personagens, músicas, ritmos e diferentes maneiras de brincar. São chamados sotaques: matraca, zabumba, orquestra, baixada e costa de mão. Cada um tem sua própria identidade e todos têm a mesma capacidade de fazer uma comunidade inteira se reunir em torno do boi. E é justamente essa diversidade que espalha o Bumba Meu Boi por São Luís. A brincadeira ocupa praças, bairros, terreiros e os chamados barracões, onde os grupos ensaiam, fazem as indumentárias e preparam as apresentações. E antes de ganhar as ruas, o boi passa por um momento especial, o batizado, uma bênção para pedir proteção e abrir oficialmente a temporada. Os ensaios começam meses antes do São João. Depois vem os arraiás, festivais e encontros de grupos que transformam São Luís em um grande palco. Hoje as redes sociais ajudam o turista a descobrir onde cada grupo vai se apresentar e acompanhar uma programação que se espalha por diferentes bairros. A festa movimenta a cidade por semanas e também mexe com a economia. Hotéis, bares, restaurantes, comércio, todo mundo entra no ritmo do boi, como explica a presidente do Boi da Floresta, Nadir Cruz.
9: É uma festa grandiosa, porque as pessoas vêm, alguns para conhecer, outros para revisitar, né, para acompanhar. A quantidade de pesquisadores, de fotógrafos, de pessoas querendo ver pela primeira vez tem aumentado a cada ano. A gente percebe, por exemplo, quando chega de maio, junho, julho, até agosto, setembro, a hotelaria do Maranhão é super lotada.
8: Talvez por isso o Bumba Meu Boi seja tão difícil de explicar para quem vê de fora, porque ele não é apenas espetáculo, é memória, pertencimento e fé que passa de geração em geração, como explica Leila Naiva, presidente do Boi de Axixá.
10: Desde pequenininha, toda aqui no boi, com meu pai. Aí vim com ele, aprendi a bordar, tem foto antiga minha sentada no chão bordando, junto com as outras bordadeiras.
8: O ciclo termina com a morte do boi e, segundo Zé Hinaldo, presidente do Boi Bumbá Maioba, a cada ano com mais reconhecimento do público.
11: E essa festa de encerramento, ela tem assim também, né, por parte do público, uma adesão muito grande. E esse ano, diga-se de passagem, foi recorde de público na nossa festa, onde ficamos extremamente infelizes e agradecidos a Deus por ter esse reconhecimento da sociedade.
8: No Maranhão, o boi morre para nascer de novo no ano seguinte. E quando a nova temporada começa, a história de pai Francisco, mãe Catirina e daquele boi que voltou à vida também renasce. Reportagem Karine Melo.

0: as notícias do governo federal.
1: E agora com as notícias do Poder Judiciário e do Congresso Nacional. Boa noite, um bom fim de semana.
0: A gente volta na segunda-feira. Até lá, boa noite.
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4: Supremo determina que a Polícia Federal amplie a investigação sobre vazamento de informações sigilosas.
5: STJ fixa tese sobre remissão de pena por aprovação no Enem e no Enseja.
4: TSE vai criar sala para acompanhar questões climáticas que podem comprometer as eleições de 2026.
5: Boa noite, eu sou o Arthur Filho.
4: E eu sou Walter Lima.
5: O Supremo Tribunal Federal determinou que a Polícia Federal amplie a investigação sobre o vazamento de

0: divulgadas recentemente que teriam reproduzido trechos de mensagens, documentos e informações de investigações sigilosas. Mendonça determinou que esses novos fatos sejam incluídos no inquérito policial que já apura a origem dos vazamentos. Segundo o ministro, a investigação deve buscar identificar quem tinha o dever de preservar o sigilo e eventualmente violou essa obrigação.
1: A aprovação no Enem, Exame Nacional do Ensino Médio, e no Enseja, Exame Nacional para Certificação de Competências de Jovens e Adultos, pode ser usada para a redução da pena.
2: Para o STJ, a chamada remissão é possível mesmo que o preso já tenha concluído o nível de ensino avaliado nesses exames antes de iniciar o cumprimento da condenação. Fátima Uchoa.
3: Pelo rito dos repetitivos, a terceira sessão do STJ também definiu que a remissão não pode ser concedida novamente quando a aprovação em algum desses exames já tiver sido usada para reduzir a pena, pois isso seria dupla concessão do benefício pelo mesmo fato. Segundo o relator ministro Reinaldo Soares da Fonseca, a aprovação no Enem e no Enseja exige estudo por iniciativa própria e é um fato diferente da simples obtenção do certificado de conclusão. Como o julgamento ocorreu pelo rito dos repetitivos, todos os juízes e tribunais devem seguir as teses fixadas pelo STJ.
1: A segunda turma do TST manteve a responsabilidade subsidiária do município de Cubatão, em São Paulo, pelo pagamento do FGTS de uma técnica de radiologia terceirizada.
2: Para os ministros, ficou comprovada a culpa do órgão público por não fiscalizar o contrato de prestação de serviços. Mila Amaral.
4: A mulher trabalhou 13 anos no hospital municipal e ficou sem receber após o fim do contrato com a gestora do hospital. O município até assinou um acordo com o Ministério Público para pagar as verbas rescisórias, mas não cumpriu o compromisso. A segunda turma do TST entendeu que não foi uma culpa automática, ficou provado que a prefeitura não fiscalizou o contrato e ainda descumpriu o acordo. Se a empresa não pagar, quem paga é o município em caso de falha de fiscalização.
1: Tribunal Superior Eleitoral vai criar sala para acompanhar questões climáticas que podem comprometer as eleições de outubro.
2: A sala tem o objetivo de monitorar riscos climáticos e garantir a segurança e continuação do processo eleitoral diante de eventos meteorológicos e hidrológicos extremos. Guilherme Firmino.
5: A Sala Nacional de Situação Climática tem o objetivo de mapear zonas críticas e identificar sessões eleitorais em municípios vulneráveis. O acompanhamento acontecerá diariamente e de forma ininterrupta a partir de 24 horas antes de cada turno. A sala contará com representantes do tribunal e de órgãos especializados, que vão poder determinar rotas emergenciais de transporte, reforço dos sistemas de comunicação e orientação em situações de emergência. Locais de votação também vão poder ser alterados em zonas de desastres. Essas decisões vão seguir a orientação da legislação eleitoral.
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1: A você uma boa noite.
2: E um bom fim de semana.
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0: Machado.
1: Eu sou Paula Groba.
2: E eu sou Ricardo Nakaoka.
1: E estes são os destaques de hoje do Jornal do Senado, que começa agora.
2: Fim da escala 6x1 e PEC da Segurança Pública chegam à comissão do Senado.
1: Motoristas sob efeito de álcool ou drogas podem ter prisão preventiva.
2: Segurança de implantes médicos para mulheres é tema de debate no Senado.
1: Boa noite.
2: Boa noite.
1: Beber e dirigir podem ter consequências ainda mais graves. Uma proposta pronta para votação na Comissão de Constituição e Justiça permite a prisão preventiva de motoristas flagrados sob efeito de álcool ou drogas que provocarem acidentes graves com mortos ou feridos.
2: O texto também aumenta as penas para casos de homicídio culposo e lesão corporal grave causados por motoristas que dirigem após o consumo dessas substâncias. A ideia é endurecer a resposta da justiça diante de acidentes que poderiam ser evitados. A reportagem é de Bruno Lourenço.
3: O homicídio culposo no trânsito

0: agravado pelo consumo de álcool ou outras drogas, pode ter a pena aumentada de 5 a 8 anos para 6 a 10 anos de reclusão. E a punição para lesão corporal grave ou gravíssima, agravada pelo consumo de álcool ou outras drogas, seria de reclusão de 3 a 6 anos, em vez dos atuais 2 a 5 anos. É o que diz projeto de lei em análise na Comissão de Constituição e Justiça. A proposta também muda o Código de Processo Penal para admitir a prisão preventiva nesses casos. O senador Marcos Duval do Avante do Espírito Santo destacou que a privação de liberdade é fundamental para conscientizar o motorista infrator e evitar a repetição da conduta ao volante.
1: Queremos que referidos autores passem ao menos um período mínimo na prisão, como um preso comum, ainda que no regime semiaberto ou aberto. A prisão tem um evidente potencial dissuasório e não vemos por que não utilizar quando necessário.
0: O texto que pode ser votado na CCJ ainda admite a prisão preventiva em casos de homicídio ou lesão corporal grave causados em virtude de rachas ou de exibição de perícia em manobra de veículo.
2: E uma decisão do Supremo Tribunal Federal ampliou a proteção garantida pela Lei Maria da Penha. As medidas protetivas antes associadas principalmente ao contexto doméstico e familiar, agora também podem ser aplicadas em outras situações de violência contra a mulher.
3: No Senado, projetos buscam reforçar e tornar mais efetiva essa proteção, com propostas que vão da concessão de medidas por delegados à criação de sistemas de alerta para avisar a vítima sobre a aproximação do agressor. Repórter Marcela Cunha.
4: As medidas protetivas de urgência da Lei Maria da Penha podem ser aplicadas mesmo sem vínculo doméstico, familiar ou afetivo entre vítima e agressor. Esse é o novo entendimento do Supremo Tribunal Federal, baseado num caso de ameaças de um vizinho à vítima, que teve a proteção negada em Minas Gerais. A Lei Maria da Penha também vem passando por mudanças no Congresso. Neste ano, uma proposta aprovada pelo Senado e já transformada em lei, tornou o monitoramento eletrônico do agressor uma medida protetiva autônoma. A senadora Damares Alves, do Republicanos do Distrito Federal, afirma que os mecanismos existentes ainda não são suficientes para conter a violência.
5: Nós temos mecanismo de defesa, proteção e nós não estamos dando conta. O que está acontecendo? Nós vamos ter que parar tudo, gente. E a gente vai ter que rever a violência contra a mulher no Brasil.
4: Entre os projetos ainda em análise no Senado, um amplia a possibilidade de delegados concederem medidas protetivas emergenciais, como o afastamento e a proibição de contato com a vítima. Outro cria um perímetro eletrônico com alertas quando o agressor monitorado se aproximar da área de proteção da mulher.
2: O presidente do Senado, Davi Alcolumbre, encaminhou hoje à Comissão de Constituição e Justiça duas propostas de emenda à Constituição consideradas prioritárias na pauta do Senado. Uma delas trata do fim da escala de trabalho 6x1 e prevê a redução gradual da jornada semanal para 40 horas com 2 dias de descanso remunerado. O relator na CCJ será o senador Omar Aziz, do MDB do Amazonas.
3: A outra é a PEC da Segurança Pública, que terá como relator o senador Rogério Carvalho. A PEC já aprovada na Câmara dos Deputados, reorganiza o sistema de segurança pública no país. A proposta redefine as fontes de financiamento do setor, incluindo a destinação de parte da arrecadação das apostas esportivas aos fundos nacionais de segurança pública e do sistema penitenciário. As duas propostas agora serão analisadas pela comissão.
2: Um dispositivo médico implantado no corpo para evitar a gravidez pode trazer consequências que vão muito além do efeito desejado. No Senado, um debate chamou a atenção para os riscos e os efeitos adversos relacionados a dispositivos destinados à saúde da mulher, com destaque para o contraceptivo permanente Exur.
3: A Comissão de Direitos Humanos discutiu a segurança desses implantes, a fiscalização sanitária e a importância do consentimento informado das pacientes. Também foi debatida a necessidade de acompanhamento e assistência às mulheres que sofreram possíveis complicações. A reportagem é de Yasmin Rodrigues.
6: A Comissão de Direitos Humanos e Legislação Participativa do Senado discutiu a segurança de dispositivos médicos implantáveis destinados à saúde da mulher, com atenção especial aos impactos relatados por mulheres que utilizaram o sistema contraceptivo permanente Exur. Representando mulheres que passaram pelo procedimento, a presidente da Associação de Mulheres Vítimas do Exur Brasil, Kelly Patrícia da Luz, levou à audiência a perspectiva das pacientes ao buscarem auxílio.
7: Porque quando buscávamos atendimento dentro do HMIB, que foi o único hospital aqui em Brasília que fez a implantação do dispositivo, éramos chamadas por nomes pejorativos por aqueles que deveriam nos amparar e dar assistência.
6: Entre os problemas associados ao Exu, mencionados na pauta da audiência, estavam relatos de dores crônicas, perfurações de órgãos, migração do material e reações alérgicas. A senadora Damares, do Republicanos do Distrito Federal, questionou a Anvisa sobre o monitoramento do Exu pós-comercialização. Em resposta, Daniel Roberto Corade, gerente-geral de monitoramento de produtos sujeitos à vigilância sanitária da Anvisa, explicou que o acompanhamento é responsabilidade das empresas.
2: Jovens de todo o Brasil ocuparam o plenário do Senado e tiveram a missão de pensar e votar propostas para o país. A experiência terminou com a aprovação de projetos que tratam de temas que fazem parte do cotidiano das novas gerações.
3: Entre as propostas aprovadas pelos jovens senadores de 2026, estão medidas de prevenção à violência contra a mulher, apoio a estudantes imigrantes e ações para ampliar o letramento digital. Repórter Lana Dias.
8: Uma das propostas aprovadas prevê material adaptado para estudantes imigrantes e protocolos de combate a episódios de xenofobia, que é a discriminação contra pessoas de outros estados, regiões ou países. Outro texto integra a atuação dos setores de educação, segurança pública e tecnologia no combate à violência contra a mulher. A jovem senadora Maria Eduarda Santos de Arruda, de Mato Grosso, saudou a aprovação e destacou a presença feminina nesta edição.
9: A gente sabe que os índices de violência contra a gente é muito grande, seja violência física, moral e qualquer outro tipo de violência, e eu acredito que um trabalho em relação a isso é um grande passo dentro da nossa sociedade.
8: A ideia da terceira proposta é criar a chamada Juventude Sem Barreiras, com ações de letramento digital e estímulo à participação nos processos democráticos. Todas as três serão analisadas pela Comissão de Direitos Humanos e Legislação Participativa, onde podem virar projetos de lei.
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3: Edição de Paula Groba e trabalhos técnicos de João Lira, o Jornal do Senado fica por aqui. Acompanhe agora as notícias da Câmara dos Deputados e do Tribunal de Contas da União. Boa noite.
2: Boa noite e um bom fim de semana.
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12: O Tribunal de Contas da União acompanha o pagamento de benefícios previdenciários pelo Instituto Nacional do Seguro Social, o INSS. A fiscalização analisou dois problemas: a demora para conceder benefícios e o indeferimento de pedidos que atendem aos requisitos. Em 2 anos, foram registradas mais de 22 milhões de solicitações. O TCU reconheceu avanços no acompanhamento da fila. Entre as medidas estão o programa Acelera INSS e novas ações para monitorar os pedidos. Mas a auditoria também identificou que há problemas estruturais. O trabalho apontou dificuldades em tecnologia, automação e capacidade de análise. Para o tribunal, isso faz com que o INSS ainda dependa de programas temporários para reduzir a fila de análise. O tema continuará sendo acompanhado. Saiba mais em tcu.gov.br.
11: TCU, fiscalização a serviço da sociedade. 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
13: Presidente Hugo Mota defende a soberania do Brasil no setor de saúde.
14: Câmara aprova uso de consórcio público na compra de alimento escolar.
13: Projeto promove ações de atenção à saúde de alunos da educação básica.
14: Comissão aprova a proposta que proíbe taxa mínima de consumo de água.
13: Boa noite. A Câmara analisa projeto de lei que proíbe a cobrança da taxa mínima de consumo de água. O texto avançou na Câmara, como informa a repórter Maria Neves.
15: A Comissão de Desenvolvimento Urbano da Câmara dos Deputados aprovou o projeto que proíbe a cobrança de tarifa mínima de consumo pelas concessionárias de serviços de água e esgoto. O texto aprovado, apresentado pelo relator, deputado Ícaro de Valmir, do Republicanos de Sergipe, estabelece uma nova diretriz nacional para a estrutura tarifária dos serviços de abastecimento de água e de esgotamento sanitário. Pelo projeto, a conta será composta por uma parcela fixa e outra variável. A parcela variável deverá ser calculada exclusivamente em função do volume de água efetivamente gasto pelo consumidor. Já a parte fixa será determinada em função de gastos das empresas, como manutenção da infraestrutura e expansão dos serviços. Ao apresentar o projeto, o deputado Tiago de Joaldo, do Republicanos de Sergipe, explicou que atualmente as empresas impõem ao consumidor o pagamento de uma tarifa mínima por consumo equivalente a 10 metros cúbicos por mês. Na opinião de Ícaro de Valmir, a mudança vai promover justiça tarifária para os consumidores.
16: Você consumindo 1.000 metros, você vai cobrado pelos 1.000 metros. Você consumindo 5.000 metros, vai ser apenas cobrado pelos 5.000 metros cúbicos de água. Claro que ainda irá existir uma tarifa mínima, que é uma tarifa muito justa, que é uma tarifa praticamente, vamos dizer aí, de R$10, R$15, que irá ser cobrada apenas para poder ser levada essa água ou apenas para o tratamento em si de toda a rede de distribuição de água.
15: O projeto original do deputado Tiago de Joaldo proibia todo tipo de cobrança mínima, para que o consumidor pagasse somente pela água que gastou. O relator, no entanto, considerou necessário prever uma taxa fixa para a manutenção da rede. Na opinião de Ícaro de Valmir, se a lei apenas proibisse toda a cobrança mínima, poderia criar insegurança regulatória, afetar o equilíbrio econômico de contratos em vigor e transferir custos de forma desordenada para as faixas variáveis de consumo. Pela proposta em análise, os contratos do setor de água e esgoto assinados depois da entrada da nova lei em vigor devem levar em consideração a nova estrutura tarifária. Os contratos vigentes terão de ser adaptados em até 24 meses após a publicação da lei. A proposta, que estabelece uma nova estrutura tarifária para as contas de água, ainda será analisada pelas comissões de Finanças e Tributação e de Constituição e Justiça. Da Rádio Câmara de Brasília, Maria Neves.
11: Desenvolvimento Regional.
17: Charles Fernandes, do PSD da Bahia, destaca a importância do projeto de irrigação do Vale do Uiú, afirmando que a iniciativa é estratégica para impulsionar o desenvolvimento da região. Ele acredita que o empreendimento vai ampliar a produção agrícola e fortalecer a geração de emprego e renda.
13: O deputado diz ainda que o projeto pode transformar o Vale do Uiú em um importante polo de produção agrícola da Bahia e do país. De acordo com Charles Fernandes, a iniciativa responde à crescente demanda global por alimentos e fortalece o agronegócio regional.
18: Porque não há uma outra fábrica de geração de emprego e renda para aquela região da Bahia que não seja o projeto de irrigação do Vale do Uiú. Esse projeto, ele vai gerar 50 mil empregos diretos e terá um rendimento de mais de R$1,5 bilhão de reais por ano em produção. Haja vista que o mundo precisa de alimento. E o Brasil é esse celeiro de produção.
11: Transportes.
17: Carlos Chiodini, do MDB de Santa Catarina, propõe dar o nome de viaduto Casimiro Klosowski à estrutura localizada no quilômetro 43 da BR-280, em Guaramirim. Ele explica que a iniciativa visa homenagear um morador local que atuou na busca por melhorias para a comunidade.
13: Segundo Carlos Chiodini, Casimiro Klosowski foi um dos principais defensores da construção do viaduto que trouxe mais segurança para quem trafega pela rodovia. A proposta também destaca um abaixo-assinado de moradores que pediam que o nome de Casimiro fosse dado à estrutura.
11: Educação.
17: A Câmara aprovou o uso de consórcios públicos na compra de alimentos escolares. A repórter Paula Bittar acompanhou a votação.
19: A Comissão de Constituição e Justiça da Câmara aprovou uma proposta que permite a estados e municípios comprar alimentos para a rede de ensino por meio de consórcios públicos com verbas repassadas pelo Programa Nacional de Alimentação Escolar. A medida facilita a atuação de pequenos municípios que poderão unir esforços para aumentar a eficiência nas compras e reduzir custos. Os consórcios públicos estão previstos em lei e funcionam como associações entre entes federativos com o objetivo de promover ganhos de escala, economia e maior poder de negociação. O autor da proposta, deputado Tiago de Joaldo, do Republicanos de Sergipe, disse que o objetivo é preencher uma lacuna, já que hoje os municípios não podem utilizar recursos federais nesses consórcios para a merenda.
20: Se no caso da merenda escolar, a compra que esse consórcio faz é apenas a partir de recursos próprios dos municípios. Eles não têm uma autorização legal para usar o recurso do Programa Nacional de Alimentação Escolar, o PNAE, para também fazer compras consorciadas. Então, a compra de merenda escolar por consórcio já é uma realidade. Municípios do Brasil inteiro fazem isso como medida de economia, porque você dá escala para a compra, você consegue comprar um volume maior, porque a compra não é apenas para um município, mas para um conjunto de municípios consorciados. E aí os fornecedores conseguem ter um preço melhor, consequentemente barateia para os municípios, permite que os municípios comprem em maior quantidade e também com melhor qualidade.
19: Segundo o texto aprovado, as aquisições por meio de consórcios públicos não afastam a obrigatoriedade de cumprimento do percentual mínimo de aquisição de gêneros alimentícios vindos da agricultura familiar. Esse mínimo deverá ser aferido e observado individualmente em relação a cada ente federativo participante do consórcio. De acordo com a legislação, do total dos recursos financeiros repassados pelo Fundo Nacional de Desenvolvimento da Educação no âmbito do Programa de Alimentação Escolar, no mínimo 45% deverão ser utilizados na aquisição de gêneros alimentícios diretamente da agricultura familiar e do empreendedor familiar rural ou de suas organizações. A prioridade deve ser dada aos assentamentos da reforma agrária, às comunidades tradicionais indígenas, às comunidades quilombolas e aos grupos formais e informais de mulheres. A proposta, que permite a compra de alimentos para a rede de ensino por meio de consórcios públicos com verbas repassadas pelo Programa Nacional de Alimentação Escolar, já pode seguir ao Senado, a menos que haja recurso para votação antes pelo plenário da Câmara. Da Rádio Câmara, de Brasília, Paula Bittar.
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22: Economia.
23: Fábio Macedo, do Podemos do Maranhão, propõe dobrar de 35 mil para R$70 mil o valor isento de imposto de renda sobre o ganho obtido com a comercialização de bens. Ele explica que o projeto alcança, por exemplo, a venda de veículos usados.
24: Para impedir que o novo teto de R$70 mil perca valor com o passar dos anos, o texto determina reajuste anual pelo IGPM, índice que mede a variação de preços. Fábio Macedo argumenta que o limite atual não é corrigido desde 2005, o que aumenta a tributação por causa da inflação.
23: Júlio César, do PSD do Piauí, quer ampliar os mecanismos de regularização de dívidas tributárias e não tributárias com a União. Ele apresentou projeto que permite desconto sobre multas, juros e encargos, e amplia, em casos específicos, o prazo de pagamento para até 240 meses.
24: De acordo com Júlio César, a proposta estabelece condições diferenciadas conforme a capacidade de pagamento do devedor, incluindo pessoas físicas, MEIs e pequenas empresas. O texto ainda prevê a suspensão das cobranças enquanto o pedido de transação estiver em análise.
23: Rodrigo de Castro, do União de Minas Gerais, defende a aprovação de projeto que muda a forma de financiamento da conta de desenvolvimento energético, usada para bancar benefícios do setor elétrico. Hoje, parte dos recursos é arrecadada por meio da tarifa de luz paga pelos consumidores.
24: Rodrigo de Castro explica que o projeto transfere esses recursos para o orçamento da União. Ele explica que, com a mudança, os subsídios do setor elétrico passam a depender dos recursos previstos anualmente e aprovados pelo Congresso Nacional.
22: Saúde.
23: Comissão de Saúde aprova a criação da Política Nacional de Saúde na escola. A repórter Sofia Peçanha tem os detalhes.
0: A Comissão de Saúde da Câmara dos Deputados aprovou o projeto que cria a Política Nacional de Saúde na escola. O objetivo é fortalecer a integração entre as áreas de saúde e educação para promover ações de prevenção de doenças, promoção e atenção à saúde dos estudantes e educação básica pública. Segundo o texto, a política prevê a promoção da saúde e da cultura da paz, o enfrentamento de vulnerabilidades que possam comprometer o desenvolvimento escolar, o fortalecimento da participação da comunidade e a ampliação da comunicação entre escolas e serviços de saúde. Durante a votação, a relatora, a deputada Ana Paula Lima, do PT de Santa Catarina, disse

0: destacou que a iniciativa fortalece ações já desenvolvidas no ambiente escolar e constrói uma população saudável e consciente.
1: Prevenir não somente as doenças transmissíveis, mas a questão da saúde mental, da cultura da paz, de evitar, por exemplo, que os adolescentes entrem, né, em algum tipo de vício, como vício de fumo, drogas, álcool, e principalmente para trabalhar o esquema de vacinação. E isto é importante relacionar, porque eles também vão comunicar às suas famílias e à comunidade que as vacinas salvam vidas.
0: O texto aprovado, apresentado pela relatora, ampliou a possibilidade de participação na política para escolas privadas, comunitárias, confessionais e filantrópicas de educação básica.
1: Considerando que desafios como a promoção de saúde mental, a segurança alimentar e nutricional e a atualização do calendário vacinal atinge todos os estudantes, independente da natureza administrativa da escola. Propomos ampliar o alcance da política também às instituições privadas, comunitárias, filantrópicas.
0: A relatora incluiu também no projeto ações específicas de prevenção ao uso de cigarros eletrônicos e outros produtos que contenham nicotina. A medida reforça ações de combate ao tabagismo convencional e a prevenção de doenças crônicas não transmissíveis. O projeto determina ainda que o compartilhamento de informações entre escolas e serviços de saúde observe as regras de proteção de dados pessoais e o sigilo profissional, além de reforçar ações de atualização do calendário vacinal dos estudantes, com participação da comunidade escolar nas atividades de promoção da saúde. A proposta aprovada determina que a Política Nacional de Saúde na Escola observe as diretrizes do Programa Saúde na Escola já existente no governo federal, sendo facultativa para estados, Distrito Federal e municípios. Da Rádio Câmara de Brasília, Sofia Peçanha.
2: Projeto de Fábio Choquete, do União de Santa Catarina, cria a Política Nacional de Atenção ao Diagnóstico Tardio do Transtorno do Espectro Autista. O objetivo, segundo o autor, é garantir acolhimento, atendimento integral e direitos a pessoas identificadas na adolescência, na vida adulta ou na velhice.
3: O projeto de Fábio Choquete prevê atendimento multiprofissional, apoio às famílias e capacitação de especialistas. A proposta também incentiva campanhas de conscientização, pesquisas e ações para ampliar a inclusão social, educacional e profissional de pessoas diagnosticadas.
2: Flávia Moraes, do MDB de Goiás, defende a aprovação de projeto que inclui nas ações em saúde previstas pelo governo federal o controle de dispositivo eletrônico para fumar, os chamados vapes. Ela reforça a necessidade de iniciativas de prevenção contra o câncer de pulmão.
4: Uma das causas mais recorrentes é a utilização de cigarros e agora principalmente os vapes, os cigarros eletrônicos, que para muitos é reconhecido como cigarro que não faz mal, mas pelo contrário, é muito mais prejudicial do que o cigarro convencional. Então nós temos aí projeto que combate a utilização, a comercialização, a fabricação dos vapes no Brasil. Nós criamos e já é lei, esse já foi aprovado, o Agosto Branco, que é o mês de prevenção ao câncer de pulmão.
3: Flávia Moraes ressalta que o projeto também tipifica como crime contra a saúde pública a fabricação, importação, comercialização, distribuição, armazenamento, transporte e propaganda de dispositivos eletrônicos para fumar.
5: Presidência.
2: Presidente da Câmara defende soberania do país na área de saúde. Hugo Mota participou de eventos sobre o tema e a repórter Silvia Munhato acompanhou.
6: O presidente da Câmara dos Deputados, Hugo Mota, disse nessa quarta-feira que não há soberania nacional sem soberania sanitária. Ele discursou no 5º Fórum Saúde, uma parceria da Esfera Brasil e da farmacêutica EMS.
7: Não há soberania nacional plena sem soberania sanitária. Um país que depende do exterior para produzir medicamentos, insumos e tecnologias de saúde é um país vulnerável. Isso a pandemia nos ensinou de forma dura e desse aprendizado nós não podemos esquecer.
6: Segundo Mota, a saúde é um direito constitucional, mas também um pilar estratégico da economia. E citou várias iniciativas na área aprovadas pela Câmara nos últimos tempos, como o programa Agora Tem Especialistas e a regulamentação da reforma tributária, que assegurou o tratamento diferenciado para medicamentos e dispositivos médicos.
7: Temos trabalhado por um ambiente que combine segurança jurídica, competitividade e inovação. Nesse sentido, o marco das pesquisas clínicas colocou o Brasil em novo patamar de atração de investimentos.
6: O presidente da Câmara também destacou a análise do projeto que regula o uso da inteligência artificial. Segundo ele, a Câmara está empenhada em entregar ao Brasil uma regulação equilibrada, que assegure direitos e, ao mesmo tempo, estimule a pesquisa e o desenvolvimento da inteligência artificial e de suas aplicações. Da Rádio Câmara de Brasília, Silvia Minhato.
5: Justiça.
3: Samuel Viana, do União de Minas Gerais, apresentou o projeto que reforça as prerrogativas dos advogados no acesso a certidões e informações de documentos nos órgãos públicos. A proposta obriga a administração a receber os pedidos com prazo para resposta e justificativa em caso de negativa.
2: Samuel Viana considera que a medida reduz obstáculos burocráticos que podem prejudicar a defesa dos cidadãos. O texto classifica como violação de prerrogativa profissional a recusa injustificada, a omissão de resposta ou a negativa sem fundamento legal.
3: Aline Gurgel, do União do Amapá, defende a criação de uma política nacional para aumentar a segurança de recém-nascidos em maternidades e hospitais. O projeto da deputada prevê medidas para evitar o desaparecimento, a troca, o sequestro ou a retirada indevida de bebês.
2: Entre as medidas, Aline Gurgel cita dispositivos de monitoramento, controle de acesso às áreas de internação e protocolos específicos para alta hospitalar. A proposta também prevê que o Ministério da Saúde estabeleça regras nacionais de prevenção e resposta a ocorrências.
5: Segurança Pública.
3: Proposta veta condenados por agressão contra mulheres de prestar concurso público e ocupar cargos comissionados na administração pública. Autor da matéria, Bebeto, do PP do Rio de Janeiro, defende a necessidade de endurecer o combate à violência de gênero.
8: Isso vem de encontro ao aumento do feminicídio, aumento das agressões contra as mulheres, mesmo com medida protetiva. O agressor de mulher hoje no Brasil, ele não tem medo da lei. Ele não tem medo, ele continua praticando com medida protetiva. Existe a maioria, 70% hoje dos mandatos de busca e apreensão, mandato de prisão, é a Lei Maria da Penha no Rio de Janeiro, porque os agressores de mulheres não têm limite.
2: O parlamentar também cita dados sobre violência contra a mulher no Rio de Janeiro, especialmente na Baixada Fluminense. Bebeto conclui que o projeto pretende ampliar punições e criar mecanismos de restrição para os autores de agressões.
3: Projeto de Andra Moura, do União de Sergipe, autoriza o juiz a decretar a prisão preventiva por iniciativa própria em situações de extrema urgência. A proposta permite a prisão sem pedido prévio da polícia ou do Ministério Público quando houver risco à vida da vítima ou de testemunha.
2: De acordo com Yandra Moura, a mudança busca dar resposta rápida em casos de crimes hediondos ou violência doméstica contra vulneráveis. Para ela, a atuação do juiz evita que a burocracia prejudique a proteção imediata às vítimas.
3: Termina agora o Jornal Câmara dos Deputados, produzido pela Rádio Câmara, com trabalhos técnicos de Wellington Teles e apresentação de Márcio Aquiles Sardi e Val Monteiro. Boa noite.
2: A Voz do Brasil volta na segunda-feira. Boa noite e bom final de semana.
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10: 10:05.
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12: 10:06.
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1: Bora, meninos e meninas, senhoras e senhores, estamos chegando. Como é que foi a sua sexta-feira? Como é que foi seu dia? Final de semana tá na área. A partir de agora tem um Paivinha do rádio para te fazer companhia em 2 horas, né? A partir de agora até 30h, sou o melhor da moda, aquela para relaxar e, claro, para matar a saudade também das clássicas da música sertaneja aqui no seu rádio. Para você que curte a nossa programação através do 88.9, para você que está ouvindo também através do 90.9, galera que curte também através do 98.9, 102.3 e também através da internet, né? Topfm.top. A partir de agora, bora fazer barulho aqui no seu fim de noite. A partir de agora tem Wesley Paiva, o Paivinha do rádio. Eita, pega! Bora começar!
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1: E já começamos assim a nossa parada de hoje aqui, ó. É sexta-feira, começa no final de semana. Vestido de seda, Teodoro Sampaio pra arregaçar com tudo. A sua noite de sexta-feira. Bora! 21 de agosto de 2026. Sejam todos muito bem-vindos. Uma excelente noite a você. Bora, aumenta o som aí.

0: Cristo na 9, vestido de cena, Teodoro Sampaio, começando muito bem o fim de noite desta sexta-feira, dia 21 de agosto. Tô feliz, tô na top. E aí, tudo top com você? Um ótimo final de semana.
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0: E agora na sequência tem meu eu em você com Vitor e Leão.
2: Essa canção fala de um exemplo de como se deve ser um amor entre duas pessoas, em que essas duas pessoas acabam sendo tudo uma para outra. E o mundo precisa de relacionamentos assim. É preciso você se entregar completamente.

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12: 10h24.
13: 2026. E aí, por onde você anda? Tá descansando? Já tá se preparando pra ir dormir? Ou você tá trabalhando assim como o pai vindo do rádio? Ó, tô no Insta pra gente poder trocar uma ideia. Siga aí pra você ficar sempre muito bem informado sobre as novidades aqui do rádio, sobre também o dia a dia, o cotidiano do pai Vinha, né? Tamo junto, misturado. Pai Vinha do rádio aí no Insta. Tá
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13: Bora, dando sequência à nossa programação musical, agora tem Estrada da Vida. A interpretação de Edson e Hudson aqui na parada mais gostosa do rádio. Uma excelente noite pra você. Fique à vontade. Tamo junto. Ótima.

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1: Bora lá, sequência tem Ed Brito e Samuel aqui na parada mais gostosa do rádio Sumatogrossense, com a participação do Di Paulo e Paulino. Salve som, DJ.

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13: 10:44.

0: as mineirinhas, essa música é uma delícia de ouvir, fala a verdade. Começando muito bem, mais uma sequência musical aqui no seu fim de noite, nesta sexta-feira gostosa, comecinho do final de semana. Ei, coisa boa é ter a sua companhia. Bora juntos até a meia-noite, tocando só essas aqui, só as relíquias da música sertaneja, pra matar a saudade e, claro, pra você relaxar, né? Bora!
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0: E agora tem capa de revista com Gilberto e Gilmar. Boa noite pra

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5: 11:03.
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1: Já de volta pra abrir a nossa última hora do fim de noite desta sexta-feira, começo do final de semana. Tá passando depressa demais a parada aqui, fala a verdade, hein? Agradeço demais a companhia, a audiência, todo mundo curtindo através do 88.9, Campo Grande, Cidrolândia, Jaraguari, Bandeirantes, galera que curte a nossa programação em Dois Irmãos do Buriti, Terenos, rapaziada do Indo Brasil, como é que vocês estão aí? Agradecendo a companhia, a audiência também de quem está acompanhando através do 98.9, região sul do estado. Alô, galera de Fátima do Sul, Glória de Dourados, Deodápolis, Juti, Jati, Grande Dourado, todo mundo curtindo a nossa programação aí na região sul do Mato Grosso do Sul, né? Também uma ótima noite a você que está acompanhando a nossa programação agora através do 102.3, Caracol, Porto Mutinho, Bela Vista, Antônio João, Jardim, Guia Lopes da Laguna, Bonito, tá todo mundo curtindo a programação também na região norte do estado de Mato Grosso do Sul. Alô, Camapuã, 90.9. Alô, Bandeirante, São Gabriel do Oeste, rapaziada que curte também na Pontinha do Coxo, galera de Paraíso das Águas, todo mundo na cidade, na chácara, sítios, fazendas, onde quer que você esteja, nas rodovias estaduais e federais do Mato Grosso do Sul, você que tá dando uma carona pro Wesley Paiva, os motoras de aplicativo também, estão sempre trabalhando e curtindo a programação aqui da Top FM, os entregadores, você que está no seu comércio, você que já está descansando, todo mundo, boa noite, ótima sexta-feira e desde já um excelente final de semana. Bora com a música. FM. Amado Batista, abre a nossa última hora aqui no fim de noite desta sexta-feira. É o último programa da semana também.

0: gente, está abrindo a nossa última hora desta sexta-feira maravilhosa, dia 21 de agosto de 2026. Tá gostoso ouvir o fim de noite? Galera dos aplicativos, abraço pra vocês, obrigado pela companhia, pela audiência nessa noite especial, começando o final de semana. É o Wesley Paiva, de segunda a sexta, aqui no fim de noite, das 10 à meia-noite, né? É a nossa última hora, bora com bora.
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0: E agora tem Bruno Marrone.

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8: 11:23.
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5: 11:23.

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1: Muito bem, senhoras e senhores, é sexta-feira. Tá gostando, tá curtindo? Galera que está participando, você que está só ouvindo o radinho aí, né? Na sua casa, você que está trabalhando, você que está nas ruas do estado de Mato Grosso do Sul, nas cidades e também nas estradas, rodovias estaduais e federais. Uma ótima noite de sexta-feira a você e desde já um ótimo final de semana. Galera que está se preparando para pescar ou a galera que já está pescando também, curtindo a nossa programação. Amanhã eu chego aí. Amanhã eu chego aí.
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1: Bora! Dando sequência à nossa programação, agora não tem mais moda, né? Depois que você matar o meu coração.

0: Wesley Paiva, dormindo cada vez mais tarde. Mas amanhã, sabadão, eu vou pescar. E aí, vamos? Tá pronto?
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0: Bora, meninos e meninas, senhoras e senhores.

0: Mato Grosso e Matias, tentei te esquecer. Meu Deus do céu, só moda bruta aqui no seu fim de noite, né? E olha, gente, já vamos entrar nos últimos 30 minutos do fim de noite desta sexta-feira. 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Bora!
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7: 11:42.
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1: Pois é, já tô de volta e agora para fechar o fim de noite desta sexta-feira, agradecendo a audiência, a companhia, todos que participaram, você que ficou colado no rádio, acompanhando a nossa programação, desejo a você um ótimo restinho de noite, uma boa madrugada e a gente se fala novamente na próxima segunda-feira. Lembrando que em setembro vai acontecer aqui na Top FM mais um programaço, um sabadão premiado vem aí com muitas novidades para você. Gente, desejo a todos um excelente final de semana, obrigado demais pela companhia durante toda esta semana abençoada e maravilhosa. Se Deus quiser, na próxima segunda-feira estarei de volta aqui com muita alegria, claro, com a sua participação e a sua companhia. Vou deixar as últimas de hoje, tá chegando.
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1: Marília Mendonça, Ed Paulo e Paulina Estrelinha. Depois tem Leonardo, Sublime Renúncia, Transar Solidão, Rick Renner. São as últimas de hoje.

de noite termina por aqui. Amanhã, Wesley Paiva espera por você por mais 2 horas de boa música e companhia. Boa noite.

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2: Meia-noite.
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sentar e o meu levantar. De longe entendes o meu pensamento. Esquadrinhas o meu andar e o meu deitar. Conheces todos os meus caminhos. Sem que haja uma palavra na minha língua, ó Senhor, tudo conheces. Tu me cercaste em volta. Puseste sobre mim a tua mão. Tal conhecimento é maravilhoso demais para mim, elevado demais para que possa atingir. Para onde me irei do teu espírito? Para onde fugirei da tua face? Se subir ao céu, tu aí estás. Se fizer nas profundezas a minha cama,

0: trevas e a luz são para ti, ó Deus, a mesma coisa. Pois criaste o meu interior desde o ventre da minha mãe. E eu te louvo porque de um modo maravilhoso fui formado. Maravilhosas são as tuas obras e a minha alma o sabe muito bem.
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0: estamos chegando.
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0: Ô, compadre, comadre, estamos chegando aqui no Clube do Caipirão, defendendo as tradições culturais de nossa terra com grandes sucessos do nosso cancioneiro. Muita música, alegria pra você, que é o melhor ouvinte do mundo. Vamos que vamos!
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0: A sonoplastia do meu irmão companheiro Zé Luquinha, assessoria e produção da Dona Juju. Juntos nós vamos reviver um passado tão vivo e presente na história e na memória de cada um de nós amantes da música sertaneja. Com a proteção de Deus, estamos chegando!

0: Videouro Clube do Caipirão deste sabadão, quando canta o Chororó com João Mineiro e Marciano.
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0: É uma satisfação imensa estar aqui junto com você nesta manhã de sábado. Vamos juntos em defesa da nossa viola, da nossa música sertaneja. Vamos ouvir Juliano e Jardel, é das antigas, hein? A marca da fronha.

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2: 2:20.
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2: É o Clube do Caipirão, defendendo a viola caipira, as tradições de nossa terra. Bom dia pra você que tá chegando agora, você que já vem com a gente, seja muito bem-vindo. Tem muita moda boa pra gente ouvir.
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2: Aqui é muita moda e pouca prosa. Vamos ouvir Arreio da Vida com Eli Silva e Zé Goiano.

0: Dourados, Gino e Geno, apaixonado por você, só modão, hein?
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0: Moço, não vai levantar aí, não?
1: Tá na hora de levantar, compadre, comadre, fica enrolando, não.
2: Acorda! Acorda,
1: animal! Que beleza, você que está acompanhando a gente pelo rádio, pela internet, muito obrigado pela sua companhia, ainda tem muita moda boa pra gente ouvir, fique ligado, porque eu vou ali e já volto.
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2: 2:39.
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2: Muito bom dia pra você, meu compadre, companheiro, minha comadre, grande amiga. Final de madrugada, começo de manhã. Tamo aqui no Pé do Oito com o nosso Clube do Caipirão na Top FM. 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
2: Já estamos de volta com o Clube do Caipirão, maior programa sertanejo raiz do rádio.
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2: O Luquinha sinalizou e nós vamos ouvir Zé Mulato e Cassiano, Navegante das Gerais.

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1: Pela fé por sua crença e devoção que vem de berço, um dia ganhei de minha avó uma imagem e um terço. 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
2: 12:58.
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0: Ótima madrugada pra você, bom dia, com muita moda boa e alegria, é o Mato Grosso do Sul em festa, aqui na Top FM com o nosso Clube do Caipirão.
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0: Ó, nós travês aqui, defendendo a viola caipira, as tradições de nossa terra, aqui no Clube do Caipirão, é só modão.
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0: É manhã de sábado, só alegria, vamos ouvir Tonico e Tinoco, Poncho Velho.

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2: Agora, junto com a FAESP, Federação da Agricultura do Estado de São Paulo, Senar, Serviço Nacional de Aprendizagem Rural e Sindicatos Rurais, vamos com o informativo do agro, deixando você logo cedo muito bem informado. As condições climáticas, aliadas ao comportamento da oferta e da demanda, influenciaram diretamente a movimentação dos preços pagos aos produtores de importantes produtos da agropecuária paulista no mês de julho. Enquanto o limão Tahiti e a banana nanica apresentaram forte valorização, itens como tomate, ovos de galinha e feijão cores registraram queda nas cotações em comparação a junho deste ano. Para saber do boletim o relatório completo, acesse o site faespsenar.com.br. É o informativo do agro, junto com a FAESP, Senar e Sindicatos Rurais, deixando você logo cedo muito bem informado aqui no Clube do Caipirão.
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0: Grande sucesso da nossa canção Caboclo, vimos Christian e Ralph, Quebradas à Noite, é o romantismo da música sertaneja.
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0: Eu vou ali e já volto.
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3: 3:20.

0: É o nosso Clube do Caipirão aqui na Top FM, rede Top FM de rádio, para todo o nosso Mato Grosso do Sul, direto de Campo Grande, a capital morena, em 88,9, para a região de Camapuã, em 90,9, e em Caracol, 102,3. É o Clube do Caipirão aqui na Top. 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
0: Como é bom estar contigo em mais um amanhecer do nosso interior, aqui no Clube do Caipirão, abrindo o baú da música sertaneja.
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0: Agora no jeito recordação, essa é com o Trio de Ouro, Nenete, Dorinho e Nardelli.

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0: Se liga na programação, porque está sendo preparada uma seleção que eu vou falar a verdade, hein? É de arrepiar.
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2: 3:40.
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4: Agora no jeito, Teodoro e Sampaio, Saudade Pica-Pau.

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0: Gaúcho da Fronteira, hein? De 1982, Nheco vai, Nheco fum, modão dos gaúchos pra você aqui no Clube do Caipirão.
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2: 4 e 1.

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2: 4:22.

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6: 4:24.

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2: 4:42.

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1: Muito bem, a vinheta já diz chega mais, aumente o som. Bom dia pra você que sintonizou com a gente agora, nesse momento, você que já tá sintonizado na Top FM, seja bem-vindo. Bem-vinda também você do sítio Chagras, Fazenda, claro, no nosso belíssimo Camapão, onde tem o alcance da Top FM, os municípios vizinhos também, né? São Gabriel do Oeste, Bandeirantes e, claro, outros também através da internet. Muito obrigado, sejam todos bem-vindos. Agora são 5:06 na capital do Bezerra de Qualidade, né? Aqui nos estúdios também, da Top FM Estúdio, aqui na nossa programação local, também tá marcando 5:06. E aí, pra você, que hora que tá marcando, né? Tá adiantado, tá atrasado, né? Então tá certo, então. Bora, pedindo a graça do nosso querido bom Deus, Senhor Jesus Cristo, que nos abençoe nesta manhã, né? De sabadão, com muita paz, saúde, harmonia, alegria, prosperidade, tudo de bom que pedimos nesta manhã de sabadão, hoje e sempre, né? A mim, a você, né? E sua família também, e claro, minha família também, claro, os municípios de Camapuã, todos, né? Nossos belíssimos Camapuã, todos que estão ouvindo também, né? Que Deus abençoe grandemente. Nesta manhã de sabadão, nesse dia de hoje, dia 22/8/2026, agosto, né? Que bacana, o mês de agosto tá indo embora, né? Diz que é o mês do vento, o Naldo Moura falou outro dia que é o mês do vento, diz que venta pra danar, e realmente é verdade, né? Então tá aí, já chega setembro. Falando assim, então, vamos lá, né? Vamos tocar, cadê a vinhetinha da bicharada? Cadê? Ué, não puxou a vinhetinha hoje? Vamos puxar ela aqui, ué, bora lá. Achei que tinha deixado preparado, não, deixou a vinhetinha do João de Barro e não deixou o amanhecer na roça. Então, tá aqui agora, vamos lá.

Então dá certo, a bicharada vai respondendo. O João de Barro vai rasgando o peito no sertão pra nós. Aí, João de Barro não dá moleza não, hein? Não dá moleza não, hein, José Gomes? Bom dia pra você, pra todos que estão por aí, né? Que tá tomando aquele cafezinho, né? O melhor café de Camapão. Teve um amigo meu, falou outro dia, falou, Lisiário, eu quero fazer uma correção pra você do café do Zé Gomes. Eu assustei, né? Falei, será que vai falar que é fraco? Vai, como é que é? Daí ele falou assim, fiquei ouvindo, né? Ele falou assim, ó, lá o café do Zé Gomes é o melhor café do mundo, não é só de Camapão. Então, mas por quê? Falou, não, porque lá é de graça, né? Então tá certo, não, então tá bom. Um abraço. Um abraço aí, ele até falou que isso quer pra você aumentar a garrafa, viu? Outro dia ele foi pegar ali a tomar um copo cheio e tomou só meio. Falou, não fala que é eu não. Então tá bom, não vou falar. Né? Ele falou que quer tomar um copão cheio. Aquele copo americano, né? Vamos comprar, lembra daqueles copinhos americanos pequenininhos? Vamos fazer isso, vamos comprar no mercado, então vamos deixar aí uns copinhos americanos. Tá aqui, você quer um copo americano, né? Deixa eu mandar um bom dia daqui a pouco, nós vamos pegar o áudio também, que estamos chegando daqui a pouquinho, né? O Márcio Amorim, Marinilda, e claro, bom dia a todos vocês que não mandou áudio, mas ligou o seu rádio nesta manhã, e nós vamos junto com Manhã Sertaneja, deixa cair o Serjão Cavalo Zaino. Bom dia, começou 5:09, seja bem-vindo, bem-vinda também.

0: Tá aí o César e Paulinho com a saudosa Nezita Barroso. Henrique, aí o homem sumiu mesmo, rapaz. Não, e ele levanta tarde mesmo. O Valdomiro falou pra mim que ele levanta tarde, rapaz. O homem anda dormindo. Fala aí, Henrique.
1: Bom dia, meu amigo Elisiari. E aí, tudo chique, bacana. Henrique Rodrigues por cá, positiva. Manda um alô pra nós aí, cara. Bora mexer. Saindo do Camapuã aqui, carregadinho. Bora ali no Jaraguari fazer o despejo do caroço do algodão.
0: Bacana, madrugando, hein, Henrique?
1: Ô, Elisiário, você tem notícia do Michael Correia? O homem sumiu, cara.
0: Sumiu.
1: Não levanta mais cedo, não. Diz que agora é só de 7 pra frente. Se quiser achar ele, tem que ser das 7 horas em diante. Vai vendo.
0: Não, e é isso aí mesmo. É isso aí mesmo, Henrique. Antigamente, rapaz, antes das 5 horas já tava mandando bom dia pra cá, bom dia pra lá. Agora é mais ou menos isso aí mesmo. Vamos trocar um eco do Pantanal? Boa viagem pra você, vai com Deus, volta com Deus. Falando nisso, um abraço também pro seu papai Valdir, pra sua mãe Madalena também. Tô marcado um chimarrão lá com ele, né? Falei pra ele, eu tô na fabriquinha ali. Né? Falei, a hora que eu sair mais cedo um pouquinho, eu passo por lá e tomo um chimarrão. Mas vamos que vamos então com o eco do Pantanal. Aqui é Arueira.

0: Isso, tá feliz, tá na top. Tá aí, cavalo enxudo na voz do Chitão e Xaró, eco do Pantanal, aqui é Aroeira. Foi pro meu amigo Henrique Rodrigues, que tá na rodagem aí, né? E companheiro, amigo Elisar. Obrigado, Henrique. Um abraço, Deus te abençoe, meu irmão. Obrigado por ter você aqui na nossa programação. Márcio Amorim, tá um ventinho gelado aí, né, Márcio? Então tá certo, então. Vale com nós aqui.
1: Bom dia, Elisar, o Márcio Moreno ali de Ferreira da Costa. Tô ligadinho desde as 3 horas da manhã.
0: Opa,
1: tô ligado, fiquei acordado aqui, escutando o modão.
0: É?
1: Manda uma música pra mim, Coração Ferido.
0: Então tá certo. E o café, foi passado do quê?
1: Aquele cafezinho coado no coador.
0: Ah.
1: Tem que ser no coador. Matuto. Já tomei um gole, tamo por cá. Tava um vento fresco mesmo, hein? No mês de agosto, tá meio fresquinho, né?
0: Tá.
1: É isso aí.
0: Hoje tá fresquinho, fresquinho, fresquinho. Então dá certo, daqui a pouquinho Coração Ferido na voz do Renan. Aí, antes um pouquinho vai ter Marinilda, fala comigo.
2: Ih, eu tô na escuta, ó. Tô bem com a ligado, né? Tá ouvindo, pessoal, de conviver.
0: Aham.
2: Minha amiga Amada também tá na escuta, né?
0: Pode falar.
2: Eu tô aí mais na escuta dele, eu tô aí mais lá.
0: Eu acho que o Otávio tá dormindo ainda, daqui a pouco vou dar uma moda pra ele.
2: Dele, eu tô em Figueirão, né?
0: Sábado, né?
2: Dona Maria Dória.
0: Dona Maria Dória é capaz que já... Dona Maria Dória é capaz que já acordou, mas agora são 5h24, pode ser que o Ataíde mais Dona Ione já pulou também, né? Já pulou, já ligou o rádio no amigo Elisiado. Daqui a pouco eu vou arriscar tocar uma moda pro meu amigo Taíde, né? Se ele estiver ouvindo, bem, se não tiver, depois você fala, ó, o Elisiado lembrou do sei lá, né? Mas eu acredito que ele já levantou faz hora, ele vai falar depois pra mim. Não, Elisiado, eu quero levantar faz tempo, né? Então dá bom. Vamos trazer o Alan e Aladim, Marinilda, final de semana agora, nesse que passou, eu rodei, né? Rodei o Alan e Aladim, inclusive essa moda aqui, tem um amigo meu que pediu ela, tá bom? É que você não dava na sintonia, mas não tem problema nenhum, né? Estamos aqui pra isso, e moda boa tem que ser tocada na rádio, e essa daqui é modão. Vamos lá, Alan e Aladim, 5h25, bom dia.

Então tá aí, Teodoro Sampaio, cantando bonito às 5h35. Eu tô olhando aqui pra ali. Top! Pro lado do Rio Saltinho, já vou mandar um alô, um abraço pro meu amigo Marcelo Pimentel do Arlibe, né? Pro baiano também, São Paulino, como sempre, né? Nas horas difíceis. Ser São Paulino é igual casamento, né? Nas... A gente fala que vai abandonar, depois a gente, né? Não, claro, casamento não, da minha esposa, graças a Deus, tá muito bem, graças a Deus, obrigado, mas tô falando, né? Alguns detalhes que a gente, eu falo quando vai casar, né? Que faz o juramento, né? Não é que tá mal o casamento, não. Quando a gente vai casar, fala na alegria ou na dor, e ser torcedor também, né? Não é só na vitória, né? A gente muita vez quer só ganhar, mas tem hora que vai perder também, claro, com certeza. Dá um abraço pro baiano, meu amigo Marcelo Pimentel do Alibe, que o dia já raiou por aí, né, Marcelo? Já raiou, já clareou, né? O Célio Bercó não mandou nada hoje, o Célio disse que levanta 3 horas da manhã, né? Tem dia que ele, quando a lua tá clara, Marcelo, ele falou pra mim, quando a lua tá clara, escuta essa aqui, o Valdemino vai ficar assustado lá agora no mercado exame, depois eu vou passar lá. Ainda bem que o Mariano não vai estar ouvindo. Quando a lua tá, lua cheia clara, ele falou que levanta 3 horas da manhã, presta atenção. Ou ele vai carpir o mandiocal, ou senão ele vai roçar a invernada, madrugada. Ele falou que fica clarinho, daí quando é 5 e pouco ele toma um café, escuta um pouco o Primo Elisiário e ele vem embora pra cá. Mas ele falou daí, dá 2 horas de serviço, entendeu? Então tá aí, a receita pro Primo Célio Bercó, ele falou que é muito calor durante o dia, então madrugada é melhor. Aí pra... Segura essa aí, Marcelo. Valdivino, segura essa daí, tá? Então tá. Vambora. Vamos trazer um Gilberto Gilmar, música da saudade, pra rebater essa. Não, vamos que vamos. Ei, botão, deixa cair. Bom dia. Na sequência, Eliane, relógio quebrado com Lourenço Dorival pra você, tá bom? Bom dia, obrigado.

Tá aí na voz do Lourenço Lorival, relógio quebrado, claro, tem a primeira gravação original, segundo, né? Segunda gravação e depois que vem o Lourenço Lorival, bem depois. Primeira, quem é que gravou? Nestor e Nestorzinho, essa dupla fantástica. Falei, Nestor, tem que baixar a moda. Tô olhando aqui, parece que não tem nada do Nestor e Nestorzinho. Nestor e Nestorzinho é a dupla respeitada com muitas modas, viu, Júlio? Você gosta de uns modão, Nestor e Nestorzinho? Aí, né? Tem o João Boiadeiro, gravação original, tem Relógio Quebrado, depois o Jacó Jacózinho regravou também, né? Tem Dama de Vermelho, tem João Boiadeiro, tem muitas e muitas, mais ou menos umas 16 modas que o pessoal depois regravou e fez sucesso, né? Eu tinha toda a lista. E teve deles, claro, essas deles mesmo, né? Mas teve outras também que fez sucesso também. Eu tinha bastante aqui, mas né, na reformulação da playlist aqui na top, aí embaixo não colocou mais, até tem que. Agora tá buscando essas modas, lembrando e buscando, né? Já não vamos rodar, viu, ô Júlio? Vamos rodar aí, Justiça Divina, aí com o Tião Carreiro, com ele só, nem com o Pardinho. E nós vamos trazer Intervenção Divina também, você já ouviu? Com o João Mulato e o Pardinho. Vamos fazer um bloco de modão aí, beleza? Moda boa, moda chique, agora são 5h44 aqui em Camapuã, Mato Grosso do Sul. Deixa cair o modão. Vamos conferir.

Tá aí o modão do João Mulato e o Pardinho, né? Saudosos também, né? É isso aí. Vamos que vamos, Levi, e aí? Cadê o Mário? É? Cadê o Mário? Que fim levou o Mário? Cadê o Mário? Mário sumiu hoje, ele deve estar viajando, ele não mandou nada ontem. Você mandou um bom dia pra ele hoje, Levi? Manda um bom dia, aperta ele. Fala, Lizar, tá raiando, tá falando com você lá. E daqui a pouco ele manda, fala, não, tô na escuta aqui, tô quietinho no meu cantinho, tomando um cafezinho, tá tomando chimarrão, né? Ô, Levi, o Zé Sola não pega fogo hoje não, rapaz? Sabadão, fala pra ele que, né? Sabadão tem que ficar ouvindo aí, daí depois dá aquela, mas só no piquete e já volta e desarreia o matum. Fala pra ele assim, entendeu? Vamos rodar um modão pra ele, eu e você vamos mandar pra ele. Só a Adelinha cantando pra ele. Será que ele vai gostar? Na sequência, vou trazer Cascatinha e Ana também, Flor do Cafezal, trazer essas duplas antigas raízes que nós gostamos tanto dos modão. E os modão, né? Nós temos que estar sempre com essa bandeira levantada das boas modas sertanejas. Quando a gente estiver no rádio, a gente vai estar sempre levantando e segurando a bandeira da moda raiz, né? Porque, né, eu tenho escutado, não estou fazendo crítica, né? Eu não gosto disso. Mas eu estou falando assim, eu ouço muito, né, os trechinhos, coloco ali daqui no rádio. E realmente, eu não sei na hora que parar os caras, né, e rodar os modão para nós. Vamos ter que ir só no YouTube ou gravar alguma coisa, porque senão, né, não vai. No rádio você vai, Leandro Leonardo, anos 90, Estão Chorosos, estão tocando mais moda dos anos 90 pra cá. Esse dia eu tava ouvi toda a programação lá em casa, mais de 3 horas, né, não tocou um modão do nosso estilo, que aqui em Camaponga, mas gosta muito, né? Não é isso? Vai dar certo. Vamos deixar cair então pro Zé Sola, que o Zé Sola tá lá esperando. Né? Falou, o homem tá falando igual Maritaca e eu quero ouvir a moda. Eu quero ouvir a moda. Ô, aí, ô. Zé Sola. Vai aí.

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0: 6:05. 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

0: Então tá aí, Milionário José Rico, gravado em 77, Naldo Moura. Então tá certo, bem que Naldo Moura já respondeu. Deixa eu agradecer a Maria Regina, ela tinha mandado aqui, nós já rodamos aí o passo do Tuiuiu, né? Com Marcelo Correia. Opa, então tá certo. Foi lá pra Helena e também o Fernando. Maria Regina, obrigado. Bom final de semana pra você e toda a família também, tá? Renan, e aí, tudo bem? Fala com seu amigo Elisiário. Bom dia, meu irmão.
1: Tá bom, tá bom. Pinga em mim.
0: Pinga em mim, boa moda. Aquela que fala, nesta casa tem goteira, né? Então tá bom, deixa comigo, deixa comigo.
2: Ô, meu amigo Zé, por isso que eu falo, escutando eles falar negócio de moda, hein? É rádio, só escuta a sua programação só. Acabou o seu programa no sábado, no domingo, eu já desligo o rádio, nem gasto bateria com outro tipo de programação, porque não toca moda do jeito que a gente gosta, né?
0: Justamente, é isso mesmo, eu também falo, eu converso com bastante gente, graças a Deus, né? É o que nós falamos com bastante, né? Fabrício, fala comigo.
3: Bom dia, Lisiário Costa, a voz que o povo gosta. Aqui Fabrício Malaquia na escuta. Tá eu e o Guilherme, popularmente conhecido como Trambiqueiro.
0: Nossa
3: aqui
0: senhora.
3: Sentido pontinho do coxo, ligadinho aí na top. Toca pra nós aí, é o seguinte, aquela música lá do Baitaca, do Fundo da Grota. Manda pro Levi também, que o Levi tá dentro das 4 da manhã, tomando mato, mas a Rosidelmi, ligadinho aí. O Levi pula cedo, hein? Mexe cedo.
0: Nossa.
3: Falou, meu amigo. Tchau, obrigado.
0: É, já mandou mensagem pra nós. Fabrício, é o seguinte, meu irmão, eu tava aqui, né, ouvi o seu áudio, né, você falou de um negócio aí, né, e não virou polêmico, né, você falou de um negócio aí, depois eu vou te ajudar, né, eu não vou falar nada, depois eu vou te ajudar, depois eu te falo, deixa pra amanhã eu te falo, né, aí eu te falo, fica tranquilo, tá beleza? É que tem coisa, né? Você fala a verdade, a pessoa não gosta. Mas se você for listar, né? Tem coisa aí também, você lista 10 grandes mentiras, né? Mas aí também você fala uma coisa pequena que é verdade, tá falando a verdade e nego acha ruim. Mas tudo bem. Isso é um caso pra outra hora, depois nós fala. E aí, vamos que vamos! Prazer antes um pouquinho, Cid Goiás. Menina bonita!

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0: Aí, Baitaca do Fundo da Grota. Canta muito, hein? Canta muito. Fala, Fernando Baiano. Sorta a voz, meu.
1: Bom amigo. Dia, Lizinha.
0: Bom Segundo dia.
1: Sabadão.
0: Isso.
1: Vira Musgas, Três Cuiabana, com Tião Carreiro. É. Maria Pires, Padalvinha, Vicência Gilmar, Terezinha Canzini.
0: Naldo Moura, não?
1: Maria Cabral.
0: E o Naldo Moura?
1: Hélio Cabral, Taidão Cabral, Né Camargo, com Barredor de Rua, o Nivaldo fazendo Buritizal, a Irani Camanã e tudo que gostaram da música. Abadim, Miguel, Marisete Hernani, Dedias, Alba, Branco, Jurandir e Carol.
0: Tá bom, de dia e de noite, né? Tá certo.
2: Bom dia, Elisiá. Como é que tá o lado lá? Também estou bem aqui do lado de cá. Hoje é sabadão, mas tenho que acordar essa hora porque eu tenho que trabalhar.
0: Nossa senhora, 6 horas.
2: Ô, Elisiá, tô aqui pra vir com o Dudu Cedolvan. Pirâmide do Amor, nome da canção. A uma, tá? A gente vai pra Cristo Forrão de Camapão, região e um bom dia a todos. E um abraço pra nós. Tchau, Bia.
0: Mas foi grande sucesso, né? A galera que fala, quem sou eu? Você quer colocar no pedal? Não, depois, né? Então tá bom. Daqui a pouquinho, na saída do bloco, viu, Naldo Moura? Na saída do bloco, na rodamos elas, ela, né? Porque agora vem, acho que vai caber só nesse bloco essa moda aqui, as Três Cuiabana.

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0: aí o modão do Dudu, quem? Bonita do mundo. Aí, modão chique, hein? Adalto, você falou desses caras aqui, né? Então dá certo. O Naldo Moro tinha pedido, aí, ó.
1: Bom dia, meu amigo Elisiário.
0: Olha o que o Adalto queria.
1: Saí do João Sapino, destino a Camapô. Quero ouvir uma daquelas apaixonadas do Dudu Tidalvão, beleza? Um abraço, meu amigo Elisiário. É nóis, estamos juntos.
0: Ê, Siri, vem com Deus, meu irmão. Bom dia, que Deus abençoe, viu? Obrigado.
2: Só falar.
3: Ô, porcaria, vou te falar um negócio, eu tô na fazenda, eu vi, corta esse cabelo, essa barba nojenta sua, manda aí a casa de Deus, Gilberto, um ar novo aí.
0: Tá, eu vou procurar aqui.
3: Ele vai excomungar, tudo isso?
0: Ah, meu, eu sei que você viu, rapaz, você passou lá na frente da taperinha da finada minha mãe, que nós, você foi vizinho muitos anos ali na Vila Isolina. O Dimo namorava pertinho, né? Eu vou procurar, senão vou deixar aqui pra Bia baixar depois na playlist. Dima, um abraço pra você. Você sumiu, rapaz, então você tá. Vamos falar com o. Ô, Dima, vamos fazer o seguinte, deixa eu ver aqui. Vamos fazer um movimento aqui pra nós arrumar um celular pra você, viu? Então tá certo, um abraço, meu irmão, eu vou procurar aqui, tá? Obrigado. Amanhã também você manda mensagem pra nós, que daí nós vamos dar um jeito, nós vamos ver se consegue baixar ela, eu tenho certeza que nós não temos.

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Renan e Raí, Adalto, vem ouvindo aí um Renan e Raí. Vem ouvindo, vem curtindo.

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8: 6:45.

0: Fernando Moreno, cara a cara, hein, Mariano? Não é fácil não, hein? Ah, seu coração bater mais forte, hein? Ei, Mariano, tudo certo? Bom dia pra você. Mandar um bom dia também lá pro Valdivino. Já mandei um alô pra ele hoje, viu? Mandei um alô, né? Aí pro Valdivino Mercado Exame, um abraço pra ele mais uma vez, boas vendas, e em nome do Valdivino, quero também cumprimentar todos os comércios que estão abertos, né? Que já estão abrindo também as portas, e ouvindo a Top FM, que tenha boas vendas nesse sabadão, né? Não só hoje, mas outros dias também. Que Deus abençoe a todos, muito obrigado pelo carinho, obrigado pela preferência de estar aqui com a gente. Senhor Luiz Miranda, fala comigo.
1: Ô, Lizardo, bom dia. Aqui é o velho Miranda. Ô, Lizardo, toca pra nós aí, Alma de Boêmio, com Tião Carreiro, Pardinho. Se for possível. Desde já eu lhe agradeço. Muito obrigado e um bom dia, bom final de semana pra...
0: Então dá certo, então, bom final de semana também. Vou ver se eu acho que eu já rodei outro dia pra você, Alma de Boêmia. Ô, Mariano, mata essa aqui no peito do trio Parada Dura e segura. Eu sei que você nunca pediu música do trio Parada Dura, mas mata essa aqui no peito e segura pra você, ó. Mais ou menos assim, ó. Das antigas. Anos 80, segura, Mariano.

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7: Edalda Bom, tá feliz? Tá comigo? Vem comigo que eu tô com você aqui na Top FM. Bom dia, dona Terezinha.
8: Bom dia, Machimarrão.
7: Bora.
8: Vieram que a música Passarinho Mensageiro. Queria ser pro Beto, Beto Candir, Marco Nisso, Marineu, Dalvinha. Pra Vicenço Mazumar, Maria Pires Mazu Fernando e pra todos ouvindo. Tô gostando da música, tá bom?
7: Tá joia.
8: Tchau.
7: Obrigado, agradeço. Estamos falando em nome de Casa de Carne e Tradição. 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
9: Dede. Bom dia, meu amigo de viagem.
7: Tudo
9: aí,
7: bem?
9: Como é que você tá? Nós tá tudo bem aqui, graças a Deus.
7: Que bom.
9: Manda uma música aí do Mano Lima pra nós e qualquer um aí que você quiser mandar pra nós aí. Obrigado, meu amigo. Fique com Deus aí, Deus te abençoe sempre.
7: Amém. Deus te abençoe também, toda a família. Já vou procurar aqui o Mano Lima. Mano Lima, canta muito. André Andrade, Passarinho Mensageiro.

0: o Mano Lima, Baile da Mariquinha, Dedê. É, esse foi um grande sucesso do Mano Lima, né? Canta muito.
1: Feliz.
0: Tá feliz, tá na top.
1: Tô na top.
0: Isso. Fala, meu amigo Antônio Furtado, Figueirão do Frete. Sorta a voz e fala com o seu amigo aqui.
2: Bom dia, meu amigo Lisiário Costa. É, toca pra nós aí. Só queria voltar pra ela com Rick Renner. Tamo aqui tomando um cafezinho, escutando aí a programação. Tá top aí, hein?
0: Obrigado, meu amigo. Tá aí a moda. Agora que vai ficar melhor ainda, então, ó. Tá o modão aí que você pediu. Essa moda é chique, hein?

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2: 7:24.
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Aí, Solidão Sem Consciência, indicação da Helena Alves. Bom dia pra você, obrigado por estar na sintonia com a gente, claro, com certeza. E vamos que vamos, vamos trazer agora o Bruno Marrone. Canta bonito, vai sofrer pra lá, vai.

0: Então daí, pareço um menino na voz dele, gravação original, pareço um menino. Então dá certo, do Léo, né? É, o Léo, conhece o Léo? Léo já veio aqui em Camapuã, né? Leonardo, né? Então dá certo então, brincadeira à parte. E Bruno Marrone também, que esse grande sucesso vai surfer pra lá também, que fez muito sucesso, toquei muito esse modão e claro, continuamos tocando os modão bom, né? Agora são 7:35, faltando 25 minutos para o término da nossa programação, da minha, da sua, aqui na Top FM, que começou às 5 da manhã, 5:05 hoje, né? A primeira moda já deixou cair às 5:06.
1: Ô, Lizar, bom dia, é o Márcio Muni de novo. Toca aquela passarinha sem ninho pra nós, tem como? Pedir mais um aí.
0: É, meu companheiro, aqui então, é que tem. Aqui é que tem jeito, meu irmão. Ó, esse rapaz que falou mesmo, ele mandou mensagem pra mim, era 5:07, né? Mandou áudio, tá aí na sintonia, como que eu não vou? Então vou premiar você com o comodão, tá bom? Antes um pouquinho pra combinar com essa moda sua, vou trazer o Zezé de Camargo Luciano, gravou em 1901, quebradinho, essa daqui, pra combinar com a moda que você pediu do Osparadadura, beleza? Vamos conferir.

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7: 7:45.

Tá aí modão, hein? Eita, lasca. Sair da rotina do meio de semana, né? Tocar uns modões flashback sertanejo das antigas. Felipe Falcão, conhece também quem abriu o bloco musical Monetário e Financeiro, Esquina da Saudade, viu, Márcio? Modão. É, essa dupla aqui, o Jean e Giovanni, olha só pra você ver como é que é, né? Monetário e Financeiro, um nome diferente, né? Fazendo sucesso danado, tem outro também, tem outras e outras modas, inclusive aqui na emissora que tinha aqui, essa daqui tocava toda hora. Quem é da idade do Eliseiro Costa vai lembrar essa moda tocava. Monetário e Financeiro, Esquina da Saudade. E Jean e Giovanni era dupla de inspiração. Pode ver que eles têm até um meio tom. Depois, o que aconteceu? Jean e Giovanni arrasou em 88. Até vou achar a moda aqui do Jean e Giovanni, né? Deixa eu ver aqui, deixa eu lembrar da moda que fez sucesso. Vou ver se eu acho aqui. Não, vamos liberar ela pra nós encerrar. Eu até ia tocar uma outra aqui, mas eu vou ver se eu acho ela aqui. Achei. Achei a moda. Aí em 88 o Jean e Giovanni estourou com essa moda aqui. Quase ninguém também lembra, né? Vamos rodar. Mas deixa eu despedir de vocês e eu vou deixar do Jean e Giovanni. Meu amigo Antônio Furtado, se estiver na sintonia, vai lembrar. Não, é verdade, Jean e Giovanni e tal. Essa do Monetário Financeiro tocava na Rádio AM que tinha aqui em Camapão também. Claro que já rodamos, né? Gente, então fiquem todos com Deus. Nós agradecemos também sua preferência, sua audiência. Você que ligou, você que não ligou, mas você ligou o seu rádio para ficar aqui com a gente. No Manhã Sertaneja, comigo, Eliseiro Costa, com você do outro lado, tá bom? Nesse dia de hoje, é 22/8/2026. Muito obrigado. Fiquem todos com Deus. Com Deus eu sigo e fica aí o grande sucesso nos anos 80. 1988, uma das modas mais apaixonadas desse ano, hein? Segura!

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É isso aí, pessoal. 8:09, tô feliz, tô na top. Eu sou o Sam, vou ficar com vocês até as 11 horas. Eu e a Fabiane vamos apresentar muita música boa, porque esse é o Mistura Brasil, não é? Manda mensagem para o 99611-4048. Fala comigo, vem interagir comigo aqui nesse Mistura Brasil, nesse sabadão, sabendo que hoje também temos o sorteio. Presta bem atenção, hoje temos o sorteio do Pix de R$90.9. R$90.9. Como que faz? Manda mensagem no 99611-4048, repetindo, 99611-4048. Peça sua música, fala comigo, me deseja um bom dia aqui e participe do sorteio, é claro. Vamos começando a programação da melhor maneira possível aqui. Vamos escutar uma música de um cantor, cara, que canta demais. Eu não sei se vocês lembram dele, na verdade nem da minha época é, mas eu tenho um bom gosto, diga-se de passagem, então a gente conhece, né? Que é o cantor Guilherme Arantes. Vamos escutar agora a música Cheia de Charme. É um pop bonito, o cara canta demais. E vamos seguindo, daqui a pouquinho eu volto com muito mais, com a participação de você, sua participação, ouvinte, porque eu tô feliz, eu tô na top.

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3: 8:17.

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5: 8:38.

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2: Misturando o Brasil por aqui, né? Misturando Camapuã, misturando ritmos, misturando tudo que há de misturar nesse negócio. Né não, Santiago? Bom dia.
3: É isso aí, bom dia.
2: Sábado, sábado com S de sucesso. É o que a gente deseja pra você, onde quer que você esteja. E deixa eu falar um negocinho rapidinho aqui. Temos prêmios hoje, tem Pix no valor de 90,90.
3: Né? Olha só, hein?
2: Tem também espetinho completo aí, né? E, enfim, muitos prêmios pra sortear pra você de casa. Vamos começar a nossa programação. Começar não, porque o Santiago já começou, né? Dando continuação aqui. É, vamos atender os pedidos, né?
3: Sim, nós temos aqui primeiramente nossa amiga, a Joyce.
2: Bom
3: que
2: dia,
3: ela gostaria
2: Joyce.
3: De participar do sorteio e colocar a minha filha Luanara e gostar de ouvir Viúva Sem Nada.
2: Uau, é lindo esse hino.

0: Enfim, lindo. Nós temos aqui também o áudio do nosso amigo Márcio Amorim.
1: Ele só pede uma música, vamos ver se vai ser a mesma, viu?
0: Vamos ver.
1: Ele pede sempre a Nunca Mais.
2: Bom dia, Sam, bom?
0: Tá bom.
2: Amorim, manda a música aí pra nós, é só gelado. E coloca no sorteio desse pizza aí, precisando ganhar aí.
1: Um prêmio. Qual que ele pediu?
0: Lençol Gelado.
1: Uau.
0: Lençol Gelado.
1: Mudou a música. Dependendo, é Rio Negro e Solimões essa.
0: É, dependendo do tecido, o lençol que a gente...
1: Bom dia!
3: Tudo top, faz hora.
1: Pulamos a Jéssica.
3: Ouvindo o Lizardo, agora tô te ouvindo também, que é Maririlda.
1: Maririlda, beijo no seu coração.
3: Ovelha, qualquer modelo, precisa de presença bem novinha.
1: Aham.
3: E o pessoal que vai curtir na rádio. A Dalvinha também precisa responder. Uma bom sábado, uma benção. Tá com top.
1: Ih, legal. Se banalou com top, na top. Bom dia pra Nilza também.
0: A Jéssica Meirelles também. Bom dia, coloca o meu nome no sorteio, Jéssica Meirelles. A Nilza, né? Isso.
1: A Nilza pediu Henrique Juliano. Beijo pra você, dona Nilza.
0: Henrique Juliano. E o povo gosta do Henrique Juliano, hein?
1: Demais.
0: É de mesmo. A Eliane também. Bom dia, Sam e Fabi, tudo bem? Toca pra mim a música Impressionando os Anjos. É, Eliana do Marrocos, me coloca no sorteio, me mandou a chave Pix. Um ótimo sábado pra vocês, que Deus abençoe o dia de vocês. É isso aí.
1: Ótimo, obrigada pelo carinho, bom dia, obrigada pela audiência também.
0: A Amanda, bom dia, aqui é a Amanda de São Gabriel do Oeste. Olha só.
1: Olha que linda, beijo pra você, bom dia.
0: Quer participar do sorteio? Toca a música do Chitãozinho Chororó, Menino de Roça. Quero oferecer pra minha avó Nilza, pro meu avô Chico, pra minha tia lá do Mercado Cristo.
1: Tá valendo, bom dia pra você.
0: Olha que incrível, hein? Vamos lá. Bom dia, sou a Valquíria. Gostaria de ouvir a música Ninguém Faz Igual, do Rio Negro Solimões. Quero participar do sorteio do Pix.
1: Deu dose dupla Rio Negro e Solimões hoje, então.
0: O negócio tá dando bom, hein?
1: Música nova. Deu dose dupla. Legal, né?
0: É. Rio Negro e Solimões é bom demais.
1: Eu gosto.
0: A Letícia Santos, bom dia. Põe meu nome no sorteio. Christian Magalhães. Isso aí. Cristina Magalhães. Bom dia, coloco meu nome no sorteio. Cristina, toca aí Mari Fernandes e Country Beat. Um peão desse. Ofereço para todos que estão curtindo. Obrigada.
1: Gratidão, beijo no seu coração. Bom dia, obrigada pela audiência. Excelente manhã, excelente sabadão. Inês na escuta também, né, Santiago? Mandou bom dia aqui pra gente, pediu pra participar do Pix.
0: Isso.
1: A Laiane participando do sorteio, a Vera também, a Veraci Barbosa, bom dia, obrigada pelo carinho. Dona Terezinha, sobrinho.
4: Fabi, o que a música é Amor de Primavera.
1: Uau!
4: Princípio Beto Candir, Marquinhos, Marineiro, Dalvinha.
1: Aham.
4: A Vicença Lógio Mar, Fernando Maza Maria Pires.
1: Certo.
4: E pra todos o conviver e pra todos os ouvintes.
1: Valeu,
4: e coloca meu nome aí no sorteio, só lindo de bonito.
1: Obrigada pela audiência, obrigada pelo carinho.
4: Deus abençoe.
1: Amém que fala. Rosimar também participando do sorteio, pediu Eduardo Costa.
0: Temos aqui a Dani também. A Dani, bom dia aqui, a Dani, toca pra mim, não, nós curtir Maiara e Maraíza, show completo. E põe meu nome aí nesse sorteio maravilhoso, desse Pix, e tenha um abraço.
1: Tá valendo. Excelente manhã pra você. Obrigada pelo carinho, pela audiência, tá bom? Beijo no seu coração. E vamos ter que descer, Sam, senão não vai dar tempo.
0: Descer, né?
1: É, uai. Viúva Sem Nada é o nome dela, Sam.

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6: 9:13.
7: Tô feliz, tô na top, dando sequência no nosso sabadão por aqui, né? No nosso Mistura Brasil. Vamos lá, vamos lá, vamos lá. Rapidinho aqui, só pra eu ver. A Rosimar participando do sorteio, pediu o Eduardo Costa, vai curtir também. Zezé de Camargo já chegou pedido, viu? A cada minuto. Eu acho que não é Zezé que canta essa, não, hein? Eu acho que é aquele rapaz. Léo Nascimento é o nome dele. A voz é muito parecida com a do Zezé mesmo, mas não é o Zezé, viu? Luli, bom dia pra você, maravilhosa. Ela pediu pra participar do sorteio, tá feliz, tá na top. Mandou um alô pra filha Manuela. Bom dia, obrigada pelo carinho. Gabriel Maurício participando também. Rosângela Rô.
8: Ô, Fabiel Dimas.
7: Ah, é o Dimas?
8: Sou possível. Gilberto Gilmar, quarta dimensão.
7: Tá valendo. É claro que eu mando, sim. Se eu estiver aqui, eu mando. Como que é o nome do... Como que é o nome, Dima? Peraí, deixa eu ver.
8: Sou Fabiel Dimas. Toca pra nós, se for possível. Gilberto Gilmar, quarta dimensão.
7: Vou procurar aqui, viu? Bom dia também pra Maria Souza, Andressa Chaves, ligadinha com a gente. Pra Manhana Chaves também. A queda da Glória Groove. Vou ver se eu acho aqui, viu, gata? Bom dia.
9: Bom dia, Fabi. Bom dia, Santiago. Quero pedir uma música aí. Gustavo Lima, Água com Açúcar.
7: Água com Açúcar.
9: Pra Veraci, pra Rosimar Ferreira. Para todas minhas amigas. Quero participar do sorteio do Pix.
7: Tá valendo, tchau, minha linda. Beijo, obrigada. No seu coração. Fabi, bom dia. Me coloca no Pix. É a Thaís. Glória Santos, bom dia.
10: Bom dia. Tudo bem? Eu sou Maria da Glória. Da
7: Tudo bem, meu amor?
10: Grande. Estou aqui na Fazenda Nova Esperança. É, quero participar do sorteio do Pix.
7: Tá valendo, meu anjo. Beijo no seu coração. Bom dia.
11: Bom dia, Fabi. Tô na escuta por aqui. Manda uma moto pra mim aí. Deus viaja comigo. Composição de Marx, se você estiver aí, se tiver. Marx WLC. Não sei se você tem na rádio.
7: Vamos procurar aqui pra você, e viu?
11: Manda pra Samira, pro Agmils. Coloca meu nome no sorteio da Samira.
7: Bom
11: e
7: dia.
11: Manda pro Biro Biro também.
7: Obrigada,
11: um bom dia.
7: Excelente manhã, bom dia. Branca tá na escuta também, pediu o amor dos outros com Henrique. Henrique e Juliano, eu já até toquei essa, viu, Branca? Fala comigo.
6: Bom dia, família.
7: Bom tudo dia.
6: Tudo família bom? Domingos, sítio São Bento.
7: Tudo
6: gostaria
7: bem?
6: De participar da programação de hoje. Promoção de hoje. Ouvir uma música com Rogério e Regiane. Não bebas mais não.
7: Não bebas mais não.
6: Fabi?
7: Oi.
12: Fabi? Tá falando o cabelo do Didinho.
7: Ai, que fofo!
13: Falando.
12: Hã? Sorteio do Pix.
7: Quer participar do sorteio do Pix?
12: Com o papai.
6: Fala o
7: tá
6: nome.
7: Bom.
6: Como que é o seu nome? Fala pra ela o seu nome. Helena. Fala, Helena.
7: Helena! Bom dia, coisa linda de tia Fabi. Bom dia, Fabi. Tudo bem? Quero ouvir a música do Rogério e Regiane, qualquer uma deles. Rapaz, tá ficando famosa essa dupla, né? Bom dia pra Mona Lisa participando também, a Rosa participando também. Vilma, bom dia pra dona Vilma
14: bom
7: também.
14: Bom dia, Fabi. Tudo
7: bom
14: bem?
7: Dia.
14: Tudo bem. Fabi,
7: tudo
14: põe
7: bom?
14: Aquela tapa na raba aí pra nós. Pra nós
7: escutar,
14: pra casa, pra programa tomar uma, fazer o almoço.
7: Tá na hora, né?
14: O nome, meu nome.
7: Raíssa é a rodada essa.
14: Põe o nome da Thaís, a Thalia, a Vanessa.
7: Tá.
14: Tá bom? Põe nosso nome aí no sorteio aí. Tá
7: coloco, meu
14: bom
7: anjo.
14: Bom dia pra você. Aqui na Fazenda União, tá?
7: Fazenda
14: aqui
7: União.
14: Aqui, escuta aqui, tá bom?
7: Tá valendo.
14: Foi meu nome aí no sorteio.
7: Obrigada.
14: Foi o nome da minha mãe Maria, tá? Do meu pai Celina, da minha irmã Wanda, Fátima, Joana. A Joana lá em São Gabriel, tá? Senão ela vai acabar brigando comigo. Lá em São Gabriel. E a Sueli.
7: Joana em São Gabriel.
14: E a Verônica, minha sobrinha. E pra comadre Zenilda, pra Esther, tá bom? Pra Manu, a Valentina, a Helena, Maria Cecília, o John, Davi, tá bom? Foi o nosso nome aí pra Alessa Lohane, pra as crianças dela também, tá?
7: Tá valendo.
14: Hoje é dia de abrir aquela latinha, né, Fabi? Faz...
7: Opa!
14: Ai, gostoso, né, Fabi?
7: É,
14: hoje é dia.
7: Toma
14: hoje um. É dia. De... sorteio.
7: Isso mesmo, olha essa aqui, ó. Dá até sede, viu? Mas dá até sede na gente, viu? Zuleide Luz da Passarela.
15: Bom dia,
7: Lamiel.
15: Minha amiga. Bom dia, Santiago. Tudo bem com vocês?
7: Tudo jóia.
15: Fabi, levantei agora, amiga.
7: Sério?
15: Você tocou a música aí, retrovisor aí com o Gustavo Lima?
7: Ainda não.
15: Se você tocou, você troca qualquer uma deles aí, fazendo um favor, tá, amiga?
7: Pode deixar.
15: Coloca eu aí no sorteio, minha linda.
7: E beijo no
15: bom
7: seu
15: dia
7: coração.
15: Você, Santiago. Deus abençoa o sábado seu, dele. Vamos tomar a cerveja que hoje é sabadô, né?
7: Sabadô!
15: Né, minha amiga?
7: Sabadô.
15: Abraço vocês, fica com Deus.
7: Um abraço, Zu.
15: Amiga, eu esqueci. Vou oferecer pro maridão, né, que tá aqui do meu lado.
7: Tá valendo.
15: E pra todas as amigas e todos os familiares, pra vocês aí, tá? Eu não sei se eu tô dormindo ainda e já ofereci, não lembro. Ô, Fabi, e essas músicas suas tá top mesmo, hein?
7: Hoje tá, hoje tá.
15: Tá top mesmo, né, amiga?
7: Demais, hoje tá demais, viu? A Fátima pediu aqui Panda também pra curtir. Obrigada pela audiência. Oiê!
16: Oi, lindona, tudo bem?
7: Tudo bom?
16: Tô aqui na Três Marias ouvindo você.
7: Que delícia!
16: Estamos aqui curtindo o seu programa.
7: Então, adoro!
16: Se você puder, manda um abraço aqui pro Areado, tá? Um beijo, fica com Deus.
7: Tá valendo, beijo no seu coração. Obrigada pela audiência.
17: Bom dia, bom dia, bom dia. Aqui é o Genivaldo Buritizal.
7: Tudo bom, Genivaldo?
17: Será que dá pra tocar pra mim aí, os Mans Freitas aí, copo de cerveja?
7: Cerveja, dá.
17: Quero oferecer pro meu amor Elidir, Fernando Baiano, Paçoca, Natalinho Vardic, a dona Ana.
7: Bom dia pra dona Ana também.
17: Buritizal.
7: Falou,
17: pra todos
7: menino.
17: Todos os ouvintes, né?
7: Ok.
17: Um feliz sábado pra nós todos.
7: Fechou, Genivaldo.
17: Vou colocar o meu nome aí, tá bom?
7: Tem sorteio sim. Valeu! Hoje tem sorteio, gente. Tem sorteio também de um espetinho completo lá do Ponto G, né, Santiago?
18: Meu ex-amor, sim. Ai, que beleza, hein?
7: Você viu que nome, Maravigold?
18: Ah, gostei, gostei.
7: Maravigold, né? 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
18: Ah, lá é bom demais.
7: Maravilha,
18: muito
7: bom demais, Santiago. Mandar uma música pra Márcia, né?
18: Márcia Cristina, ela ouviu a música do Rafa Júnior, né? Participação e participar do sorteio.
7: Guilherme. Tá valendo. Uhum. Eu vou colocar aqui pra gente descer já, senão não vai dar tempo de tocar, Sam.
18: É isso.
7: Muitos
18: aí.
7: Pedidos. Acabei de ler umas 15 mensagens aqui e ainda tem um monte pra ler. Deus ajude que dê tempo de atender todo mundo, né?
18: Bom demais, bom demais.
7: Léo Nascimento, cada minuto é o nome dela.

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0: Sextona Top, muitas participações por aqui, mas eu quero falar pra você também da Casa de Carnes Tradição. 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
0: 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Vamos lá, Santiago, atender essa turma. Tem
1: Vamos
0: um
1: lá.
0: Monte de mensagens aqui. Um alô especial pro Jefferson lá no Areado, curtindo a Top. Obrigada, viu, pelo carinho. Jefferson Tomazoni, bom dia pra você. Obrigada pelo carinho. Vamos lá.
1: Nós temos aqui nosso amigo Claudinei. É, bom dia, Fabico. Claudinei aqui, toca um louvor, advogado fiel. Põe meu nome no sorteio.
0: Uhum.
1: Obrigado, um ótimo final de semana para vocês.
0: Gratidão, beijo no seu coração, bom dia.
1: A nossa amiga Maria Regina. Bom dia, Fabi. Gostaria de ouvir Camapuã e suas origens. Jorge de Carvalho e Cristiano, me coloca no sorteio. Maria Regina. Olha só, hein?
0: Maravilhosa ela.
1: Também nós temos a nossa amiga Maria Estelina. O áudio dela.
0: Certo. A Estelina, bom dia.
2: E aí, Fabi, tudo bom? Quero ouvir Marília Mendonça, Todo Mundo Vai Sofrer. Eu ofereço pra te gostar da música pra você e põe meu nome no sorteio aí, Fabi. Tenha um bom dia.
0: Valeu.
2: Bom,
0: Marília Mendonça é top, né? Falou em Marília. Olha, é modão, né, Santiago?
1: É.
0: Quem mais?
1: Temos também a Telvina.
0: Bom dia.
3: Oi, Fabi, bom dia.
0: Bom dia,
3: Telvina.
0: Bom dia,
3: Santiago. Sou a Telvina, Fabi, aqui da Fazenda Sete Ouro. Fabi,
0: bom
3: quero
0: dia.
3: Pedir uma música aí com Belinha.
0: Ah.
3: A música chamada Chorando Mais Vem.
4: Ai, que fofo!
3: Essa música quero oferecer aqui pro meu esposo Sebastião, meu filho Sidney aí em Camapuã.
0: Aham.
3: Para minha cunhada Olívia e meu cunhado José Paniago, na Fazenda Sombra da Serra.
0: Uhum.
3: Tá bom? Eu ofereço aí pra vocês também.
0: Obrigada.
3: Gostar da música, tá bom?
0: Gratidão.
3: Você me atendeu, fico muito agradecido. Um abraço aí pra vocês.
0: Fechou, minha linda.
3: Boa programação aí, hein?
0: Gratidão. Obrigada,
3: programação aí tá 10.
0: Maravilhosa, né? Quem mais?
1: A nossa amiga Cleonice. Bom dia, Fabi San. Quero participar dos sorteios. Também nós temos a nossa amiga Elisângela. O áudio da Elisângela.
0: Elisângela, bom dia.
5: Bom dia, sabia que Elisângela. Eu gostaria de ouvir Bar da Esquina com Nando Moreno e.
0: Pegou pesado.
5: Bar sorteio. E desejar um ótimo sabadão a todos. Tô feliz, tô na top. Obrigada.
0: Gratidão, minha linda. Beijo no seu coração. Bom dia, obrigada pela audiência. Quem mais chega?
1: Temos ali os áudios também da Rosângela aí, e ela tá curtindo o sábado do melhor jeito, ó.
0: Olha a cerveja gelada da Rô.
6: Fabi, bom dia. Bom dia, Sam. Toca a música do Renan e Raí pra mim aí, tá difícil de voltar.
0: Uau!
6: É a Rosângela aqui da Fazenda São Jorge.
0: Tá valendo,
6: beijo,
0: minha
6: obrigada.
0: Linda.
6: Quero participar do sorteio, tá?
0: Tá
6: vamos
0: valendo.
6: Vamos tomar uma. Hoje é sábado, Fabi. Vamos tomar uma.
0: Hoje é dia.
6: Fabi, bom dia. Bom dia, Sam. É a Rosângela aqui da Fazenda São Jorge. Toca a música do Renan e Raí pra mim.
0: Fechou.
6: Tá difícil de voltar. Só pra me ouvir mesmo. Fabi, vambora tomar uma. Hoje é sábado.
0: Hoje é dia.
6: Eu quero participar do sorteio. Beijo, obrigada.
0: Beijo no seu coração. Obrigada, gratidão. Quem mais, Sam?
1: Nós temos o áudio também da nossa amiga Divina Carolina.
0: Bom dia, Di.
7: Olá, olá, Fabi. Bom dia, Sabador.
0: Sabadou.
7: Com friozinho.
0: Você viu?
7: Friozinho.
0: Tempo
7: é
0: tá
7: divino.
0: Estranho.
7: Meu nome no sorteio aí, tá? Tá com isso. Os modão aí. Só daqueles que você sabe pra
0: deixa
7: mim. Deixa
0: comigo.
7: Amiga. Beijo.
0: Quem mais?
1: Muito bem. Nós temos também o áudio do nosso amigo Mário.
0: Mário, bom dia.
8: Bom dia.
0: Tudo
8: eu
0: bem?
8: Mário, tô fazendo a cama por aqui, tô mexendo a venaria.
0: Opa!
8: E a música nova do Eduardo Costa, qualquer um deles aí.
0: Pode deixar.
8: E Bom dia.
0: Bom dia pra você, obrigada pela audiência. Bom dia, quero ouvir Zezé de Camargo. É, quem é essa, hein, Sam?
1: Essa é a Ana Carolina.
0: Ah, já toquei já, gata. A Amanda também nós já atendemos?
1: Sim, também, também.
0: Ah, tá bom, valendo.
1: Bom dia, Fabi. Tudo bem?
0: Tudo jóia.
1: Queria escutar alguma música do Luan Santana. Coloca o meu nome no sorteio do Pix, por favor. Isadora Pereira.
0: Tá valendo, Isadora, participando também.
1: Isadora Pereira. Agora também a Marilza também. Marilza querendo participar do sorteio. A Fernanda Mello querendo participar do sorteio. E gostaria de ouvir a música Singular do Lobé.
0: Maneiro, vai rolar daqui a pouquinho. 9h54, Sam, vamos ter que descer, senão não vai dar tempo.
1: Descer.
0: Rapaz, é muita participação.
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7: 10:19.

0: É isso aí, pessoal, 10h20, tô feliz, tô na top e vamos seguir com a participação dos nossos ouvintes, né? Nós temos aqui a Silvana Correia, que quer participar do sorteio, vamos lá. Ah, bom dia, coloca meu nome no sorteio, Janete, Edu, Guilherme e Miguel. Juscelia, querendo participar do sorteio. Letícia, querendo participar do sorteio. A Elice, olá, bom dia, mandou a música Madrugada em meu olhar. Madrugada em meu olhar, com Zezé de Camargo e Luciano. Aqui pra nós, da Líder Confecções, também quero participar dos sorteios. Elice, certo? Um abraço pro pessoal lá da Líder Confecções. Vamos escutar um modão daqui a pouquinho do Zezé, né? Vamos aqui escutar o nosso amigo Marcos de Souza. Fala comigo, Marcos.
1: Bom dia, Fabi. Bom dia, Santiago. É o Marcão aqui da Vila Nova. Eu pedi uma música aí. Tô de folga hoje aqui em casa, ouvindo na rádio. Toca pra mim aí do Henrique Juliano. Se for embora pra ser ex, que seja ex. Uma coisa assim. Ah. E me coloca aí no sorteio, se tiver aí, beleza? Oferecer pra todos os ouvintes aí gostar da música. Tá muito bom o programa aí, hein? É show de bola. Tchau, obrigado.
0: Muito bem, meu amigo Marcos. É, essa daí é boa demais. Olha, o pessoal mandando aqui, pessoal, algumas notícias aqui. É, tá. Daqui vamos lá. Ah, bom dia, tudo bem? Aqui é a Maria de Souza, gostaria de ouvir a música da Mariana Fagundes, Insegurança / Fim da Noite. Estamos ligadinhos aqui na Fazenda Ronda e gostaria de participar do sorteio. Um abraço pro pessoal lá da Fazenda Ronda, né? A Fazenda Ronda, muito bem, muito bem. Ah, bom dia, quero ouvir a música Sorriso Bonito, com Zezé de Camargo, que me coloca no sorteio do Pix, é Elisângela. Muito bem, Elisângela. Bom dia, Sam e Fabi, se tiver sorteio de cerveja, também quero participar. Ah, hoje não, menina. Obrigado por tocar minha música. Muito bem, muito bem. Helena, isso. Suzana Alves. Oi, bom dia, tudo bem com você? Meu nome é Suzana Alves. Gostaria de ver a música com o Gini Geno, Apaixonado por Você. Coloca meu nome no sorteio, obrigado. Apaixonando por você. Opa. Oi, bom dia, quero participar do sorteio. Meu nome é Eduarda Cosma. Mandou a chave Pix já na confiança. Isso daí, Eduarda, gostei. A música Não Posso Ter Medo de Amar, Bruno e Marrone. Ah, menina corajosa demais. Manda ver. Bom demais. Vamos escutar daqui a pouquinho. O pessoal pedindo samodão, né? Gini Geno, Bruno e Marrone, Zezé. Um negócio é bom demais. Vamos escutar daqui a pouquinho a música também. Impressionando os anjos. Vamos escutar aqui agora. A minha amiga Eliane mandou aqui. Impressionando os anjos, né, meu amigo? Vamos escutar agora. Opa! Sabadão hoje, pessoal. Hoje amanheceu friozinho. Hoje andando de moto não vai ter jeito. Vou ter que usar um casaco, porque, olha, abaixa a temperatura demasiadamente, hein? Vamos seguir, pessoal. Vamos seguir na programação. Ó, quem sabe já fica ligado. No próximo bloco eu já vou estar sorteando. 99611-4048 é o telefone que você manda mensagem, pede sua música e participa do sorteio dos R$90.9 e do espetinho completo lá do bar.g. Vamos seguindo, vamos descendo. Tô feliz, tô na top.

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1: Você sabia que o Caminho do Piabiru é uma rota histórica que conecta o Oceano Atlântico ao Pacífico, atravessando o Brasil, Peru e outros países da América Latina? Utilizado há mais de 3 mil anos por povos indígenas e, mais tarde, por exploradores europeus, como portugueses e espanhóis, o caminho serviu para a busca de ouro e prata. 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O Piabiru facilitou migrações indígenas e teve um papel importante na colonização do sul do país. E as pesquisas continuam. 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
3: 10:46.

0: É isso aí, pessoal. 10h46. Vamos. A participação do ouvinte aqui. Ouvi nosso amigo Márcio Amorim. Fala comigo, Márcio.
1: Eu queria ganhar sorteio aí desses R$99,90 aí. Pode ser direto aí, podia ganhar, hein? Vou ver se eu tô com sorte hoje.
0: Vamos ver, Márcio. Vamos ver, vamos ver. Tome, tá aqui. Ah, bom dia, coloca meu nome no sorteio do Pix e do Espetinho. Júnior Bugão. Muito bem. Bom dia, meu nome é Simara, me coloca no sorteio. Ana, oi, quero participar do sorteio do Pix. Morgana, bom dia, coloca o nome no sorteio. Morgana, muito bem, muito bem. Pessoal, encerrados então a participação, eu vou girar a roleta aqui e daqui a pouquinho eu volto. Mas enquanto isso, vai escutando aí uma música aí que... Uma música aí do David Guetta, Titânio. Recentemente eu até fiz um videozinho dela cantando ela no meu TikTok. Que coisa, você acessa lá no TikTok, San Riveiros, e vai ver eu cantar lá, gente. Ah, eu tô precisando de mais visualização, gente. Nossa, não tá dando não. Essa música é linda. Na volta eu já vou ter o resultado do sorteio do espetinho lá do bar.g, espetinho maravilhoso. O Anivaldo também querendo participar do sorteio aqui. E o sorteio de lei da nossa Mistura Brasil de todos os sábados de 90.9 do Pix, né? Vamos escutar então o David Guetta e Sia, Titanium. E daqui a pouquinho eu volto. Até mais. You shout it out. Tô feliz, tô na top, vamos lá.

É isso aí, pessoal. Titanium, David Guetta e Sia. Coloquei um batidão aqui só pra dar uma animada. Vamos lá. Pessoal, vou baixar aqui até os sons aqui. Vamos lá. Pessoal, com o final 13:38. Com o final 13:38, a vencedora do Pix é a minha amiga Thaís. Olha só, hein? Parabéns. Ganhou o Pix de 90.9. Já vai mandando sua chave aqui, hein? Muito bem. Agora... Até vi ela hoje ali, tava na papelaria. Parabéns, Thaís. Daí, o vencedor do espetinho é o nosso amigo Júnior Bugão, final número 9499. 9499, Júnior, você ganhou o espetinho, retirar seu vale na rádio, né? Muito bem, eu vou ficando por aqui, gente. Obrigado pela participação, muitas pessoas participaram. Foi muito bom hoje o nosso Mistura Brasil. Tenha um ótimo sábado, um ótimo domingo, um ótimo final de semana. Deus abençoe sua família, Deus abençoe seu trabalho, seus planos, seus projetos. Papai do céu, Jesus, venha iluminar. Muito bem, e eu vou ficando por aqui. Um abraço e um beijo no seu coração, porque eu tô feliz, eu tô na top.

Agronegócio, bom dia. Estamos chegando então ao final de mais um Agronosso. Obrigado a você que participou do nosso mapa vivo do agro de Mato Grosso do Sul. Quem estava na fazenda, quem estava trabalhando na cidade, quem estava aqui na estrada, por exemplo, quem estava atendendo um cliente hoje, por que não? Quem estava cuidando dos animais, quem estava com a família e ligou o rádio para acompanhar aí o programa Agronosso. O agronegócio é feito de produção, tecnologia, indústria, comércio, serviço e principalmente de gente. Durante 3 horas, nós tentamos fazer exatamente isso: entender o que aconteceu, olhar o que está acontecendo e preparar você para o que pode acontecer durante a próxima semana. Porque informação de qualidade precisa ajudar na tomada de decisão. Muito obrigado pela sua audiência, amigo produtor rural. Um excelente sábado. É uma grande semana de trabalho para todos nós e até o próximo programa. Agro do jeito que ele é, só se for aqui no Agronosso. Um grande abraço e a gente se vê, a gente se fala na semana que vem em mais uma edição do Agronosso às 8 da manhã de sábado. Bom dia. Grande abraço, parceiro, parceira.

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8: 11:05.

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2: Você também ouvindo a gente em Glória de Dourados pela 98.9. Camapuã, já falei Camapuã, Glória de Dourados, agora vem ela, Caracol 102,3 e Campo Grande 88.9. É isso aí, olha, eu quero você participando junto comigo, mandando seu recado, mandando a sua mensagem. Hoje, dia 22 de agosto de 2026, esse sabadão ensolarado, né? Que está em Mato Grosso do Sul, né? O tempo aí tá frio, né? O tempo tá friozinho aí em todo o estado. É o dia da gente, né? Momento da gente pegar aí os casacos, a gente está quentinho dentro de casa, mas quem está trabalhando assim como nós aqui, né? Vamos ser a sua companhia até a 1 da tarde, levando para você muita música, aquela variedade musical, aquele cardápio, né? Musical temperado de muita música boa, né? Então você curtindo a programação da Top, mas eu quero você participando junto comigo. É, manda aí seu WhatsApp pelo 992188550. Eu quero ver esse WhatsApp cheio de mensagem hoje, tá? Porque nós temos aquele pixinho esperto de cinquentinha pra você, R$50 pra você, nosso ouvinte top, que nós vamos sortear no finalzinho do programa pra você, aquele pix esperto, tá? Então vai mandando aí seu WhatsApp pelo 992188550, 992188550 pra você participar junto comigo aqui na Top FM. E é isso aí, vamos celebrar, hein? Vamos celebrar esse sabadão maravilhoso, você curtindo a programação da Top FM em todo Mato Grosso do Sul. Coisa boa demais, você que tá em casa, tá no trabalho, tá aí pelas ruas, né? Circulando e ouvindo a Top FM, muito obrigado pela sua audiência. E vamos que vamos! Vamos com música! Porque vem chegando eles pra abrir o nosso programa com Tis Love Maroon 5.

0: Deixa eu te amar. Esse clássico dos anos 80, né? É um samba que fala de tudo um pouco, né? Paixão, desejo, né? Uma grande declaração amorosa aí, daquelas que não precisa de muita explicação, né? Direto e reto. Maravilha, maravilha! Nossa primeira sequência de sucessos, que também teve This Love com Maroon 5, Ana Castela, Olha Onde Eu Tô, e fechando com AGP, Deixa Eu Te Amar! 11 horas 18 minutos aqui na Top FM. Este é o seu Top Mix com Igor Andrade. E vamos juntos até as 13 horas, até a 1 da tarde. Levando pra você música boa desse nível, né? Só coisa boa aqui na Top FM que a gente faz pra você com muito carinho, com muito entusiasmo. Vamos com mensagem do nosso WhatsApp, você participando comigo. E quem abre hoje, né? O abre-alas do nosso WhatsApp é ele, meu querido amigo Agenor Jerônimo, da comunidade de São Benedito, Tia Eva e Jardim Centro-Oeste também. Fala, Agenor, bom dia! Fala!
1: Bom dia, Igor Andrade, bom dia a todos os tops ouvintes.
0: Que bom!
1: Tô feliz, tô na top.
0: E eu dou valor!
1: Agenor Jerônimo de Souza, da comunidade negra de São Benedito, Tia Eva. Tô aqui no Jardim Centro-Oeste, na escuta da melhor do Brasil, Top FM 88.9.
0: Boa!
1: Tô feliz, tô na top. Ô Igor, se você puder, toca pra nós a música Marrom Bombom.
0: Marrom Bombom.
1: Com os Moreno.
0: Marrom Bombom. Feliz
1: pra toda a galera que tá em sintonia com a melhor. Tô feliz, tô na top. Que todos tenham uma tarde abençoada e que venha um domingo melhor ainda. Tchau!
0: Tchau, valeu, Agenor. E agora vem aí os nossos comerciais e na volta mais Top Mix pra você aqui na Top FM. Simbora que a gente volta já.

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3: 11:24.

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0: bem animada pra cima com aquele toque latino, né? Coisa boa demais. Muito bem, você de casa mandando aí a sua participação pelo nosso WhatsApp, pelo 992188550. Você de casa, manda o seu recadinho pra mim, fala como é que tá o seu sábado, como é que está aí o seu dia. Coisa boa demais, hein? Você curtindo a Top FM nessa frequência maravilhosa. Mandando aquele abraço especial. Alô, os meus amigos de Camapuã, curtindo a gente pela 90.9. Nossos amigos de Glória de Dourados, pela 98.9. Caracol 102,3. Campo Grande 88.9. Muito bem, gente. Agora tá chegando ele. Ele que leva a comunicação no peito, né? E na alma, né? Johnny Love, vem aí com vocês. Fala, Johnny Love!
1: Salve, meu amigo Igor! Como é que você está, Igor?
0: Bem?
1: Rapaz elegante, educado, locutor da Top.
0: Obrigado.
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1: 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Tô feliz. Tô na Top!
0: Maravilha, maravilha, Johnny Love aí trazendo pra você essa opção maravilhosa aí do restaurante Peixaria Lagoa Morena no bairro Tiradentes, aqui pertinho da gente, hein? 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Bom, bom, bom demais. Muito bem, olha, vamos seguindo com o nosso programa. Você de casa mandando seu recado pelo 992188550, assim como o meu querido amigo Diegão. Vai, Corinthians! Bom dia, Diegão!
3: Boa tarde, meu amigo Ivor. Opa, Igor Andrade. Eu vou colocar na escuta, Igor. Tamo junto.
0: Ótimo.
3: Com a Garça Branca pra nós, com o Castelo Mansão aí, mandando pra toda a Vila Marli.
0: Tá
3: pra
0: certo.
3: Vocês aí. Vai Corinthians, Palmeiras não tem mundial.
0: Ah, sim.
3: E me coloca no sorteio. Valeu, tamo junto.
0: Maravilha, maravilha. Mas como assim? Ele mandou aqui, quem é de Maria? De Maria. Não entendi nada, mas tudo bem. Depois você explica aí, tá? Quem é de Maria? Essa é boa. Vamos lá com mais participações rapidamente. Vamos ver, oi, bom dia, Igor André. Boa tarde, né? Já colocou, mas é daqui a pouquinho que é boa tarde, ainda é bom dia. Bom dia, Igor Andrade, Vitória Gabriela Esquivel da Silva. Tô feliz, tô na top, quero ganhar o Pix. Maravilha, já está concorrendo, viu, Tini? Após o nome de Tini, mas é a Vitória, Gabriela. Tá bom? Vamos ver aqui. Sim. O jogador nós ameaçou na liberta, Ivo. Diego, eu vou te contar, viu? Não é mole não. Tá certo, pois é, né? Libertadores aí pegando fogo, mas o Flamengo ganhou, né? Estamos avançando aí. Bom demais, vamos seguindo. Nete Pinheiro, minha querida Nete Pinheiro, curtindo a gente na Quinta Linha, Fátima do Sul. Oi, minha querida.
4: Igor, aqui é a Nete Pinheiro, Quinta Linha, município de Fátima do Sul.
0: Bacana.
4: Toca pra mim, flashback, bala, bala. Ofereço meu esposo Eugênio para todos que gostam da música. Uma tarde abençoada para todos nós. Estou feliz, estou na top. Quero concorrer esse Pix.
0: Com certeza. Obrigado, Nete. Valeu, obrigado pela sua audiência, pelo seu carinho. Um abraço aí pro seu marido Eugênio, né? Tá aí curtindo a programação junto com a gente. Vamos ver aqui, a gente coloca a música no capricho aí pra você, tá bom? Vamos que vamos. Porque agora vem mais música, é. Pedido especial do nosso amigo Agenor Jerônimo, curtindo a gente na comunidade São Benedito Tia Eva, e também no Jardim Centro-Oeste, que tá lá e cá. Vem aí, Os Morenos, Marrom Bombom.

aí, Vangelho Neo, Noite Preta, pra você, na sintonia da Top FM. Vamos pros comerciais e a gente volta já.

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aí, muito bem, ahá, Take On Me, muito bem, essa música aí foi gravada em 1984, né, pelo trio norueguês, ahá, né, e é muito boa, né, muito boa, muito boa. É isso aí, a gente viajando aí direto pros anos 80, anos 90, anos 2000, enfim, nosso programa é assim, né, é essa salada temperada de muita música boa que você tem aqui na Top FM, né, coisa boa demais. Agora 11 horas 40

0: Igor Andrade. No ritmo. É isso aí, muito bom ter a sua companhia, a sua audiência, curtindo a Top FM em todo Mato Grosso do Sul. Maravilha, maravilha, olha. Vamos com mais participações do nosso WhatsApp. Você de casa aí, junto com a gente, mandando aquele alô todo especial pra nós aqui da Top FM, do nosso programa. Vamos lá então. Quem tá aqui comigo também é ele, meu querido amigo, motorista de aplicativo, Luiz Machado, sempre na rodagem. Fala, meu parceiro, bom dia.
1: Tô feliz, tô na top. Bom dia, boa tarde, Igor.
0: Oi.
1: Luiz Machado, motorista de aplicativo.
0: Bacana.
1: Ô, Igor, tô na sua escuta, hein, cara.
0: Ótimo.
1: E coloca aí dos sorteios se tiver aí, hein.
0: Já tá.
1: E toca pra nós aí, Vitor e Léo. Quando você some.
0: Bacana.
1: Tô feliz, tô na top.
0: É isso aí, Luiz Machado. Obrigado, Luiz. Ó, você vê, né? Pega o barulho e tá aí rodando e ouvindo a Top FM, curtindo a nossa programação. Obrigado, meu amigo. Vamos localizar aqui a música. A gente achando, nós colocamos aí especialmente pra você, tá bom? Valeu, valeu, valeu! É isso aí, olha. Vamos com mais participações. Aqui na Top FM você tem sempre o melhor, a melhor música, a melhor comunicação. Essa interação bacana que só a Top tem. É isso aí, vamos lá. Gislaine Aparecida Gasparello tá aqui curtindo a programação. Bom dia, Igor, quero esse Pix. Olha só, eu tenho os cachorrinhos dela aqui, ó. Bonitinhos demais. Tem um pretinho com marrom, outro pretinho com branco. Bacana, legal. Obrigado, Gislaine. Um abraço pela audiência. Obrigado aí pela companhia. Valdécio da Vila Jaci, aqui na capital, tá aqui com a gente. Oi, Valdécio. Fala, Valdécio.
2: Bom dia, Igor Andrade. Aqui é o Valdécio dos Santos, da Vila Jaci.
0: Valeu.
2: Eu tô feliz, eu tô na top. Faz esse pix hoje pra mim aí, moço.
0: Tá bom, vamos ver. Vamos ver quem, pra quem a sorte hoje vai acender nesse sábado, hein? Valeu, Valdécio. Um abraço pra Vila Jaci. Todo mundo aí curtindo a top. E quem tá ali pertinho da Vila Jaci, curtindo a gente também, a Maria Aparecida, no Guanandi. Bom dia, Igor. Tô feliz, tô na top. Pix é na top, já está concorrendo também. Muito bem. Vamos seguindo aqui a nossa querida amiga Andréa Vasques, do Jardim Nápoles, mandando seu alô. Oi, Andréa.
3: Bom dia, Igor Andrade.
0: Bom
3: Quero
0: dia.
3: Ganhar esse pix aí, esse cantão aí.
0: Tá certo.
3: Eu tô feliz, eu tô na porta, Andréa Vasques, Jardim Nápoles.
0: Valeu, Andréa. Obrigado pela audiência. E tá comigo também a Giovana Ribeiro, do Indo Brasil, aqui em Campo Grande. Oi, Giovana.
4: Bom dia, Igor Andrade. Aqui é a Giovana Ribeiro, do Indo Brasil. Me coloca no sorteio do pix do cinquentão, da Top FM. Eu tô feliz, eu tô na top.
0: Bacana demais, obrigado, obrigado. Quem tá comigo também é a Antônia, do Jardim Monte Alegre, aqui em Campo Grande também. Bom dia, Igor Andrade, tô feliz, tô na top, a programação sempre nota mil. Ô, beleza. Valeu, valeu, valeu, Antônia. E olha, e ela continua dizendo: tô feliz, tô na top, adoro você. E o sábado não é a mesma coisa sem Igor Andrade. Meu Deus do céu! Aí eu dou valor, hein? Obrigado, Antônia. Um abraço pro Monte Alegre aí, todo mundo curtindo a gente, hein? Bom demais. Obrigado pela sua audiência, pela gentileza da sua mensagem, tá bom? Tá concorrendo também ao Pix. Vamos ver o Everton. O Everton Rodrigues, do Jockey Club, tá lá no Jockey Club curtindo a gente lá no Espetinho do Paraguai. Quero esse pix, forte abraço pra você também, meu amigo. Obrigado pela audiência aí de todas as semanas. Quem tá com a gente também aqui, ó, na melhor frequência do seu rádio é o Márcio Amorim. Oi, Márcio.
5: Opa, Jânio Souza. Márcio Amorim, com uma pão, manda um alô pra nós e quer participar do sorteio do pix aí. Participe direto aí, todo programa da rádio aí. Queria ganhar esse sorteio aí. Toca uma música pra nós aí, lançou o gelado. Jânio Solimões.
0: Tá certo. Valeu, Márcio. Obrigado aí pela audiência. Camapuã. Camapuã sempre curtindo a gente aí com muita alegria. Bom demais. Obrigado pela audiência. Muito bem, vamos seguindo com mais música. Tem várias mensagens aqui, tem várias mensagens, vou lendo aí no decorrer do nosso programa, tá? Vamos, ah, tem uma mensagem especial aqui do nosso querido Osmilton, nosso querido Osmilton, tá aí curtindo a programação da Top, hein? Foi nosso colega aqui da Top FM, tá aí curtindo a gente, ó, tá a Melk, Bia e a Késia também tá aí curtindo a programação da Top. Osmilton, um abraço, meu parceiro, obrigado aí pela gentileza da sua mensagem, bom vê-lo aqui junto com a gente aqui na Top FM, tá bom? Vamos seguindo então, vem aí, pedido especial do nosso amigo Diegão, com Garça Branca, Castelo e Mansão.

0: Garça Branca, Castelo e Mansão, hein? Que bacana. Olha, eu tive a oportunidade de conhecer o Castelo, viu, gente? É, Castelo aí, grande cantor, grande, né, nome aí da música sumaturocense, nos deixou aí faz um tempinho, né? E muito bacana. Inclusive, o Castelo, ele ajudou num trabalho meu, né, da faculdade de jornalismo. Foi muito bacana, eu fiz meu TCC falando sobre a influência, né, paraguaia na música sumatrocense, né? E foi muito bacana a colaboração do Castelo, foi na casa dele, ele foi muito receptivo, muito gentil, deu seu depoimento, né? Eu fiz um rádio documentário que eu produzi, então foi muito bacana aí, grande Castelo, né? Essa figura especialíssima da nossa música sumatrocense aí, né? Sempre bem lembrado através das suas canções aí, como foi agora, né? Pedido especial do nosso querido Diegão. Maravilha, 11:59, vem aí os nossos comerciais e eu quero mandar aquele abraço especial pra minha querida amiga Juliane Vilalba, do Jardim Tamaracá, ela que tá pedindo aí Antônio Gabriel, do jeito que o Caps gosta. Esse é doido mesmo, hein? Então tá certo, gente, 11:59, vem aí os nossos comerciais e na volta tem mais Top Mix aqui na Top FM. Segura aí que a gente volta já. 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
4: E se eu te disser que o caminho para a vida eterna está na sua alimentação, você acredita? Conforme estudos, devemos comer 70% cru, 30% cozido e zero frituras, enlatados e embutidos. Mas como isso vai me levar à vida eterna? Nosso corpo é uma máquina que carrega nossa alma e espírito. Sendo assim, quando cuidamos do nosso corpo, estamos também indo em direção à transmutação, ou seja, vamos rejuvenescendo, nossa tecnologia mental fica mais acelerada e aumenta a nossa capacidade de desenvolver habilidades. Juntando uma boa alimentação com exercício físico e treinamento mental, nos tornamos super-humanos e as pesquisas continuam. Ficou curioso? Quer saber mais? 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
16: Meio-dia e 6.

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0: Roupa Nova, Força do Amor. Essa vai especialmente pro nosso amigo Milton. Coisa boa demais, hein? Só música boa nesse programa, hein? Maravilha, maravilha. E olha, você de casa vai mandando seu recado pelo 992188550. Já tem o sorteio. Já tem o sorteio do Pix de R$50 pra você. Curte na programação da Top em todo Mato Grosso do Sul. Pega a nossa rede Top e as quatro emissoras que levam nosso sinal pra todo esse estado lindo. Muito bem, olha, nós apresentamos aí. Neste bloco, Bon Jovi com Misunderstood, também Anthony Gabriel, do jeito que o Caps gosta, e aí fechando essa primeira parte com Roupa Nova, Força do Amor. Essa do Anthony Gabriel, especialmente para nossa querida Juliane Vilalba, curtindo a gente no Jardim Tamaracá, aqui na capital. Coisa boa demais, hein? E o Roupa Nova aí que vai pro nosso querido Osmilton. Vamos lá com mais participações? Vamos ver quem tá aqui comigo. Quem está? Vamos ver. Vamos lá, ó. O nosso amigo Edson Bolinha, né? O Bolinha tá em JTI, tá lá cuidando dos carros, né? Acho que é o Lava Jato. Ele tá lá, ó, mandou até a foto aqui cuidando dos carros, dando aquele trato nos automóveis e curtindo a programação da Top, hein? Valeu, Bolinha! Obrigado aí pela audiência, pela sintonia. Quem tá comigo também é a nossa querida Daiane. Olha que bonitinha, ela fez uma figurinha. Top Mix com o Igor Andrade. Legal, o Igor Andrade é Top FM. Gostei, viu, Daiane? Obrigado aí pela gentileza. Aí na escuta, continua a gente lá no Aero Rancho. Daiane Simone, né? Lá do Aero Rancho. Obrigado, viu, minha querida? Valeu aí pela gentileza. Quem tá comigo também é a Edja Souza, do Jardim Colúmbia, aqui em Campo Grande. Oi, Edja! Alô? Ah, não tá saindo aqui. Peraí. Tá pensando o quê, né? Vamos ver, agora sim.
1: Bom dia. Tô feliz, tô na Top.
0: Boa!
1: Edja Souza aqui do bairro Jardim Colúmbia. Estou na rádio aí lavando roupa. Coloca aí
0: no
1: surfeio.
0: Tá certo, então. Obrigado pela audiência, viu, Edja? Um abraço aí pra todo mundo do Jardim Colúmbia. Lembrando que logo mais a partir da 1 da tarde, Vanderlei Cabeludo vem aí. Toca pra nós na Top FM com Vida Sertaneja. Você não pode perder. É já depois do nosso Top Mix. Quem está comigo também é o... Eu não sei o nome dele, tá aqui, é o Robin Hood, né? O Robin Hood, ó, ele tá trabalhando, a gente tá lá trabalhando, ó, mexendo no computador, tá lá na sua mesa, fazendo aquele lanchinho, aquela merenda ali, um pastelzinho com uma tubaína e ouvindo a Top FM, hein? Que legal, ele tá mandando seu recado. Oi, Robin Hood!
2: Boa tarde, Igor.
0: Boa tarde.
2: Robin Hood, tô feliz, tô na Top.
0: Boa.
2: Ouvindo e tirando aquele lanchinho do almoço,
0: tô
2: que
0: vendo.
2: Nós tem que trabalhar direto.
0: Verdade,
2: vamos que vamos.
0: Tô vendo.
2: Tô feliz, tô na
0: Também
2: Top.
0: Também tô nessa.
2: Robin Hood.
0: Valeu. Obrigado, Robin Hood. Obrigado pela audiência, bom trabalho pra você. Também tô aqui, viu, gente? Também, ó, me ausento aqui um pouquinho, como um negócio aí. E vem, porque trabalhar na hora do almoço é assim, né? Correria. Obrigado, Robin Hood. Vamos lá. Quem tá aqui comigo também, a nossa querida Maria. Oi, Maria.
3: E amigo, tudo bem?
0: Coloca e veio os comerciais.
3: Aí, tá?
0: E eu volto já, não saia daí.

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14: Meio-dia e 24.

Limões, Lençol Gelado. Essa vai especialmente pro Marcos lá de Camapuã. Curtindo a gente em Camapuã, nossa audiência boa em Camapuã. Bom demais. Temos aí também Cara Metade com Morango do Nordeste. Bacana, bacana, bacana. Meio-dia, 33 minutos. Este é o seu Top Mix com Igor Andrade. Vamos juntos até a 1 da tarde nessa programação toda especial feita pra você.

0: é o seu embargo de sábado aqui no Top Mix. Coisa boa demais. É a sua audiência. Vamos lá com mais participações. Vamos lá. Meu querido amigo José Lafayette. A do São Conrado, curtindo a programação da Top. Bom dia, Igor. Forte abraço. E um excelente final de semana. Quero participar do sorteio aí, gente boa. Gostei. José Lafayette Nunes, Cordeiro, São Conrado. Obrigado aí pela companhia, pela audiência. Legal, hein? Aqui. Não vem mais participações? Minha querida Elisângela, curtindo a gente, nossa amiga de Camapuã. Oi, Elisângela.
1: Bom dia, Igor de Andrade, que é Elisângela de Camapuã. Queria ouvir Cego de Paixão com Nando Moreno e participar do Pix. Tô feliz, tô na top. Um ótimo sabadão a todos. Obrigado.
0: Valeu. Obrigado. Quem tá comigo também é o Hilário Santos. Oi, Hilário.
2: Estou na top, Igor Andrade,
0: aí lá
2: de Santos da Chácara, difícil acesso. Boa. Trabalhei pro seu Geraldo Lima, fui lá no Mato Grosso, uma fazenda. Ele falava direto, eu fui funcionário do Moro Andrade. Tem duas sequências aí. Andrade pelo patrão do Geraldo Matos Lima, em Nova Andradina, ele é o rei do gado.
0: Sim.
2: E o seu nome, rapaz, eu gostava tanto desse nome aí que eu fiquei 6 anos na cidade, que não me conhecia, falava que meu nome era Igor. Pode trocar o nome, né, hoje em dia, mas respeito a minha mãezinha. Tatuagem ela nunca gostou, ela já faleceu, também não fez tatuagem, minhas três irmãs fizeram, mas não vem ao caso. Tô feliz, tô na top. Toca o mando Bruno Barreto aí, Igor Andrade.
0: Aí eu dou valor.
2: Ô Igor Andrade, tô feliz, tô na top. Cada um dos profissionais aí que trabalha na top tem um meio, né? Cada um tem que ter a sua audiência.
0: Sim.
2: E você, eu acho legal quando você fala o nome dos cantores, o nome da música e tal. É 10, sim. Hein?
0: Bacana, obrigado, Hilário. Que bom. Que bom aí, fica essa referência boa aí, legal. Pois se for de tatuagem, eu também não tenho nenhuma, não, viu? Até fica bonito nos outros, mas em mim eu não consigo achar, não. Eu não consigo me ver de tatuagem também. Bacana. Hilário Santos, Chácara Difícil Acesso. Obrigado pela audiência, meu amigo. Tamo junto.

0: Tá certo, meu parceiro. Obrigado pela audiência. Valeu, valeu. Quem tá aqui? A Fernanda. A Fernanda curtindo a gente pela 90.9 Camapuã. Tô feliz, tô na top. Coloca no sorteio. Top uma da Simone Mendes só pra curtir. Tá certo. Vamos vendo aqui. Obrigado, viu, Fernanda? Um abraço pra você. Toda Camapuã ligada na top. Assim como a Lúcia lá em Terenos, né, Lúcia?
1: Bom dia, Igor. Tudo bem? Sou a Lúcia, moro aqui em Terenos. Tô na
0: legal.
1: Top. Tô feliz.
0: Oba.
1: Manda esse Pix pra Terenos aqui. Tô esperando esse Pix chegar em Terenos.
0: Já já tem o um sorteio.
1: Beijo, beijo, fica com Deus. Tchau, tchau.
0: Amém, minha querida.
1: Toca qualquer música aí pra nós da Delinha, fazendo um favor.
0: Tá certo.
1: Beijo pra vocês. Beijo, beijo.
0: Beijo, minha querida. Tchau. Obrigado aí pela sua audiência, pela sua companhia. A Lúcia, ouvindo a gente em Terenos, hein? Você vê como a Top FM chega longe, hein? Chega cada vez mais longe, Mato Grosso do Sul ligado na Top. E é bom demais ter você junto com a gente. Vamos ver aqui. Temos mais participações da Cirei Borges. Oi, Cirei.
2: Bom dia, tudo bem? Quer participar do sorteio, não sei.
0: Tá bom, ficou por aí mesmo. Mas já tá participando, Cirei. Obrigado pela audiência. Muito bem, meio-dia, 38 minutos. Vamos mais um pouquinho até dar um intervalo. Já já vem os nossos comerciais novamente. Enquanto isso, nós vamos aí curtindo a sua participação. Você, nosso ouvinte top, mandando seu alô, mandando seu recado, assim como a Rosângela Alvarenga. Oi, Rosângela.
3: Bom dia.
0: Bom
3: Quero
0: dia.
3: Participar do Pix também. Rosângela Alvarenga.
0: Legal. Obrigado, Rosângela. Obrigado pela sua audiência, pela sua companhia. Assim como a nossa querida Verônica. Oi, Verônica.
4: Boa tarde, Igor Andrade.
0: Boa tarde.
4: Eu tô na top.
0: Que bom.
4: E aqui é Verônica de Santa Emília. Manda um abraço aqui pra nós.
0: Com
4: Eu
0: certeza.
4: Quero participar do Pix. Obrigada, hein?
0: Participando. Obrigado, Verônica. Ó, aquele abraço, ó. Aquele beijo pra todo mundo aí no Santa Emília. Santa Emília curtindo a gente aí, toda a região tá ligado, né? O Santa Emília, São Conrado, Tijuca, Vila Fernanda, Bonança, né? Vários bairros aí da região, Vila Jussara, Copa Vila, todo mundo aí curtindo a programação da Top, hein? Bom demais ter a audiência de vocês. E agora, faltando poucos segundos para o meio-dia e 40, roda e avisa, vem aí os nossos comerciais. Voltamos já.
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3: Meio-dia e 44.

Muito bem, Vitor e Mel. Quando você some, né? Essa que vai especialmente pro nosso querido Luiz Machado, sempre na rodagem, curtindo a Top FM, hein? Bom demais, nós ouvimos também aí a Just Mais com Bruno Mars e fechando aí com Vitor e Léo, quando você some, né? Mais participações aqui, felizmente nosso tempo já está se esgotando, eu não vou conseguir ouvir todas as mensagens, mas vou aqui agradecer a todo mundo que tá mandando aí o seu recado, a sua participação. Lembrando que todo mundo aí que tá mandando o seu WhatsApp tá concorrendo aqui, tá bom? Vamos lá, Fernanda Raumenschlager, lá da Vila Glória, tá aí curtindo, um abraço pra você. A minha querida Jocelene Marcelino do Jardim Sayonara, tô aqui, Igor Andrade, manda um pix pra cá. Vamos ver, onde a sorte sorrir, é hoje que vai ganhar, hein? O Gidel Gonçalves também tá curtindo a programação, obrigado pela audiência. A Patrícia Esquivel, do bairro Gabura, está aí, tô feliz, tô na Top, tá participando do nosso sorteio. A Giovana Ribeiro, vindo do Brasil. A quem tá aqui mais com a gente, vamos ver aqui na nossa participação especial, a Cida Rodrigues, minha querida Cida. O Mar Aparecido da Silva também tá aqui com a gente. O Manuel Aparecido também. Tá todo mundo lá na Vila Fernanda curtindo a programação. O nosso querido Gilcilei, né? Gilcilei Alves, do Jardim Colômbia, tá aí com a gente, ó. Na melhor. Boa tarde, Top FM, melhor rádio de Campo Grande. Põe meu nome no sorteio aí dos prêmios. Já está participando o Rose, minha querida, obrigado pela sintonia. O Manuel tá aqui com a gente também. A Ariane Alcheski também tá aqui conosco, obrigado pela audiência. Cida Reis, minha querida Cida Reis do Jockey Club, obrigado pela sintonia. Coisa boa demais. É o Paulo lá do Nova, o Paulo do Aero Ranch tá aí curtindo com a gente também, obrigado pela audiência. Vamos lá, quem tá aqui mais? A nossa querida Daniele Brandão do Jardim Colibri 2, obrigado pela sintonia. A Maria Estelina curtindo a gente também, obrigado pela audiência. O Jorge tá na sintonia da Top FM também, obrigado pela sintonia. A Veraci Dias Barbosa de Camapuã tá aqui com a gente também, assim como a Daniele Mendes do Tijuca 2, tá aqui ouvindo a gente, obrigado pela audiência. Regina, alô Regina, obrigado pela audiência, você também. Wilton tá aí com a gente também, obrigado pela sintonia. Quem tá conosco também é o Amauri, né? O Amauri tá aqui conosco também, obrigado pela audiência, Amauri. O Aguinaldo também tá na sintonia, tá aí, ó, curtindo a gente lá no José Abrão, obrigado pela audiência. Minha querida Priscila Andréia Rodrigues do Aero Rancho também tá conosco. O Regisvaldo de Souza Mendes tá aí na rodagem, motorista de aplicativo, aquele abraço todo especial pra você também. A Patrícia Soares da Moreninha 4 tá ouvindo a gente lá na região, obrigado pela sintonia da Top. E quem está conosco também é o Christian. O Christian, vamos ver aqui. Eita, tem muita mensagem do Christian. Calma, Christian, calma. Christian Rodrigues do Caiobá também está participando aí com a gente. Obrigado pela audiência. Está disparando aqui um monte de mensagem. A Gislane Gasparello também está aí conosco. Muito bem. Agora, meio-dia, 56 minutos. Vamos para os nossos. Para o sorteio, né? O cinquentão para você agora! Você que está participando, você que está na sintonia da Top, mandou o seu recado, mandou o seu alô, vamos lá e foi! Vamos ver quem leva. Final do telefone 7710, final do telefone 7710, quem leva hoje o Pix de cinquentão é ela, Antônia Jardim Monte Alegre. É isso aí. Ela leva hoje esse Pix pra casa, hein? Coisa boa demais. É bom, é Pix de R$50 do Capricho. É você que tá ligado com a gente, tá? Lembrando que na sequência vem aí Vanderlei Cabeludo, Vida Sertaneja, a partir da 1 da tarde, coladinho com o Top Mix. Maravilha, meio-dia, 57 minutos.
Nós vamos aqui agradecendo a sua audiência, a sua companhia. Você ligado na Top FM todos os dias, o dia todo junto conosco. Obrigado pela sua companhia, pela sua audiência. Na hora é muito bom ter você aqui com a gente. É muito bom mesmo, tá? E a gente vai ficando por aqui. E olha, lembre-se, com fé, trabalho e esperança, tudo se alcança, tá? Você de casa, aproveite bem o seu fim de semana, aproveite com a família, com os amigos, com todo mundo aí à sua volta, com as pessoas boas do seu lado, que a gente tenha uma semana boa, uma semana abençoada, uma semana legal. É isso que eu desejo para todos vocês que estão aí na sintonia da Top. Muito obrigado pela sua companhia. Vem aí, Vanderlei Cabeludo, Vida Sertaneja no ar. E a gente volta no próximo sábado a partir das 11 aqui na Top FM com mais um Top Mix com você aqui na Top FM. Beijo grande, tchau gente, tchau.

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do Sul, boa tarde, Campo Grande. Ô, gurizada, estamos chegando firme e forte, chutando o toco. É, pode ter certeza, vai ser bom demais hoje, vai ser bom como todos os sábados, como também foi esse programaço, esse cara maravilhoso que é o nosso Igor. Ô, Igor, velho, bacana, bacana, que tá aí, ele é coringa, ele termina dele, o programa dele, continua com a gente aqui, nos ajudando, muito obrigado, meu irmão. Amém. Tamo junto e misturado, e eu quero que vocês sintonizem aí. Ou Caracol, alô meu Caracol, 102,3, ou também Camapuã, alô minha Camapuã, 90,9, alô Glória de Dourados, é 98,9. Essa Glória Dourada pega toda aquela grande Dourados ali, né? E eu quero todo mundo ligadaço, você da fazenda, da chácara, andando no carro, trabalhando, não trabalhando, tomando uma gelada, né? Se beber não dirige, se dirigir não beba, e junto com a gente. E lembrando que hoje temos sorteio, 88,90, real, é, e também um saco de ração da Central Rações, Central Rações aqui em Campo Grande, também Dourados, é Central Rações Norte e Sul, né? Centro e Sul, é, aqui é a Central e lá Central Rações, e lá em Dourados é a Central Rações Sul, beleza? Firme comigo, vamos junto nessa pegada até às 16 horas. Muito obrigado pelo seu carinho, obrigado pela sintonia, obrigado você que ficou com o rádio ligado aí, continuando, porque agora vamos tocar modão, coisa boa. Pode ligar, pode mandar mensagem no 99218-8550. Repetindo, 99218-8550, que você vai concorrer a esses prêmios aí que eu já falei, né? Que é um saco de ração pro seu pet, hoje, pro seu pet, e também um 88,90, que nós vamos sortear faltando 10 para as 4, mais ou menos. Já vamos sortear, beleza? Então aproveita, 99218-8550. Quero mandar um abraço muito especial aí pro meu patrão, pro nosso chefe daqui, né? Que é o nosso, o Japa, o Tony Ueno, é? E também o Rogerão, ó, todo mundo aí, ao Marcos Rondon, que é, tem um programaço do agronegócio, né? Muito bom. Então vamos lá, tocar moda? Qual que é a moda? A primeira é melhor, Zé Rico, né? Essa moda aí, eu vou falar uma coisa pra você, é de pensar em escrever a carta, voltar aqueles velhos tempos pra escrever a carta, né? Que é mais ou menos assim. Milionários aí, toca!

0: 13h18, você tá bem? Como é que tá seu coração? Você tá feliz? Eu tô muito feliz aqui na Top. Nós somos todos felizes, né? Obrigado pela sintonia, obrigado pelo carinho. Falando pra vocês que hoje tem prêmio, né? Tem um saco de ração da Central Rações, né? Seu cãozinho aí, se você ganhar e não tiver um cão, dá pra um amigo, um vizinho, né? Sempre tem, né? Sempre tem um pet com fome, pode ter certeza disso, né? E você também quiser ganhar R$88,90, ligue no 99218-8550, beleza? Fechado! Quero mandar um abraço muito especial pra toda essa galera que tá ouvindo a gente aí, né? Tá ouvindo o pessoal muito chique demais da conta. Alô, Jacozinho, um abraço pra você, meu irmão. Que Deus abençoe você. Tá lá no Ninho do Urubu. É, Ninho do Urubu é um lugar aconchegante, sabia? E tá lá, está lá. Tá lá eu, seu Nilson. Tá todo mundo lá, galera. Vamos pro intervalo ligeiro e rasteiro.
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1: 13h25, beleza, beleza, bacana, bacana. Você viu que o modão que nós mandamos aí, modão ajeitado também, né? Minas Henrique é mais um pedido, muito pedido, né? Também Mato Grosso de Matias, Chico Rei Paraná, é uma só moda boa, né? E essa é pra chacoalhar o osso, pra doer o osso do peito velho, como diz um amigo meu, Chiquinho Teles, que fala, é pra doer o osso do peito velho. Grande abraço, meu amigo Chiquinho também, né? Então, eu tava falando, mandando um abraço aí pro Jacozinho. Jacozinho, um abraço pra você, candidato a presidente do bairro. É, vou lá, o pessoal do Buriti lá, um grande abraço a todos, né? Um grande abraço, muito especial mesmo, pessoal do Buriti, tá bom? Alô, Buriti, um abraço pra vocês, fica de olho, homem aí, com homem, a gente boa, sangue bom. E ele tá mandando também aqui um abraço pro doutor André Puccinelli, paizão meu, né? Que Deus abençoa ele, tá na correria, né? Viajando, tá lá na Fátima do Sul, tá lá em Fátima do Sul hoje, né? Viu Fátima do Sul hoje e amanhã. É, vai andar mais, rapaz, pra andar com ele não é fácil não, moço. Homem anda, hein? Um grande abraço, professor. Fica com Deus aí. Obrigado, Jacó. Obrigado pela lembrança aí, obrigado pelo carinho, tá bom? E quero mandar um abraço também muito especial pro pessoal lá, rapaz, eu estive visitando lá, Centro de Convivência Dona Ana, lá na rua São Paulo, bem no centro de Campo Grande. 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Espetáculo. 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Vamos falando aí, porque é meu parceiro e olha, ele é o Benhur e a mulher dele e a esposa são grandes pessoas, grande abraço, beleza? 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Quero mandar um abraço pro Roberley também, meu parceiro, da Morena Festa, pra Carolzinha, pra todo mundo lá, grande abraço. Morena Festa, maravilhosa Morena Festa, já tá de volta com nós aqui, né? venceu o contrato, mas ele está logo em breve, estará conosco aqui, né? E eu quero mandar um abraço para todos os colaboradores da Morena Festa, aonde você, se você estiver em Campo Grande, ligar 2 horas, você já está tomando um chopp gelado da sua preferência. Lá tem sua marca top também, beleza? Aqui é top, é tudo top, que não tem conversinha. Top! Né? 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Vamos tocar moda, vamos tocar moda. Qual que é a moda aqui? Jacozinho, vai pra você, pra todo mundo que tá aí no Ninho do Urubu. Um grande abraço a você, pessoal lá do Boquinha de Cobra, né? É pousada, não é pousada, é Canto do Boquinha, né? Canto do Fuxico, tudo lá, tudo, né? Quero mandar um abraço pra todo Jean Carlos, pra Potência, um grande abraço pro meu parceiro Faz Barulho, né? Que meu parceiro, a Convivência Faz Barulho. Também Alex Ivan, já não vou tocar a moda dele, o pessoal já tá me pedindo aqui. Vamos mais ou menos assim, que é a primeira que eu pedi aí? Cleiton e Romário, é bom demais essa dupla. Toca, toca, toca pra nós.

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0: tarde de sabadão, né? Não sabe se tá frio, se tá calor, se tá frio, se tá calor. Olha, você põe a blusa, tá, tira a blusa. E assim vai indo, né? E, mas dá pra tomar uma gelada também. Pode, igual a música falou aí, pode subir, entupir o congelador aí e mandar ver, porque vai ter moda boa, vai ter coisa boa. Esse programa é show de bola e você pode mandar mensagem no 99218-8550. Fala aí, vamos ver aqui o que o pessoal tá mandando aí. Eu quero mandar um abraço também especial, muito especial pro pessoal aí, pro Todimo. Ô Todimo, um abraço pra você, meu irmão, meu parceiro Ney. Ô Neizinho, um abraço pra você, meu guri. Obrigado pelo carinho aí, tá bom? Todos os meus amigos aí ligadaço. O Todimo tá no carro, já até mandou a foto aí. Valeu, meu irmão, obrigado, viu? Que Deus abençoe a sua vida. Aonde você vá. Talvez aí tá indo pra terrinha, lá pra Grande Dourados, pra aquele mundo lá. Meu irmão, vamos mandar umas mensagens aí pra nós ver? O pessoal tá mandando mensagem? Manda aí, manda aí.
1: Fala, bandeira aí, cabelo.
0: Ô, tudo bem?
1: Tô com o Paulo, Raimundo e o Zé Carlos.
0: Ô.
1: A turma aí, né, rapaziada?
0: Um abraço pra essa galera.
1: Ferreirinha. Ferreirinha, pô. É, Dorival manda de.
0: Cristian Ralf, beleza, meu irmão? É com nós aqui, okay? É nós. Um abraço pra você, toca pra nós, vai. Manda aí.
2: Boa tarde, Vanderlei Cabeludo, Paulo Roberto, Manato de Jardim Arranjo. Toca pra nós.
0: Ô, Paulo, obrigado.
2: Canhoto e Robertinho, soldado sem farda. Você não tocou pra mim, hein?
0: Perdi. É verdade, eu não achei ela aqui. Vamos ver se eu acho.
2: Essa vitrola só quebrou as agulhas.
0: não, vou ver se acha.
2: E manda um abraço pro tio Barrão lá em Deutápolis, que tá na sintonia.
0: Alô, Barrão, um abraço pra você.
2: Cerquina, Fátima do Sul.
0: Alô, um abraço aí pro pessoal de Fátima do Sul, de Deutápolis. Barrão, um abraço pra você, Barrão. Que Deus abençoe aí. Tá mandando aqui, é seu sobrinho, mandando um abraço, né? Manda aí.
3: Fala, meu amigo Vanderlei Cabeludo, como é que você tá, meu amigo? Por cá, professor Cabral, já tá aí na escuta.
0: Fala, Cabralzinho!
3: Meu amigo, toca pra nós aí. Aquela garça de Castelo e Mansão.
0: Boa, tamo
3: aqui
0: boa
3: no
0: também,
3: rancho,
0: boa também.
3: Meu amigo Gilson.
0: Eu tenho que ficar
3: tá
0: lembrando aqui.
3: Tá o professor
0: aqui.
3: Cabral, tá o Pirulito, tá o Gilson Peragem.
0: Que
3: tá o Bug Puro.
0: Bug puro?
3: Mesmo. O Júlio Doido. Tamo aqui na escuta, toca pra nós.
0: Tá uma galera aí. Tá uma galera aí, hein? Chamar as patroas aí já dá um baile. É, bom demais da conta. Um abraço pra vocês aí, abraço GTI, esse lugar maravilhoso. Abraço pra todos vocês aí. Obrigado, professor. Obrigado a todo mundo. Beleza? Manda mais uma.
4: Boa tarde, Vanderlei Cabeludo.
0: Oi.
4: Chama Juan, de participar do Pix.
0: É nóis.
4: Desejar um ótimo sabadão a todos.
0: Obrigado.
4: Tô feliz, tô na top.
0: Que maravilha. Obrigado pelo carinho. Obrigado. Um grande abraço. Tá participando todos que mandaram a mensagem escrita ou falada. Tá valendo, tá? No final nós vamos fazer o sorteio, beleza? Um abraço pra vocês. Vamos tocar moda agora, porque não pode demorar muito, não. Jacozinho, essa é pra você aí. Jacozinho, tá lá no Ninho do Urubu. Amado Batista, Folha Seca, essa é boa demais. Mais ou menos assim.

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9: 2 e 4.

0: Tá 14h05. Ah, 14h05 da tarde, sabadão maravilhoso. Que você esteja bem, esteja feliz com sua família, com seus amigos, com a namorada, com o namorado. Não importa. O importante é estar bem acompanhado. Se estiver sozinho também, curta as modonas, os modão que nós vamos tocar aqui, né? Quero mandar um abraço muito especial para todos os meus amigos que estão aí sintonizados, né? Lembrando que hoje a Smook Show Bar, hoje tem aniversário da fera lá, rapaz. Aniversário, né, do nosso promotor lá, esse grande cara que vou dizer pra você, sangue bom, aniversário do Maicon. Maicon, parabéns pra você, que Deus dá muita saúde, muita força, né? Lembrando que tem uma galera que vai tocar lá hoje, rapaz, Lucas e Biel, tem, vai ter lá Eduardo e Juliano, vai ter lá hoje, rapaz, o Smook Show Bar hoje lá na Júlio de Castilho, lá em Simão, né? É, sentido bairro, né? Kleber e Juan, rapaz, olha, vai hoje vai estar fervendo lá, hein? Grupo 4 é par. É bom também, bom demais da conta. Tem mais gente aqui, tem, rapaz, mas tem muita, Fábio e Murilo, vai ter muita gente boa hoje, rapaz. É, Larissa e Mariana, muito bom também. É, Grupo Acaso. Nossa, rapaz, vai ser uma festa hoje lá, mais grande, hein? Aniversário dessa fera, desse cara maravilhoso, que Deus abençoe você, que dê muita saúde, meu irmão. Saúde, um abraço pro Chico, pra todos os colaboradores da Smook Show Bar, um abraço pra vocês, beleza? E também, né, quero mandar um abraço pro pessoal lá do Faz Barulho, é, depois vou tocar a moda do Alex Ivan daqui a pouco, né? 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É, rapaz, um abraço pro Alex Ivan, um abraço pra esposa, um abraço pra todo mundo aí. Obrigado pelo carinho de sempre, né? Lembrando que no final do programa eu vou sortear 99, pra mandar mensagem, 99218-8550, tá? Pode mandar mensagem escrita ou falada ou áudio, que nós vamos falar nisso, vamos ouvir um áudio aí.
1: Bom dia, Vanderlei Cabeludo, aqui é o Joaquim do bairro Rancho Alegre.
0: Fala, Joaquim.
1: Muita paz e harmonia pra você, pra sua família e pra todos.
0: Obrigado, pessoal aí do Monte Alegre. É Monte Alegre que falou? Um abraço.
1: Toca pra nós um modão do Alex Ivan.
0: Mas é essa que vai ter daqui a pouquinho. Depois, no outro bloco, eu vou tocar uma do Alex Ivan, beleza? Alex Ivan comanda aqui, rapaz. O pessoal pede, hein? Graças a Deus, hein, Alex? Parabéns aí. Parabéns a vocês aí. Manda mais uma. Manda outra aí pra nós.
2: Vanderlei Cabeludo.
0: Oi?
2: Rafael de Caprio, por cá, o mais bonito aqui do Camapuã.
0: Aê, Camapuã. Vanderlei,
2: duvido você falar desse almoço que vai ter aqui amanhã. Pra ajudar a nossa amiga.
0: Opa, com certeza. Fala aí, ó.
2: Sofreu um acidente aí. Todo mundo tá sabendo. Duvido só você divulgar aí.
0: Almoção, então fala aí. Tá? Fala aí pra nós aí do almoço.
2: Se você divulgar aí, eu vou doar 2 ingressos.
0: Não, eu vou falar pra você.
2: Com um suculento churrasco.
0: Eu vou,
2: e se
0: eu
2: você
0: vou.
2: Vir, você não paga nada. Eu vou pagar a sua parte pra você entrar lá.
0: Ô, meu irmão, beleza, obrigado pelo carinho aí. Obrigado,
2: fala aqui, coração. Cara, ligado aqui, comendo a carinha assada.
0: Beleza.
2: Tomando aquele suco da confusão.
0: Beleza, ó, só até aí, dá pra você ler aí pra mim, irmão?
3: Sim.
0: E aí, pode falar dessa festa maravilhosa lá.
3: Bacana, olha só, gente, é um churrasco beneficente em prol da Marina Mendonça Pereira.
0: Ô, tá? Marina Mendonça, que Deus abençoe.
3: Que vai ser hoje, a partir das 11, aliás, amanhã, domingo, a partir das 11 da manhã, do Conviver.
0: Conviver, lá no Alô, Camapuã, todo mundo lá, hein, comer um churrasco ajeitado lá, né, que lá esse povo lá não dá moleza pro corpo, não, lá tá, sabe fazer a carne mesmo, sabe assar uma carne, né?
3: Pois
0: e eu não vou prometer de ir, porque eu tenho um compromisso, mas eu agradeço você e nós sorteamos aí, se você permitir, nós vamos sortear o nome de duas pessoas de Camapuã, né? Porque é de lá, né?
3: Sim.
0: Senão a pessoa vai sortear aqui, aí no final nós faz esse sorteio aqui e vamos falando aqui, lembrando de novo aí pra nós.
3: Exatamente, gente, churrasco beneficente em prol da Marina Mendonça Pereira, tá? Vai ser amanhã, domingo, a partir das 11 da manhã, lá no Conviver.
0: Isso, né? Bacana.
3: Em Camapuã, os ingressos são R$30, tá?
0: 30 pila. Não é nada, isso é pra ajudar as pessoas, é maravilhoso, né, cara?
3: Isso.
0: Com certeza vale a pena.
3: E aceita Pix, dinheiro e cartão.
0: Pronto. Faz qualquer negócio, né? Um abraço pra Camapuã, um abraço aí, esse povo aí generoso, maravilhoso. Vamos mandar um abraço pro Manuel Neri. Um abraço pra você, Manuel Neri. Prefeito Arrojado. Grande abraço a você. E também toda a minha Glória de Dourados, Fátima do Sul, pessoal de Fátima do Sul, mandando mensagem aqui também, né? Um abraço. E pode soltar outra mensagem aí pra nós ver.
4: Fala, Vanderlei Cabeludo. Boa tarde, meu amigo, homem do povo. Aqui é o Paulo Henrique, motorista de aplicativo. Tô na rodagem.
0: Fala, Paulo Henrique.
4: FM aqui. E levando pros passageiros também, curtir aí, ó.
0: Que Deus abençoe você.
4: Pose. Coloca no sorteio, meu amigo.
0: Que Deus abençoe você, que você leva e traz.
4: Um abraço, pessoal, lá de Fátima do Sul, a terra dos meus coterranos.
0: Ô, pela Jack Fátima do Sul. Você,
4: toda a sua equipe e todos os ouvintes da Top FM.
0: Obrigado.
4: Tô feliz, tô na Top.
0: Obrigado, meu irmãozão, obrigado, tá concorrendo, sem dúvida nenhuma, todos que mandarem mensagem aqui vai estar concorrendo no final, né? E eu, muito obrigado. Obrigado, um abraço a todos os seus aplicativos, todos os seus companheiros, seus colegas, que Deus abençoe, que você leva e traz as pessoas com toda a segurança, com alegria, isso é o mais importante. Grande abraço para todos esses caboclo arrojado aí que tá na boléia aí. Grande abraço, manda mais um aí.
5: Boa tarde, Vanderlei Cabeludo, Hilário Santos da Chácara Difícil Acesso. É igual eu falei aí pro Igor Andrade, cada um tem a especialidade.
0: Com certeza.
5: De fazer audiência aí. Todos são profissionais.
0: Obrigado, meu irmão.
5: Se der tempo aí, toca uma de Bruno Barreto.
0: Bruno Barreto, boa, vou
5: marcar aqui. Na língua aí, porque nós da roça não tem costume de falar essas palavras difíceis.
0: Fala aí,
5: Cabeludo. Nós é barranteiro da roça. Fui peão de touro e hoje com 51 anos domo cavalo, hein?
0: Que maravilha, hein?
5: Se alguém que quer um cavalo bem domado,
0: é só falar com você.
5: Quem que testava os cavalos na época, aprovava, era um filho de 8 anos e a minha filha de 5 aninhos.
0: Viu, como é que é?
5: Mas hoje tá meio ruim esse ramo, né?
0: É, mas ele vai, sempre aparece, sempre tem uns caboclos. Que Deus abençoe você aí, obrigado pelo carinho aí, obrigado pela audiência, meu irmão, que Deus abençoe, que você não caia de nenhum cavalo, né? Porque pelo jeito você é pinhão mundo arrojado, aquele um que corta na espora se tiver um problema, né? Um abraço pra você aí, obrigado, viu? Vamos tocar moda? Qual que é as modas que tem aí? Que eu mandei? Garça Branca, que foi um pedido aqui do a Garça Branca é do o Cabralzinho que pediu, né? Então, a Garça Branca. Léo Canhoto e Robertinho é um pedido também. A outra fica pro próximo bloco.

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4: 2:24.

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0: Júnior doido.
1: Um porco aqui, um porco caipira.
0: Ah, coisa boa.
1: Toca pra nós um aí.
0: Isso é os privilégios lá do nosso JTI, esses caboclos aí arrojados. Obrigado pelo carinho. Qual que ele pediu aí? A música foi do Jean Giovanni, não pode esquecer, não podemos esquecer não, porque essa galera aí é sangue bom. Tá bom, vou mandar sim. E manda mais um, mais um.
2: Boa tarde, Vanderlei Cabelo.
0: Beleza?
2: Aquele sorteio aí.
0: Tá no sorteio já.
2: É o Cleiton Rumo saindo da Silva aqui do bairro Silva Regina.
0: Silva Regina, ô Silva Regina, esse bairro é bom demais, hein, bicho? Ô bairro bom, eu moro lá, bom demais da conta, eu tenho uma parada lá, né? Um grande abraço aí a todo o pessoal do Silva Regina, do Jardim Itália, de todos esses bairros vizinhos aí. Grande abraço a vocês, obrigado, né? E também quero mandar um abraço pra toda essa galera que sempre tá mandando um alô aqui pra gente. Obrigado. Manda mais uma.
3: Boa tarde, Vanderlei. Me chamo Aguinaldo Vargas.
0: Ô, Aguinaldo.
3: Moro no José Abrão.
0: José Abrão, um abraço pro pessoal do José Abrão.
3: Põe nos sorteios aí, por favor.
0: Tá no sorteio, já tá.
3: Manda um abraço pro Newton Braz Giraldelli.
0: Ei, Newton Braz Giraldelli.
3: Um amigão.
0: Meu irmão, meu amigo, gosto muito dele, cara, gente boa. O Gira.
3: Boa tarde.
0: Eu chamo ele de Gira.
3: Aguinaldo Vargas José Abrão.
0: Beleza, Aguinaldo, obrigado do fundo do coração. José Abrão, pessoal bom, obrigado, viu? Obrigado pela audiência, obrigado pelo carinho, né? Eu quero mandar um abraço muito especial pro governador Riddle, né? Grande abraço. Quero mandar um abraço também muito especial para todos os deputados estaduais, para todos os deputados federais, né? No qual, em nome do Wander, eu quero cumprimentar todos, né? E também quero mandar um abraço pro Júnior Mock, em nome dele, cumprimentar todos os deputados estaduais, né? E a Câmara de Vereadores, no nome do meu parceiro, do meu irmão Carlão, né? Um grande abraço a todos os vereadores, também o Coringa, né? O doutor Jamal, enfim, esse eu já lembro mais na rápido, né? Porque quase todos eles foram os meus colegas vereador, né? Então, quando fui vereador. Então, um grande abraço a todos, né? O PAP, presidente da Câmara Municipal, nosso presidente arrojado, grande abraço pra você. Também quero mandar um abraço pro Reinaldo Azambuja. Ô, Reinaldo Azambuja, ex-governador, grande abraço a você, que Deus abençoe. Quero mandar um abraço pro pessoal de Terenos. Alô, Terenos! Pessoal do Casarão, grande abraço. Faz barulho! 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Quero mandar um abraço pro pessoal, muito pro Maicon, fazendo aniversário, Maicon, hoje lá na Smoke Show Bar, que é um lugar bom, rapaz. Saí de lá quatro e pouco da manhã, meu irmão. É, tava bom demais ontem e hoje vai estar melhor ainda. Depois vou falar aqui o nome das duplas, né? Que várias duplas vai estar lá. Pagode, rapaz, os caras tava tocando ontem lá, é um espetáculo, né? Eu já vou falar deles aqui, todo mundo, tá bom? Vamos dar uma moda aí? Qual que é a moda boa aí que eu pedi aí pra você? Alan Aladim, meu amigo Alan, teve aqui o Alan, meu grande amigo particular, meu amigo pessoal, meu amigo, um grande abraço ao Alan Aladim, né? O Aladim foi embora morar com Deus, mas já tem outro Aladim, né? Mas tá, todo mundo pede música do Alan Aladim também, rapaz. Eu tava observando aqui, impressionante. Você imagina se no Brasil inteiro ele for igual aqui? É muita moda, é muito direitos autorais também, né? Isso é importante pro dono da música, né? Pro autor da música, né? Muito bacana, beleza? Então vamos lá, Aladim! Toca pra nós, pra você, Silene!

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2: Pessoal do Iraci Coelho. Um abraço, pessoal do bairro Iraci Coelho aí. O meu primo, minha prima, Josi, um abraço pra você, um beijo no seu coração, minha prima querida. Eduardo, obrigado aí, meu irmão. Foi lá em Fátima do Sul ver minha mãe esses dias, fiquei sabendo agora. Que bom, obrigado, viu? Obrigado pelo carinho, prima. E também Eduardo, eu também tenho que lá ver o seu pai, Fabiano, tem que lá ver ele, eu prometo que vou e não vou. Já tem quase 90, eu acho. 90 anos o pai do Eduardo. É o Paraguai, pensa no Paraguai, fala carioco. É carioco. É, rapaz, faz tempo que eu não a vejo. A Toninha lá em casa, me ajudando minha mãe lá, a Toninha, irmã do Eduardo, filho do Fabiano. Minha amiga, muito, uma bênção de Deus, ela maravilhosa lá cuidando da minha mãezinha, né? Grande abraço à minha mãezinha Paulina, ô mãezinha, né? Um beijo pra preta, pra pretinha que tá lá, elas fazem questão que chamam assim, não gosto que chama o nome não, a pretinha e a preta, mãe e filha. Um beijo pra vocês aí, obrigado pelo carinho, obrigado pelo estar ligadaço aí lá, não sei se tá em Dourados ou em Fátima do Sul. Um beijo, beijo, beijo, tá bom? E também quero mandar um abraço também especial pro Flávio Corrêa, locutor, e vir aqui nos visitar. Obrigado pelo carinho, obrigado. Conhece tudo e mais um pouco de chamamé. Sabe tudo, né? Grande irmão, grande amigo. Flávio, um abraço pra você, que Deus abençoe você, tá bom, meu irmão? Vamos fazer uma mexida aí, se Deus quiser. Grande abraço. E ele veio aqui nos visitar, bicho, é muito bom, né? Muito legal. Um abraço pra você, obrigado pelo carinho. 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Quero mandar um beijo pra Valdirene, minha irmã, pro escravo, meu cunhado, o Ricardo, né? Pra todo, pro meu sobrinho, Antônio, aplicativo, e também pra minha prima, minha sobrinha, minha filhona Camila, beijo pra você. Quero mandar um abraço pro Carlos Valenzuela, um abraço pra você, esse também fala carioca. E vou, essa música que vai aí é Locautiva, Christy Ralph, muito boa. Essa aí é uma homenagem a todos os nossos irmãos paraguaios, pessoal da Colônia Paraguaia, grande abraço, grandes eventos da Colônia Paraguaia. Mandar um abraço pro Flávio Cabalmi, grande abraço, Flavito, obrigado pelo carinho, obrigado pela ligada, por tudo, tá bom, meu irmão? Fica com Deus aí, que Deus abençoe você. E também pro meu paizão André Putinelli, um abraço pra você, paizão, que Deus abençoe pra todo, pra esses doutores, rapaz, faz um trabalho lindo aí nesses hospitais, postos de saúde. Não é fácil não, meu amigo. O negócio não é fácil não, né? E eu quero mandar um abraço em nome da doutora Vanessa, mandar um abraço para todos os doutores, todas as enfermeiras, todos os postos que estão aí trabalhando, com a rádio ligado, obrigado, né? Todos os hospitais, nossa Santa Casa aí, que é uma misericórdia maravilhosa, que precisa muito de compreensão e ajuda dos poderes públicos, né? Então a gente sempre está atento aí a isso, mas quero mandar um abraço lá pro seu Onésio, é um dos diretores lá. Gente boa, sangue bom. Todos os colaboradores da Santa Casa, beijo no coração de vocês. Rosa Pedocian, Hospital Universitário, todos os pais. Cacemes, Hospital Cacemes. Grande abraço pro Ricardo Ayashi, meu parceiro, meu amigo. Grande abraço. Também quero mandar um abraço. Eu quero ouvir mensagem. Vou pôr pelo menos duas aí pra mim.
3: Boa tarde, Vanderlei Cabeludo, Diogão Motoque de aplicativo por cá. Toca pra nós aí, Arueira Pica-Pau com Eco do Pantanal.
2: Descendo
3: aí pro Igor Andrade.
2: Aê,
3: aí. Nossos amigos estão na escuta na Vila Marli.
2: Vila Marli,
3: o
2: obrigado.
3: Boca Chupa Bife, o Já Foi. E pra todos os ouvintes aí, beleza?
2: Obrigado, meu irmão.
3: Corinthians, Palmeiras não tem mundial e me coloca no sorteio.
2: Pode deixar, não tem mesmo, é verdade. Isso aí eu concordo. Palmeiras não tem mundial. Beleza? E nós classificamos, você viu? Coringão classificou, rapaz. Nós estamos nas paradas aí, dando parabéns, bambiando, mas estamos, né? Então, é, ué. Quero mandar um abraço pro pessoal da Morena Festa, grande abraço. Quero mandar um abraço pro Central Rações, pessoal lá. Abraço, Kaique, um abraço, Júnior. Um abraço a todos. Alexandre, um abraço pra vocês, a todos os colaboradores. Um grande abraço mesmo. As funcionárias, todo mundo, os colaboradores no geral, né? E também manda mais uma mensagem pra nós ouvir.
4: Boa tarde, Vanderlei Cabeludo.
2: Aqui
4: de Estrela Dalva.
2: Estrela Dalva, um abraço.
4: Vanderlei Cabeludo, toca uma música pra mim do João Carreiro. Do
2: João Carreiro, uma boa.
4: Dele, tá bom? Pode ser o Piqui do Goiás.
2: Piqui do Goiás, vou tocar. Vou tocar, já tá concorrendo. Mais uma, mais uma.
5: Feliz, tô na top, é o Jorge Plínio do aplicativo. Boa tarde, Vanderlei.
2: Fala, toca, meu parceiro.
5: Toca, Mercedita, meu amigo.
2: Olha, vou mandar a Mercedita daqui a pouco aí pra você, tá bom? Pode ficar tranquilo. Gente, quero mandar também pra todo o pessoal lá, né, do Centro de Convivência Dona Ana. Um abraço pra todos que estão ouvindo lá. O rádio fica ligado lá. Grande abraço pra vocês. Obrigado, obrigado. Eu fui lá visitá-los. É um canto de lugar. Se você estiver aí precisando, né? Que sua mãe, seu amigo, seu parente, não importa, que precise de um lugar para ser cuidado, né? Pode ser em senhorzinho, pode, não importa. Tem gente lá que mora lá há 17 anos. É incrível isso, né? Que a família cuida e lá tá bem cuidado, né? O meu amigo Benhur, a Ana, um abraço para você, né? Para vocês, e que Deus abençoe. E o telefone lá, se você quiser fazer uma consulta, ver como é que fica, como é que faz, né? Para você colocar lá o seu pai, a sua mãe, pessoa que você ama, né? Que vai estar em boas mãos. O telefone lá tem 23 anos, você tem ideia, de existência. 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Falado? Quero mandar um abraço pro pessoal lá do Tapera do Boquinha. Um abraço aí, Boquinha. Meu parceiro, meu maior imitador do Brasil e maior fuxiqueiro também, né? É isso, no homem que fala da vida dos outros, rapaz do céu. Um abraço a todos vocês. Estiver ouvindo aí, manda pra nós aí o nome da galera que tá aí, tá bom? Na Tapera do Boquinha. Um abraço pra vocês aí, obrigado. Prima Silene, o bacana, isso é um sonho. A Thaís, o meu negro, todo mundo aí, um abraço, um beijo do coração. Obrigado pela audiência. Vamos tocar moda? Qual que é a primeira? A Ana Castelo, depois Cristi Ralph. No próximo bloco, então tá bom, mais ou menos assim, toca!

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13: 3 e 4.

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1: 34.

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1: 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Bacana, bacana, você, lembrando que você pode ligar, vai concorrer a 88,90. É, vou falar pra você, rapaz, é bom demais, 88,90, dá pra tomar umas, quase duas caixinhas. Se beber não dirija, se dirigir não beba, vamos fazer várias coisas, né? 88,90 é um troquinho legal, tá bom? É, pessoal de Caracol, 102,3, manda mensagem aí. Alô, Camapuã, 90,9. Quero ver você na parada aí. Alô, minha Glória Dourados, 98,9. E aqui, né, 88,9, Campo Grande, beleza? Você pode ligar no 99218-8550. Falado? Quero mandar um abraço pro pessoal lá do... Falei pro meu amigo lá do Boquinha, falei, Boquinha, fala pra mim o nome de quem que tá aí da galera, nossos amigos aí, você que só tem gente rica, que não tem pobre não. Falou pra mim de jeito. Boquinha, senão você me paga, beleza? Eu só tenho meus amigos ricos aqui. Só falou desde. Ele fala, rapaz, você racha de rir dele. Os caras, todo mundo já conhece a fera. Quero mandar um abraço pro pessoal da Eficaz. 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Mas eu vou... Tá, Genial Soltec, meus parceiros, um abraço pra eles lá também. Genial Soltec, pro Cícero, pra todo mundo lá, a família inteira, sempre tá unida, junto lá. Grande abraço, né? 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E a Central Rações, meus amigos, que nós vamos sortear aqui no final também, um saco de ração pro seu pet, beleza? Fechado? 3042-7999. Beleza? Vamos rodar uma mensaginha? Vamos rodar uma mensagem.
2: Fala, meu amigo Vanderlei Cabeludo,
1: beleza?
2: Araújo por cá, trabalhando aqui nas ruas de Campo Grande, esta linda cidade morena.
1: Ah, Lucas Araújo.
2: Claro, na melhor sintonia da Top FM 88.9 com nosso amigo Vanderlei Cabeludo.
1: Beleza. Vanderlei,
2: coloca no sorteio aí, tá bom?
1: Tá valendo.
2: Tô na top.
1: Obrigado, Lucas. Vozão de locutor, né, bicho? Vozerão, bacana, bacana. Grande abraço, meu irmão. Que Deus abençoe você. É, manda mais um aí.
3: Boa tarde, Vanderlei Cabeludo, Manuel Aparecido da Silva, Glória Dourado.
1: Alô, Glória Dourado, alô, Manuel Aparecido.
3: Opa, boa tarde, vou participar do sorteio, Deus abençoe nós.
1: Um abraço, meu irmão, Manelzão, um abraço, Glória Dourado, esse povo maravilhoso, obrigado, Fátima do Sul, obrigado, Vicentino, obrigado, JTI, obrigado, Lagoa Bonita, obrigado, Deodápolis, meu amigo Zé Carlos. Tem um material de construção lá, Zé Carlos. Meu amigo, meu parceiro. Eu não sei o nome, mas se ele mandar aqui pra mim, eu falo. Né? Vamos mandar mais um.
4: Boa tarde, Vanderlei Cabeludo.
1: Patrícia
4: Esquivel, eu tô feliz. Eu tô na top. Me coloca no sorteio do Pix. Que Deus abençoe a todos. Um ótimo final de semana.
1: Um abraço. Que Deus abençoe a você também. Que Deus, Jesus Cristo, nosso Pai, poderoso, né? Cubra todos nós com a sua mão poderosa. Obrigado, viu? Obrigado pela audiência. Mais um, não toca
4: a moda. Boa tarde, Vanderlei Cabeludo, é Aparecida Nossa Meta da Silva do Jardim Monte Alegre, tô na top, sou feliz, vambora participar do sorteio aí.
1: Beleza! Obrigado.
4: Deus abençoe.
1: Tá valendo, vamos tocar moda agora. Qual que é a moda primeira que eu pedi pra você? Jean Giovanni, que foi um pedido também, né? Jean Giovanni e a outra... Trembão do Paulo. Paulo, um abraço pra você. Trembão é uma banda que tá tocando baile no estado de Mato Grosso inteiro. Né? Um grande abraço ao Paulo. Mas quem mais aí que eu pedi? Mário Marcel, você vai dar tempo? Vai dar, né? Vamos ver, se não der, eu coloco no outro bloco, beleza? Mais ou menos assim. Toca pra nós. Chega, chinela.

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0: 3:24.

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1: Beleza, beleza, beleza, tô feliz, tô na top! Dá tempo de ligar ainda, dá tempo ainda. 15h25, 3h25, dá tempo, tem uns minutos aí pra você ligar. É, lembrando que hoje é aniversário do meu amigo Maicon, promotor fera, lá da Smoke Show Bar. É, e rapaz, que seleção de gente que vai estar lá hoje, meu Deus do céu. Lembrando que as meninas não pagam até as 10. Né? Acho que até as 10, vamos ver. As primeiras 100 pessoas ganham um copo. Cara, muito legal. É padronizado, o negócio ajeitado, né? Nada, é aniversário desse meu amigo Maico aí. Vai estar lá a galera, rapaz do céu. Mas tem gente boa lá hoje, ó. É, William e Juan, bom pra caramba, bom muito, toca muito, né? Tem também o grupo Só. Grupo Só. É grupo, peraí, eu tô meio cego aqui, peraí. É grupo Só. Sede. SD, isso, né? E também tem o grupo 4 é Par. Bom, pagode bom, rapaz. Kleber Juan, bom demais da conta, estão arrebentando. Lucas e Biel, maravilhoso. Edinho e Juliano, é muito bom também. Eduardo e Juliano, muito bom, muito bom, muito bom, muito bom, né? Também tem outra galera aqui, rapaz, tem muita gente aqui. Nossa, vai estar lotado hoje lá na Smook. E é um lugar bacana, o grupo Lance. Grupo Lance. Lance Com. Muito bom também. Rapaz, vai estar bom hoje lá, hein? Bom mesmo. Tô convidado todos vocês aí, tá andando na rua, quer dar uma desparecida hoje? Um lugar bem que tem segurança, que tem. Um lugar muito legal. Pode ir lá que eu te garanto, você vai gostar, beleza? Leva a família, leva o amigo, leva a amiga, leva a namorada, leva a esposa. Vale a pena, tá bom? Tá falado. Grande abraço, Marcos. Feliz aniversário. Que Deus abençoe a sua vida. Beleza? Central Rações, não posso esquecer. Parceiro, daqui a pouquinho vamos sortear um saco de ração da Central Rações. Lembrando que Foster, né? Central, você encontra toda a linha Foster, né? E também a Vitali, que é uma marca própria deles. E tem outra marca também, que eu acho que é o que eu vou sortear hoje aqui, mas vou ver lá, que eu não tô lembrando aqui. Beleza? Mas é tudo da melhor qualidade. E pra comprar com CNPJ. Se você tá em qualquer lugar do estado, tá na fazenda, tá em algum lugar, tem um comérciozinho, tem esse CNPJ, você quer revender, então eles são atacado e varejo. Tem a Central Sul, que é em Dourados, e tem também aqui em Campo Grande, que é a Central Centro, tá bom? Que é o telefone, ó, vou marcar, vai falando aí, vai marcando aí. 67-3042-7999, né? Lembrando também, quero falar pra vocês também de um lugar muito especial, você que ama sua mãe, seu pai, você precisa de um lugar, porque às vezes a gente fala assim, não, eu cuido. Normalmente é tudo que mais, agora eu vou cuidar. Ah, já tá de idade, já tá precisando, tomando vários medicamentos, enfim, eu cuido. Aí você vai cuidar, não dá tempo, você não consegue trabalhar, você não consegue. Então às vezes é melhor você colocar num lugar que tenha responsabilidade, que tenha todo esse carinho, né? E eu fui lá, eu vi pessoalmente, né? 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E tem telefone também convencional, que é o telefone, né, o 3253-979768. Né? 3253-9768, que é o convencional, que é o telefone que você liga, não é o celular, tá bom? Fechado? Então é o seguinte, vamos ver uma mensagem aí, vamos ouvir.
2: Boa tarde, Vanderlei Cabeludo, é Aparecida Nascimento da Silva, do Jardim Monte Alegre.
1: Oi, Jardim Monte Alegre, ô Aparecido, obrigado.
2: Participando do sorteio aí.
1: Obrigado, tá participando.
2: Bom, um bom dia, uma boa tarde.
1: Obrigado, Deus, obrigado. Abençoe. Obrigado, que Deus abençoe. Mais uma, manda aí.
3: Fala, cabeludo, estamos aqui na audiência, mandando um grande abraço aí a todos os ouvintes, dizendo aí que estamos na caminhada.
1: Boa.
3: Nosso doutor André Putinelli, tá bom?
1: Que aqui, bacana.
3: Anderson Guimarães, um abraço a todos os ouvintes.
1: Ô, Wanderson, que Deus abençoe você, obrigado aí pela lembrança, obrigado. Um abraço ao Putinelli, um abraço a todos, né, o doutor André Putinelli, um abraço a esse paizão maravilhoso, cara, sangue bom, muita gente boa, né, grande abraço. E também, lembrando que tá lá na Fátima do Sul hoje, né, tá visitando Fátima do Sul. Um abraço pro pessoal de Fátima do Sul aí, né, da Culturama, de Lagoa Bonita, um abraço aí pra todos vocês aí dessa região, grande abraço, JTI, Vicentina, alô, querida Vicentina, um abraço pra vocês, obrigado. E também mais um pra nós fechar. Olha,
4: cabeludo, aqui
1: é a Tainara
4: Aparecida aqui,
1: já
4: jogou
1: do Bairro, era o Rancho. Quero
4: muito ganhar,
1: ô Tainara, obrigado. Obrigado do coração, tá bom? Que Deus abençoe você, um sabadão, um domingão, um final de semana maravilhoso pra todos vocês que estão ligados. Estão andando no carro aí, tá com a namorada, com o namorado, com os filhos, com a esposa. Um abraço, obrigado pelo carinho. Obrigado você estar sintonizado ou na 88, ou na 102,3 lá em Caracol, ou na Camapuã na 90,9, ou em Glória do Dourado na 98,9, ou aqui, né? 88,9, beleza? Fechou? Lembrando, daqui a pouquinho eu vou fazer o sorteio. Daqui a pouquinho, 10 para as 4 nós vamos fazer. Feito? Beleza, vamos tocar moda? Qual que é as modas que tem boa aí pra nós? Tem o chamamé aí agora? Pra você, Silene, minha prima, pra minha irmã, Valdirene, pro escravo, pra todo mundo, pra até quem gosta do chamamé, né? Pro nosso doutor Correa, que veio aqui nos visitar. Que Deus abençoe você, obrigado. Né? E ele gosta muito de chamamé e sabe de chamamé, entende de chamamé, né? Grande abraço, grande locutor, né? Um abraço pra você, meu irmão. E é mais ou menos assim. Zé Correia, toca!

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5: 3:45.

3042-7999. 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Falado? Quero lembrar vocês que daqui a pouco nós vamos fazer o sorteio. Mas lembrando que tem o Edson, o nosso Edson Lima, daqui a pouquinho com um programaço. O programa dele é bom demais. É um cara sangue bom, gente boa, meu parceiro. Gente, modas e viola. E eu não vou deixar de também parabenizar aqui o Urandir, né? Nosso mestre aí, o Urandir Fernandes. Aqui vai receber uma medalha no Exército, Brasileiro, cara. Agora dia 25 de agosto, semana que vem, lá em São Paulo. Esse grande cara, esse grande visionário, o cara que tem uma visão, né, gente, da vida, né? Fundador e presidente do sistema Áquila. Dakila, né? E falar em Dakila, tem um amigo meu, toda vez que ele me veja, ele fala, você tem que me levar lá pra me conhecer, eu quero me conhecer. Toda vez eu tenho alguns amigos que onde eu vou falar com o senhor Urandir, se ele deixa, não, eu dar uma visitada lá, acho que é liberado pra visitar, não sei. Mas vamos lá um dia, você também quer ir também, né? Segurar, mas vamos lá, se Deus quiser, lá em Corguinho, nós vamos lá, se Deus quiser, né? Lembrando que cara, deve ser um espetáculo. Eu já fui lá uma vez, mas faz muito tempo. Lembra, o Edson Lima tá esperando entrar? Tá, o Edson, deixa ele lá, deixa ele lá fora. Vamos torar o Goiás aqui, vamos fazer esse programa dele também. O programa dele. Vou emendar, o programa dele é bom demais, mas tá chegando aí, ó. Um abraço pro meu irmãozão, Edson Lima, esse cara é fera. Mas não é o mais bonito, não, isso aí é conversinha. Né? Conversinha, coisa de mentiroso, rapaz, coisa de pescador. Tá parecendo o Pai Vinha, né? Mentiroso. O Pai Vinha fala assim, pescaria, coisa de pescaria, não é mentira. O Pai Vinha fala, né? Quero mandar um abraço pro Bidu, mandar um abraço pra João Bosco, Boca, meu parceiro Boca, gente boa, foi de bom. Programaço desses caras. A Becker, maravilhoso também, né? O Jean Carlos, tá bem servido a rádio, bem servido, grandes locutores, né? Nosso Edson Lima aí, vai pegar agora, vai suado que ele tá, rapaz. Ele vai até às 18, até às 18. Grande abraço, meu irmãozão, e não desliga o rádio não, fica ligadaço aí. Vamos, já dá pra, vou tocar uma música e daí volta e faz o sorteio. Tá bom? Duas músicas, não, pode tocar duas, beleza? A Simone Mendes e depois e o Gustavo Lima, retrovisor, que o pessoal pediu aí. Toca, toca, toca.

bacana, bacana. Olha, falta 5 minutos. Vamos rodar o... Roda os tambores, roda os tambores. Vamos direto pro sorteio. Pra não perder tempo que vem o Edson Lima aí. Manda. Parou. É ligeiro o trem aí, ligeiro. A ração, saco de ração ganhou Cristiane, bairro Planalto. Número, último número, telefone 2299. 2299. É, bairro Planalto, Cristiane. Cristiane, já ganhou um saco de ração. Aí retirar aqui, já vou deixar aqui da rádio, beleza? Também, vamos lá, o sorteio, outro, da grana, da paia. Manda. Vou deixar um pouquinho mais, hein? Mandou, parou. Mandou aqui. Maria Isabel, Culturama, alô, Culturama! Aí, rapaz, que legal, Culturama. Maria, não, que eu não queria que todo mundo ganhasse, mas infelizmente tem que ganhar um, né? Maria Isabel, Culturama. O telefone dela é 7915. Beleza? Maria, parabéns, você ganhou 88,90. Assim que dá um jeito, eu vou conferir, ver se é você mesmo, se teu pix tem que ter no seu nome, tal, e eu vou mandar pro seu a paia. Beleza? Um abraço, obrigado, gente. Que Deus abençoe, que Deus ilumine todos vocês. Muita fé, muita sorte. Uma semana maravilhosa, cheia de saúde, né? Com a sua família, amor, né? Falar pros homens aí, criar vergonha na cara, não ficar querendo bater em mulher, matar mulher. Rapaz, tá um absurdo o nosso estado. Estão fazendo. Tem que fazer alguma coisa. Não é possível que os homens não vão ter essa consciência, né? De respeitar as mulheres. A mulher que nos trouxe ao mundo. Poxa, não dá certo, não tá bom um casamento, um relacionamento. Mas o pior é que mata é aquele que diz separou, né? Separou, ele volta. Aí a mulher dá oportunidade de novo, O cara que faz uma vez, ele vai fazer sempre. Eu conheço várias histórias. E hoje, inclusive, é um negócio que eu quero falar daqui mais alguns dias. Eu quero falar que existe hoje um programa do estado aí que acompanha. Amanhã tem um sinal, dá um sinal, a polícia acompanha, o psicólogo vai na casa, dá um apoio pra ela, porque a mulher fica baqueada mesmo, né? Então isso aí é muito importante, gente. Então Jesus Cristo abençoa vocês, fiquem com Deus, até sábado que vem. Agora vem meu parceiro Edson Lima tocando o pé na baiuca, e é mais ou menos assim. Vamos fechar com Luan Santana. Toca pra nós, Luan Santana. Tchau, gente!

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2: 4 e 5.
3: Que isso, seu motorista, vem devagar, tira o pé, tira o pé. Muito bem, muito bem, muito bem, começando por aqui pela sua rede top, mais um Modas e Viola. Pela sua rede, que essa rede vem de boiando, vem botando pra derreter. Rapaz, eu não sei se tá calor, se tá frio, eu não sei de nada mais. Eu já não sei de mais nada. Eu só sei que eu estou aqui e vocês estão aí, bora começar. Pedindo licença pra entrar no seu like e fazer companhia até as 18 horas. Com muita voz, é muito piseiro. Hoje é sabadão, dia internacional de não fazer nada. É mentira que tem gente trabalhando. Hoje é sábado, dia 22 de agosto de 2026. Essa é a sua rede top. Na direção geral, Tony Bueno. Na direção comercial, Marcos Rondon. E pilotando a nave a partir de agora, o mais lindo, o mais bonito, o mais charmoso. Eu, Edson Lima. Sai pra lá, Colúmbia. Gente, como é que tá seu coração? Como é que estão vocês? Como é que tá a Pelê? Como é que tá a mexida? Fala comigo. Quero mandar um abraço especial pra você que tava aqui, o meu grande irmão Vanderlei Cabeludo, de Buiano Moda. De Buiano Moda, em cima de moda, ele e o Igor, grande Irgo Andrade, esse caboclo, rapaz. Eu falo que eu sou o mais bonito, mas sou não, esse caboclo é lindo demais, sim, Igor. Pro Vanderlei Cabeludo, eu vou falar pra você, Vanderlei. Um presente desse eu também quero. Um abraço pra você das chacras e fazenda, pra você que tá cruzando o estadão do Mato Grosso do Sul. Seja bem-vindo à sua rede top, seu Modas e Viola. Eu sou Edson Lima, o diamante negro, o mais bonito, o mais charmoso, o mais belo dos belos. Rapaz, hoje foi o aniversário dos meus primogênitos, Bruno e Bruna Lima. Fizeram aniversário aí 28 anos. Edson Lima tá ficando bem, viu? Mais uma vez aí, atrasado, né? Parabéns, meus filhos, que Deus abençoe. Grande orgulho do papai, viu vocês, tá? É gêmeos, Bruno e Bruna. Parabéns a todos vocês. 8 minutos de diferença um do outro, né? A Bruna é mais velha. Então quer dizer que a Bruna é a primogênita, né? O mais branquinho do mais buguinho. Parabéns pra vocês pelo dia que foi. Um abraço da vaca e um beijo do boi. Vambora, agora são 4 horas e 9 minutos. É moda em cima de moda, seu motorista.

agora são 4 horas e 12 minutos. Alô, Dilton, daqui a pouquinho pra você. Aumenta o som, vamos chegar daquele jeitão, daquele modelão. Bote no 12.

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1: Muito bem, estou de volta pela sua rede top, gente do céu, que moda chique demais da conta, trio para nadadora, participação Mato Grosso e Matias, é moda chique demais, se for passar em Goiânia, por favor, leve o recado meu. Vocês ouviram também Christian Ralph Brigas, é. Deixa eu mandar um abraço pra você que tá chegando agora, seja bem-vindo. Essa é a sua rede top, eu sou Edson Lima, eu te faço companhia até as 18 horas, tá bom? Eu tava falando ontem, foi o aniversário do meu espiá. Quero mandar um abraço mais uma vez pra ele, o pessoal lá do Caiobá, do Celina Gerardo, na sintonia. Obrigado, pessoal do Gonandia, valeu pelo carinho de todos vocês aí. Alô, grande Gero Rancho, na sintonia, que Deus abençoe cada um de vocês. Meu amigo Cláudio Bidu, como é que você tá, meu irmão? Você tá bem? Rapaz, ontem eu tive o prazer de tomar um cafezinho com o meu grande irmão, rapaz, grande comunicador, um dos mestres, né? Um dos maiores. Grande Wesley Paiva, o paivinho do rádio, tava lá. Ontem lá na Castela Automóvel, tomou um café comigo. Vamos, tava indo pescar, será que pode? Será que contém? Ele tem a direção da pescaria. Eu achei que ele ia pescar traíra, viu? Sei não. Falou que ia pescar, falou, vou pescar ali no tal do aqui da Ana, mas eu acho que não era não, hein? Eu acho que ele ia pegar lobó ali em alguma lagoa por ali. O homem gosta da tal da pescaria, hein? Boa tarde, Edson Lima, aqui é Nete Pinheiro da Quinta Linha, município de Fátima do Sul, toca pra nós, e o Negro Solimões da Sola da Bota, ofereço pro meu marido Eugênio, grande Eugênio. Eugênio não manda nada, né? Boa tarde, abençoada pra todos nós, tô feliz, tô na top, obrigado pelo carinho, viu? E hoje falar pra vocês que tem um Pix de 88,90, basta você acertar a pergunta que eu vou fazer, tá bom? Tá pensando que é tudo fácil? Não, nada é fácil. Nada. 4:17, rapaz, o tempo passa ligeiro demais, moço. Você tá doido? Boa tarde, top, tudo certo aí? Manda um abraço pra nós aqui de Belo Horizonte. Ô, Reinaldo, como é que você tá, meu irmão? E toda a turma tá lá na sintonia. Coloca meu nome no... na onde? Rapaz, esse aqui ele mandou lá pro... Rapaz, ele tá aqui mandando pro outro. Ah, cabra, eu peguei você. Alô, boa tarde.
2: Fala, companheiro Edson, boa tarde.
1: Você tá bom?
2: Hoje eu tô ligado, tô fazendo bem isso ao fundo. Quero um portão pra nós aí do Trio Parada Dura, qualquer um, você escolhe.
1: Trio Parada Dura? Eu vou mandar uma pra você daqui a pouquinho, tá? Mas obrigado pelo carinho, um abraço pessoal de BH, de Belo Horizonte, pessoal de Minas, a cidade do pessoal ali que fala que gosta. Ah, Minas é do pão de queijo, né? Pessoal, diz que tem o melhor pão de queijo lá. Conheço bem a cozinha mineira. É show de bola, hein? Em hora eu estarei aí, se Deus quiser. Pare de me ligar, pelo amor de Deus! Não posso atender agora. Não dá pra atender, meu companheiro. Não dá. Aqui é só mensagem. Boa tarde. Não é? O que? Vanderlei Cabeludo? Vanderlei Cabeludo, hora dessa, já tá tomando um tiro já, rapaz. Boa tarde, Edson Lima. Tô feliz, tô na top. É a Giovana Ribeiro do Indo Brasil. Toca pra nós aí, por favor. Toca pra nós uma paulada na cabeça do Midor. Beleza. Vai achando que tá fofo, né, Midor? Ô, gente, eu vou ali e já volto, que eu tô rapidinho, é rapidinho, não saia daí não, tá? É o tempo de você tomar um cafezinho e já voltar. Acende um paieiro e cola aqui. Agora são 4:19 na capital mais morena do centro-oeste brasileira. Muito feliz, dona Top! Alô, Pelúcio, dente nervoso, como é que você tá, meu irmão? Esse homem ligeiro no dente. Acabou com morde, rapaz, morde com força.
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6: 4:23.

Charada Dura. Não quero piedade. Desse jeito vou tomar uma, não é possível? Bora! Agora são 4:28 da capital mais morena do centro-oeste Brasil. Eu quero mandar um abraço lá pra Terena, os pessoal na sintonia, muito obrigado pelo carinho de vocês aí, tá bom? Também quem tá, quem quer que tá, o pessoal que assistiu atrás aí, fizeram a festa da rapadura, pessoal da Fúria do Dionísio, obrigado pelo carinho de todos vocês aí, Rochedinho e toda a adjacência ali, que Deus abençoe vocês, tá bom? Hoje eu tive, essa semana, ontem, né? Eu tive o prazer de conhecer um ouvinte. Rapaz, agora eu me esqueci o nome dele, mas lá daqui a pouco eu lembro. Que ele tava falando que gosta de ouvir, muito obrigado pelo carinho da região ali, da região norte, Nova Lima ali, daquela região, muito obrigado pelo carinho de vocês, falou que Edson Lima em peso, a pessoal lá da Fúria do Dionísio em peso ouve o Edson Lima, muito obrigado pelo carinho, tá bom? Ouve a Rede Top, né?

0: Johnny Love, como é que você tá, meu irmão? Como é que tá a luta? Como é que tá a peleia? Meu amigo Paivinha tá pescando. Pescador de Lobó. Fala, meus, quero mandar um abraço pro Alex Castelo, lá da Castelo Automóveis, a Stephanie, o Heitor, a Dona Rô e o Paulinho, que eles estão lá no rancho, lá hora dessa, moendo na barriga no Aquidauana, tranquilo. Um abraço a todos vocês aí, bom descanso. Segunda-feira é nóis que tá, viu? É, boa tarde, Edson Lima, o Pelúcio, rapaz, que boy não deixa marca. É isso aí, é deles, ele que boy não deixa marca, tá bom. Grande Pelúcio, o homem das mil faces, rapaz, esse homem é alinhado demais. Alô, boa tarde, fala comigo. Oi.
1: O Edson Lima.
0: Oi.
1: Aqui é o Ed
0: aí,
1: Carlos, deixa o rancho.
0: Pera aí, rapaz. Fale.
1: Alô, Edson Lima.
0: Opa.
1: Aqui é o Ed Carlos do Eiro Rancho.
0: Você tá bom, meu companheiro?
1: Na top, quero participar dos sorteios aí, se houver algum.
0: Sorteio de um Pix hoje de 88,90, se você acertar a pergunta que eu fizer. Tem que acertar. Não vale usar a internet. Se deu mal, general. Alô, boa tarde, fala comigo. Boa tarde, Edson Lima, tô feliz, tô na top. É Andréia Vasco do Jardim Inápolis. Alô, boa tarde, fale.
2: Boa tarde, Edson Lima, que é Andréia Vasco do Jardim Inápolis.
0: Você tá bem?
2: Se você puder tocar qualquer música do Renan e Raí.
0: Renan e Raí.
2: Estarei grata, tá?
0: Muito
2: eu tô feliz,
0: obrigado,
2: eu tô na top. E se tu ver o Pix, me coloca, por favor, no sorteio.
0: Já tá no sorteio, se acertar a pergunta. Daqui a pouquinho manda a pergunta. Fique aí, não sai daí não, hein? Pergunta é simples. 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Vamos lá, vamos fazer a pergunta. Agora são 4 horas e 31 minutos. A pergunta é o seguinte: relacionada à fazenda, pra você que mora em fazenda, sabe disso. Falando nisso, quero mandar um abraço pro pessoal que levanta cedo pra tirar leite, o pessoal da leiteria. Os famosos leiteiros, né? Antigamente o pessoal andava com um banquinho amarrado na bunda pra tirar leite. Hoje é tudo noite, é mecânica, né? Alô, dona Eva, como é que tá as coisas por aí? Então a pergunta é o seguinte. Presta bem atenção, hein? Entre o arreio e o estribo existe um couro que segura o estribo no arreio. O estribo que é onde você coloca o pé no cavalo. Isso chama traia de arreio, né? São várias coisas. A traia completa são várias coisas, né? Mas eu quero saber o nome desse couro que segura do arreio, segura o estribo. Eu quero saber o nome desse couro. Se você acertar, vai pro sorteio, tá bom? Quero ver. Eu sou maldoso. Agora são 4 horas e 32, rapaz, você passa ligeiro demais. Ó, lembrando que amanhã eu estarei aqui no horário do Giba do Boi, da 1 às 4, é isso? Giba, só confirma pra nós. 1 às 4 aqui no Rancho Mais Peão comigo, Edson Lima. Vamos lá então, alô, boa tarde, fala comigo.
3: Fala aqui, é seu tio de Dourados. Eu quero ouvir o Voo do Condor com Mato Grosso e Matias. Beleza?
0: Ô, meu queridão, rapaz, satisfação ter você aqui pelas ondas da Top FM. Muito obrigado. Vem de Dourados, vem fazer um tratamento aí. Com a esposa. Rapaz, o Edson, meu, pensa no caboclo que esquece o nome das pessoas. Ai, ai. Vem fazer o tratamento aqui lá de Dourados, daqui a pouco eu falo o nome certinho. Esse é o Deildo. É o meu tio, né? Que é o tio da Cristiane. Muito obrigado pelo carinho, meu irmão. Voo do Condor eu não tenho, mas vou mandar uma moda pra você. Eu não achei que o Voo do Condor vai mandar uma moda pra você do Mato Grosso e Matias, de igual pra igual, serve? Já mando pra você, aguenta só um pouquinho. 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Pelúcio, você quase acertou, mas não é isso aí não. Barrigueira, também não é barrigueira. Barrigueira é o que segura. A barrigueira, ela segura tanto o travessão, que é o travessão que segura o arreio, e a chincha que segura, a barrigueira que segura a chincha também, que chincha o cavalo, que chincha o laço. Então também não é. Mas é quase por aí, viu, Pelúcio? É quase igual o nome. Vambora de moda quem chega por aqui.

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Essa aqui também vai especial pra Tia Isaura, né? Cabeça minha de conseguir lembrar o nome. Alô, Tia Isaura, melhora pra senhora, vai dar tudo certo, tá bom? Deus tá com a senhora. Muito bem, estamos de volta pela sua rede top. A todo o estadão do Mato Grosso do Sul, quero mandar um abraço especial lá pra Camapã, 90,9. Pessoal lá em todo o município de São Gabriel do Oeste, Bandeirantes, interior de Ribeirão Pardo ali, distrito de Congonhas, o Pontinho do Coxo, o pessoal sempre com a gente, que Deus abençoe. Alô Caracol e o Alto Caracol ali, muito obrigado, 102.3, município de Bela Vista, Antônio João, Porto Murtinho, distrito do Alto Caracol. Como é que estão vocês? Vocês estão bem? Fala pra mim, manda mensagem aqui, por favor. Alô Glória Dourados, 98.9, a todo o município, Fátima do Sul, Vicentina, Meudap, Douradina, Rio Brilhante, distrito da Formosa, Vila Vargas, Cruz Altina, Macaúba, Vila São Pedro, Indápolis, Culturama. Rapaz, é todo mundo ligado com a gente, obrigado pelo carinho. Alô, minha amiga, boa tarde, Patrícia Alessandra de Abreu Esquivel, do bairro Gabura, na sintonia, toca João Bosco e Vinícius, deixa a gente quieto, se der eu mando pra você. Olha gente, eu quero pedir desculpa a todos vocês, hein, que muitas vezes não dá tempo de ler toda a mensagem, é muita mensagem, graças a Deus, mas não dá tempo,

0: esquema montado com Derlei Dorival, que é o Maurício, sempre te acompanha nas suas andanças e pelas emissoras. Oi. Sempre acompanha seu trabalho. Muito obrigado.
1: Obrigado, meu irmão. Que Deus abençoe. Eu vou ali e já volto. Conta só um pouquinho. Tô feliz, tô na top. Quero mandar um abraço especial pra você que tá na sintonia. Muito obrigado pelo carinho. Seja bem-vindo. Essa é a sua Rede Top. É o Grupo Dátila.
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0: 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Que moda é essa, Renan e Raí? Tá difícil de voltar.
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0: Minha mesmo.
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0: Alô, pessoal lá do Los Angeles, lá do Busão, pessoal na sintonia, obrigado pelo carinho. Alô, Queixada, aumenta o som e deixa ele. Ele pediu pra tocar, Boi Soberano, pessoal dos ônibus aí. Obrigadão pelo carinho, obrigado pela carona, amiga. Chega aí,

0: doido, seu motorista. Eu vou falar um negócio pra você, hein? Tem gente esperando essa aí, tá com o zóio lagrimejando, hein? Rapaz, imagina a situação. Aí não dá, não. Meu coração, a dor foi forte. Você tá doido. Agora são 4:52. Renando Moreno, Solidão. E abrindo um bloco musical, Renan e Raí, tá difícil de voltar. Vambora! Aumenta o som e deixa ele. Vamos falar pro vizinho, deixa ele assim, ah, deixa só aumentar um pouquinho. Chama a polícia pra nós, não. Vai estar sofrendo de dor no coração. Onde só moda boa pode resolver. Mandando um abraço especial pra você de Riba do Rio Pardo. Muito obrigado pelo carinho. Alô, Três Pocinhas, Três Lagoas, é o que liga. Também chegou por aqui a cidade do Porto no Rolete. Como é que tá aí, Santo Gabriel? São Gabriel do Oeste, é o que liga. Ao som do Gans. Batendo doído nesse sabadão gostoso. Sabadão, dia 22 de agosto de 2026. É o mês do cachorro louco. Onde só toca moda aqui na Pump. Rapaz, tem gente que vai bater em mim que eu tô conseguindo mandar ler as mensagens, mas vou tentar aqui, viu? Alô, boa tarde, meu nome é Solange Cristine Ribeiro, quero participar do Pix, sou do Santa Emília. Resposta à sua pergunta, é bicheiro? O que é bicheiro? Bicheiro é o pessoal que faz jogo do bicho? Não é bicheiro, não. Mas, queria saber, mas vamos lá, então. Alô, boa tarde, boiadeiro velho, fala comigo.
1: Fala, Edson Lima.
0: Como é que
1: o professor
0: tá?
1: Cabral já tá aí na escuta.
0: Ô, já tá aí.
1: Meu amigo, a pergunta que você fez aí, a traia que fica entre o arreio e o estribo chama-se Loro. Beleza, meu amigo?
0: Ah.
1: Toca pra nós aí. A Garça, com Castelo e Mansão, tamo na escuta aqui no JTI. Tchau e obrigado.
0: Tchau, obrigado, meu irmão, obrigado pelo carinho. Mas aí, será que é? Alô, boa tarde, fala comigo.
2: Boa tarde, é Fivela esse número.
0: Hein?
2: Quero ganhar, quero participar do sorteio aqui, é o Márcio Simpa.
0: Márcio, como é que você tá, meu irmão?
2: No Beta Vida, programação 24 horas no ar na minha casa.
0: Muito obrigado pelo carinho, mas não é Fivela. Deixa eu ver, o couro é um couro de boi, mas se chama Loro. Rapaz, você dá aula do quê, Pelos? Será que é? Tá querendo ganhar, né? Vou arrumar um guatambu pra você, viu, Pelúcio? Alô, boa tarde, fala comigo.
3: Boa tarde, meu amigo.
0: Você tá bom?
3: O nome desse couro aí chama Louro. Um abraço, meu nome é José Leandro, aqui do Aero Rancho.
0: Grande José Leandro do Aero Rancho, minha terrinha, como é que você tá? Obrigado pelo carinho, viu? Será que é mesmo? Alô, boa tarde, fala comigo.
4: A barrigueira segura. Opa, boa tarde, tudo bem?
0: Bom.
4: Bom.
5: E a xixa.
4: Eu, pelo que eu conheço meu titonho aqui, que eu perguntei pra ele, ele falou que esse couro aí que faz a regulagem do estribo no arreio,
0: aham,
4: é chamado de Louro.
5: Pelúcio.
4: Chamado de Louro.
0: Quase
4: que faz a regulagem do estribo no arreio.
0: Mas é por
4: beleza?
0: Aí.
4: Boa tarde, coloca mais no Pix aí.
0: Beleza.
4: É o Gilberto aqui do Aero Rancho.
0: Grande Gilberto, Aero Rancho em peso com a gente, né? Obrigado pelo carinho, que Deus abençoe aí, vão todos vocês. Obrigadão mesmo. Deixa eu ver aqui quem chegou por aqui. Alô, boa tarde, fala comigo.
6: Alô, meu jovem, aqui é o Dom Lucas, locutor mais apaixonado do Brasil.
0: Ô, Dom Lucas.
6: Eu acho que é o Sedem. É o nome desse negócio aí.
0: Sedem. Não é não. Não é não. Alô, Nete Pinheiro, fala comigo. A resposta é um entrelado que a Nete Pinheiro da Quinta Linha, município. É o quê? Não, não é também. Ah, eu pensei que você saberia, não é? Tem gente que tá acertando aí, viu? Alô, boa tarde, fala comigo.
7: Aqui é o Wagner que tá falando.
0: Ô, Wagner.
7: O nome do couro que me perguntaram aí é Loro, que vai entre o arreio e o estribo.
0: Boa, 06. Será que é? Deixa eu ver quem tá falando aqui. Aqui é o Loro, é a estribeira, é isso? Malissaito, bairro... Lá do Vilas Boas. Será que é? Olha, você acertando, já vai pro sorteio, tá bom? Aí no finalzinho eu mando o sorteio pra vocês. Acende! Acendeu. É, tô feliz, tô na top, Deixa eu ver o que ela mandou aqui, Edson Lima, tô feliz, tô na top, sou a mãe atípica. Mãe de, tá nível 3, tá ouvinte. Ela quer participar do Pix aqui. Vou deixar aqui. Se, fala pra mim o que que é. Eu já deixo aqui também, tá bom? Me coloca no sorteio, Evelyn. É Evelyn, toca Zé Neto e Cristiano, me põe no sorteio. Gibeira. Estou falando errado pra você, viu? Evelyn, não é Gibeira. Gibeira é outra coisa. Mas, vamos lá, se acertar, vai pro sorteio. 4:57. Vamos ver se dá tempo. Alô, boa tarde.
8: Boa tarde. Meu nome é Jair, da Chácara de Santa Emília. Essa parte do arreio aí se chama Loro. Põe eu no sorteio do Pix.
0: Ê, garotinho. Loro, tá falando aqui. É a Veraci Dias Barbosa de Camapuã, cidade do bezerro de qualidade, né? Um abraço a todo o pessoal de Camapuã, obrigado pelo carinho. Será que é? Se for, já vai pro sorteio também, tá bom? Alô, João, como é que você tá? Boa tarde.
9: Oi, João Mourinho. A pergunta que você falou é baixo, na minha opinião, é o baixeiro, né? Que vai em cima do cavalo, que é aquele negócio de ovelha, sabe? Aquela lã. Na minha opinião, beleza? Se for isso aí, coloca o nome no sorteio. Bom trabalho pra você, meu irmão.
0: Obrigado, João.
9: Boa tarde.
0: João, boa tarde, obrigado pelo carinho. Deixa eu falar pra você, não é, João? O baixeiro é o que vai entre o arreio e o couro do animal. Então, geralmente, usa dois baixeiros ali. Usa dois, até três, depende do arreio, que o arreio ele costuma pisar. Chama pisadura, uma cicatriz, uma ferida que faz no cavalo. Mas não é. Não é. E o que você falou de ovelha, ele é feito de lã também, ele pode ser feito de um outro material. Mas o que é feito de ovelha também, de couro de carneiro, que seria um pelego, tá bom? Mas é isso aí, bora pra cima! Alô, boa tarde, fala comigo.
10: Olha, gente, eu quero
11: Alô,
0: você tá bom?
11: É a Xincha.
0: Xincha. Fábio Pereira. Não é a Xincha, Fábio. A Xincha que segura o laço. Chama Xincha. É isso? Dá tempo? Dá. Alô, boa tarde.
12: Alô, Edson Lima, Diamante Negro do Rádio Sul, Mato Grosso.
0: Como é que você tá, meu
12: aqui
0: querido?
12: Aqui é o Mateuzinho.
0: E aí, Matheus?
12: Por cá na saída de Rochedo.
0: Aí sim.
12: Sintonizado na melhor, 88.9. Ô, boiadeiro, coloca aquela música do Eduardo Costa pra nós aí, Amor de Violeiro.
0: Opa!
12: Só pra curtir mesmo. Daqui a pouquinho nós já vamos descer pro rancho.
0: Aí sim.
12: Lá pra Ponte do Grego. Vê se pega uns lambari lá.
0: Aí sim. Aí, bonito. Vou ali e já volto. Aguenta aí.
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10: 5 e 3.

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0: É eu mesmo. Bora! Alô, meu amigo Marrom, aguenta um pouquinho seu coração, Marrom. Rapaz, é mensagem com força. Se quiser, eu mando a sua mensagem. Bora de moda! Gino e Gino, 5 horas e 6.

0: Tá aí, Gino Geno, Acidente de Amor. Agora são 5:10. Essa é a sua Top FM, Rede Top FM 88.9. Aqui em Campo Grande, né? É só moda chique, moda boa. Rapaz, o pessoal tá bravo comigo. Ai, meu Deus, aguenta seu coração. Deixa eu pegar aqui, alô, boa tarde, fala comigo. Eu vou tentar rapidão aqui, gente, vai aguentando aí.
1: Tô feliz, tô na top. Robin Hood, Robin Hood Oliveira 3. Resposta, louro. Resposta, louro.
0: Meu garoto, será que é, rapaz? Louro? Você tá falando louro papagaio? Um rapaz louro, alto. Vamos embora por aqui, alô, boa tarde, fala comigo.
2: Ou é sobre xixa?
0: Oi.
2: Edson Lima.
0: Sim.
2: Fala aí se eu acertei. E a Corinda aqui da Estância Aroeira. Bota nesse sorteio aí.
0: Já tá no sorteio.
2: No aniversário dessa bebê aí. 88.9, eu não ganhei nada, não tive sorte.
0: Rapaz, você vai ganhar um abraço
2: direto,
0: agora.
2: Não tive sorte. Hoje eu vou ganhar.
0: Vai, vai sim, mas ó, não é essa aí não, viu? Não é essa a resposta. Amigo Carlos da Silva Costa Filho, tá na sintonia, tô feliz, tô na top, cesta básica, frango assado. Ele quer, rapaz, agora você vai ganhar um abraço. Se você não acertar, você não vai pro sorteio. Mas obrigado pelo carinho, meu irmão, brincadeira, tá bom? Boa tarde, resposta é Loro, segura a estrutura da sela do cavalo, é Patrícia Soares da Moreninha 4. Patrícia, obrigado, Moreninhas, o pessoal da Moreninha da sintonia, obrigado. Ó, aí, presta atenção, pessoal, pra vocês irem pro sorteio. Alô, boa tarde, fala comigo.
3: Boa tarde, Edson Lima, aqui é Elisângela de Camapuã.
0: Oi, Elisângela.
3: Eu quero participar do Pix e a resposta é Loro e tô feliz, tô na top.
0: Ah, deixa eu ver quem falou aqui, barrigueira, será que, bom, ó. Agora são 5:12. Só tá bravo. Boa tarde, Edson Lima, aqui é José de Lima, do Jardim Centro-Oeste. Tô feliz, tô na top. Me coloca nesse sorteio. Se você acertar, já tá, meu irmão. Mas obrigado pelo carinho, viu? Alô, boa tarde, fala comigo.
4: Aqui é a Top, aqui é a Ademir Cardoso da Morada do Sol.
0: Ô, rapaz.
4: Esse o chamado aí que segura o estribo entre o arre aí é Loro. Correia chamada Loro.
0: Positivo?
4: Gilberto Gilmar aí pra nós. Positivo? Tamo na Top.
0: Faz seu cara, hein? Junto, meu irmão, obrigado pelo carinho. Vambora, quem chega por aqui?
5: Boa tarde, Edson Lima, que é Giovana Ribeiro, do Brasil.
0: Oi, Giovana.
5: É, eu acho que é o tal de Loro, o nome disso daí.
0: Loro?
5: Tá bom?
0: Não.
5: Coloca aí no sorteio, quer ganhar o Pix.
0: Tá, sim. Vambora. Vamos lá, alô, boa tarde, fala comigo.
6: Boa tarde, Edson Lima.
0: Chegou, meu querido.
6: Sou o Agenor Gerônimo de Souza, da comunidade negra de São Benedito, Tia Eva. Tô aqui no Jardim Central, na sintonia da Top 88.9.
0: Muito obrigado,
6: feliz,
0: irmão.
6: Estou na Top. Se você puder, Edson Lima, toca pra nós aí, Bruno e Barreto, Farra, Pinga e Foguete. Ofereço pra todos os tops ouvintes que estão em sintonia com a melhor do estado, a melhor do Brasil e o locutor mais lindo do Centro-Oeste brasileiro. Diamante Negro, Edson Lima. Tô feliz, tô na top.
0: Muito obrigado.
6: Tchau.
0: Mas
6: me coloca no sorteio, Edson.
0: Já
6: Lima.
0: Tá.
6: Vou responder
0: já,
6: a pergunta.
0: Já tá. Tá aqui. Edson Lima, eu acho que o nome é Loro. Ah. Deixa eu falar uma coisa. Ele falou assim, o mais lindo. Vou até. Vou mudar aqui. Muito obrigado pelo carinho. Tipo. Vai caçar muriçoca. Vambora então, quem chega por aqui. Alô, boa tarde, fala comigo.
7: Boa tarde, locutor bom, aqui é o Márcio Mônica Mapão. Essa pergunta que você fez aí é que vai entre estribo e o arreio é o Loro.
0: Loro, será
7: ele
0: que é?
7: Ele é feito de couro.
0: Sim.
7: Ou às vezes o cara usa aquela cinta.
0: Também
7: serve de fazer Loro, que o cara dá uma regulagem. Quando o cara tiver a perna maior, o cara regula, se tiver a perna menor, o cara for mais baixo, o cara regula também ao Loro. Então os caras que fazem aquelas canela de ema, aquelas Essa rua que é na Diema.
0: Isso.
7: É o Loro, famoso Loro.
0: Aí, gente, vamos prestando atenção vamos prestando atenção nas respostas aí, viu? Será que é isso mesmo? Deixa eu ver quem chegou por aqui. Alô, boa tarde.
8: Alô, muito boa tarde. Isso é a maneira que falou aqui, o Ederson dos Alves, boa noite.
0: Ah, não. Você. Mas não, não é o Vander de Gabilhão, viu? Não é. Agora eu vou ler o que você mandou. Boa tarde, Alisson Lima. Tô feliz, tô na top. Sou o Éder Salles Alves, Nova Campo Grande. Possível que toca Gustavo Lima. Transa. Que desgreta de moda é essa? Transa pendente? Rapaz, vamos pegar moda? Essa aqui, ó. Pega aí. Mulherão, hein? Ah. Alô, Mirosmar! Canta bonito pra nós, agora são 5 horas e 15 minutos. Até as 18 eu tô por aqui. Após as 18 chega meu amigo Ricardo Ortiz, o melhor do flashback. Essa é a sua rede top. Estou feliz! Anato.

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0: 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Sabadão gostoso, amanhã é domingão. Pra você que tá em casa aí, pra você que vai descansar, Edson Lima amanhã tá por aqui, viu? No Rancho Mais Peão, Edson Lima, Giba do Boi foi apartar uma bezerrada ali pra entregar lá no. Entregar na segunda-feira, então ele tá apartando o gado dele ali. Pra entregar lá no frigorífico. O homem é de outro modelo. Não é igual Edson Lima, não, que tem que ralar na mão. Não vai vender a boiada dele ali. Já tá separando o trem lá. 5:30. Deixa eu mandar um abraço pra você que tá chegando agora. Seja bem-vindo. Essa é a sua rede top. Lembrando que após o Edson Lima, tem meu amigo Ricardo Ortiz. Pra você que curte, pra você que gosta do flashback, você continua sintonizado aí, tá bom? Vamos lá, deixa eu ouvir. A Daiane falou assim: ouve meu áudio. Vamos ouvir. Alô, boa tarde, fala comigo.
1: Boa tarde, Edson Lima, Daiane Simone aqui do bairro Aero Rancho.
0: Oi, Daiane.
1: Tô feliz, tô na Top FM. A resposta é louro e não xincha. A diferença entre xincha e louro é que a xincha é uma peça usada na barriga do cavalo. Sim. Que é pra prender e apertar a sela ou o arreio. Já o louro é a correia de couro que pendura e segura o estribo na sela. Desse modo que dá pra ajustar a altura. Sim. Quero ganhar esse pix, eu nunca ganhei. Tô feliz, tô na Top FM. Beijo, beijo.
0: Obrigado pelo carinho, viu? Olha, se abre pra você que tá ouvindo, presta atenção, o pessoal tá formando nas respostas aí. Será que é? Mas deixa eu falar uma coisa pra vocês, o pessoal confunde muito. Esse dia eu tava ouvindo aí na internet, o pessoal falando sobre o campo, sobre a fazenda, sobre a pecuária, né? Então, pra quem não me conhece, eu fui praticamente criado mexendo com gado lá na região do Pantanal. Então, o pessoal confunde sela com arreio. A sela é diferente do arreio. A sela já é o estilo americano, é mais americano. A sela não se usa laço, aquele laço de couro. A sela usa piola, é aquele laço de nylon. E ela é laçado que você chincha pela cabeça do arreio, pela cabeça da sela ali. E o laço é pela chincha, entendeu? Pela segunda barrigueira. Tem o travessão da segunda barrigueira, que segura o pelego, chama da chincha, certo? O pessoal tá confundindo aí. Deixa eu pegar aqui mais aqui, senão eu vou acabar apanhando. E eu não tô afim de ficar com os olhos roxos. Alô, boa tarde, fala comigo.
2: Edson.
0: Oi.
2: Pelo que eu sei que meu irmão montava, né? O nome é Loro. Tem gente que fala louro, esse é Loro.
0: Mas o louro bica?
2: É um corinho de boi que vai entre a barrigada ali do animal. O Edson, o nome do corinho aí é a chincha.
0: Ai, meu Deus do céu. Barrigada do boi. Ai, ai. Barrigueira. Não é bom. Mas é mais ou menos por aí, viu? Ai, meu Deus do céu. Muito, muito, muito massa vocês, viu, gente? Obrigado mesmo pelo carinho de cada um de vocês, viu? Edson Lima, valeu, meu sobrinho. Eu que agradeço pela audiência, meu irmão. Ele falou que é louro. É. O pessoal tá confundindo louro, o louro papagaio, com louro, cara louro, e com louro. Olha a diferença aí. Alô, boa tarde, fala comigo.
3: Edson Lima, aqui não é barrigueira, então é louro. Ai, quero ganhar esse pix aí, moço.
0: Mas deixa eu falar pra você, é o louro José? Alô, boa tarde, fala comigo.
3: Boa tarde, Edson Lima.
0: Tudo bem?
3: Resposta do couro que prende o estribo ao arreio chama-se Loro, que é a Marli Saitos do bairro Las Boas. Tô feliz, tô na top e me ponha nesse sorteio do Pix.
0: Obrigado pelo carinho, tá bom? Aí, gente, vamos prestar atenção aí, hein?
4: Boa
0: Alô?
4: Boa tarde, Edson Lima. Aqui é a Patrícia Esquivel. Eu tô feliz, eu tô na top. Me coloca no sorteio do Pix, que Deus te abençoe. Um ótimo final de semana.
0: Pra nós. paz. Que Deus abençoe. Ótimo final de semana pra nós. Alô, boa tarde, fala comigo.
5: Boa tarde, meu nome é Jedusa, sou da Moreninha 3, nome do Arreia Loro.
0: Sim.
5: Me coloca no sorteio. Tchau, obrigado.
0: Obrigado. Boa tarde, meu patrão, chama Loro. Aqui o José de Lima, motorista do transporte coletivo, tô feliz, tô na top. Não parece, hein? Obrigado, meu irmão, pelo carinho. Será que é isso mesmo? Alô, bota um rapidão aqui, gente. Senão não vai dar tempo. Não vai dar tempo, nem vai ficar bravo comigo. Alô, boa tarde. Xincha. Boa tarde.
6: Boa tarde, Edson. A resposta é xincha. É duas xinchas. É uma em cima e outra mais embaixo, um pouquinho. Armando José de Oliveira Júnior, do Barro Novo, Paraná.
0: Armando. Xincha. Só tem uma. E a de cima. A de baixo é do travessão. Travessão que vai no arreio e embaixo vai a barrigueira. Então bora lá, quem chegou por aqui. Alô, boa tarde.
7: Ô Edson Lima, boa tarde, um abraço. Toca uma música pra nós aí, sou morador de São Gabriel do Oeste. A loira do carro branco.
0: Meu querido, obrigado pelo carinho, loira do carro branco. João, Paulo e Daniel, rapaz do céu, moda chique demais da conta. Obrigado, um abraço a todo o pessoal de Santo Gabriel, a cidade do porco no rolete, um abraço pra vocês aí, que Deus abençoe sempre. Minha tia mora por aí, viu? Falando isso, quero mandar um abraço especial pra minha mãe, Dona Liz, daqui a pouquinho eu passo por aí pra tomar aquele café, tá bom? Alô, boa tarde, fala comigo.
8: Tô feliz, Manuel Aparecido da Silva, Grande Dourados.
0: Ô, Manuel.
8: Boa tarde, Edson Lima.
0: Você tá bom?
8: Tô feliz, tô na top. O nome da que segura o arreio no estribo é Louro. Tenho certeza. Se você quiser mais 40, 50 sobre estribo, arreio, cavalaria, fala comigo que eu tenho.
0: Esse é dos meus, hein? Isso aí tem a ciência do trem, hein? Edson Lima, vou trocar minha resposta. É Louro. É Nete Pinheiro da Quinta Linha, muito chama. Tá indo aí. Vambora lá, deixa eu ver quem chegou por aqui. Boa tarde, Edson Lima. A sua pergunta é Louros. Me coloca no sorteio, preciso muito, faço salgado pra vender, preciso comprar as coisas. Maria Aparecida do Guanandi. Muito obrigado pelo carinho, Maria Aparecida. Já vai pro sorteio, tá? Alô, boa tarde.
9: Boa tarde, Edson Lima, boa tarde, Mário Aparecido da Silva, Jardim Monte Alegre, tô feliz, tô na top.
0: Opa.
9: E agora você parou numa coisa que eu gosto muito.
0: Sim.
9: Se você quiser 50, 60, 70 perguntas sobre boiada, sobre peão, sobre comida, o que você precisar, e fala comigo que eu te passo um punhado pra você. E essa pergunta aí, que segurando aí no estribo, é Louro. Não é papagaio, não, é Louro. Tá bom? Um abraço. Jogar esse pix aí.
0: Existe um conjunto, né? Existe um conjunto aí. Teve um caboclo que falou da charroa. Tem o cinquinho. Lático. Tento. Existe uma sequência aí, viu? Alô, boa tarde, fala comigo.
10: Boa tarde, Edson. Aguinaldo Vargas, José Abrão.
0: Ô, Aguinaldo.
10: Chama-se Louro, tá? A cobertura que vai entre o arreio e o couro do cavalo, tá bom? Moro no conjunto José Abrão. Me põe no sorteio aí, por favor.
0: Meu querido, obrigado pelo carinho.
10: Estou feliz, estou na top FM.
0: Obrigado pelo carinho, meu irmão, que Deus abençoe sempre, viu? Agora são 5:38, rapaz, o tempo passa ligeiro demais. Boa tarde, Edson Lima, gatão da top. Eu vou miar aqui. Você tá doido? Obrigado pelo gatão, né? Se você me pensa numa gibeira feia, um homem, viu, mas... Manda um alô aqui pra mim, tô na top com a minha família, Priscila Andréa Rodrigues do Aero Rancho. Me põe no sorteio, lindão. Fica com Deus, muito obrigado pelo carinho, viu? Obrigado pelo carinho mesmo de cada um de vocês aí, gente. É muito massa, viu? Pelo nosso tempo é meio curtinho, né? Mas por que cor de porco? Alô, Alô, boa tarde.
11: Boa tarde, Edson Lima.
0: Você tá bom?
11: Aqui é o Paulo Henrique, motorista de aplicativo.
0: Você tá bom?
11: A resposta aí é Loro.

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9: 5:43.

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2: 5:44.
3: Estou na Top! Agora são 5:44 e eu quero falar com você. É, eu quero falar com você. 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
0: Alô, Gislaine. Quase não saiu aqui. Alô, Manuel Aparecido. Alô, Renata Aparecida, obrigada pelo carinho. Alô, Adriana Oliveira, obrigado pelo carinho, minha querida. Cida Milagres, é isso? Obrigadão, tamo junto. Pega essa moda aí.

Muito bem, muito bem. Agora faltando 11 minutinhos para as 18 horas. E eu só tenho a agradecer a cada um de vocês, a cada um de vocês que mandou mensagem, a cada um de vocês que interagiu, para você que só ouviu. Meu muito obrigado, de coração. Deus abençoe a cada um nesse sabadão gostoso. Lembrando que amanhã, após o João Bosco de Medeiros, chega eu, Edson Lima, no Rancho Mais Pião. Excepcionalmente amanhã comigo, o Giba do Boi tá contando os boi dele pra vender. Mas obrigado a cada um de vocês, obrigado mesmo de coração. Bora fazer o sorteio? Vamos fazer o sorteio, ó. Vou fazer o sorteio e já vou puxar aqui pra ver se a pessoa vai responder. Se você estiver ouvindo, e falar pra mim a resposta certa, 8890 via Pix.

Parou. 5:51, deixa eu abrir aqui quem que é a pessoa que mandou aqui, se acertou, deixa eu só abrir aqui. Cadê o telefone? Não tá aparecendo o telefone da pessoa? Tá aqui. Final do telefone 6727. Final do telefone 6727. Se você mandar agora pra mim confirmar a audiência e falar pra mim a resposta correta, 8890. Final do telefone 20. Final do telefone 6727. 6727. 82 com. 82, tá? Bora lá! Até eu encerrar aqui, se confirmar. Pra você, viu? Talvez não dá tempo. Gente, mais uma vez eu quero agradecer a grande audiência de vocês. Deus abençoe. O tempo é um pouquinho curto, né? Mas eu agradeço muito. Mas é bom estar com você todo sábado. É gostoso. É animado estar com vocês. Que Deus possa abençoar vocês sempre. Você, a sua família. Mande, moço, que tá, tô indo embora. Não, mande a resposta, deixa eu ver aqui. Só mande a resposta. Manda a resposta. 5:52.

0: Boa tarde, Edson Lima, que é Giovana Ribeiro, do Brasil. É, eu acho que é o tal do Loro, o nome disso daí.
1: Tá. Pronto. Vambora então, vambora, Edson Lima. Bora, tá na hora.

Deus. Mais uma vez e mais um sábado terminando por aqui. Se você estiver com o chapéu na cabeça, por favor, tira o chapéu, tira o boné, que hoje eu quero falar com você e chamar um pouco a atenção de você, não só a sua atenção como a minha. Muitas vezes cobramos e falamos, mas não andamos pelo caminho correto. Nós falamos e não fazemos. Por quê? Porque somos falhos. Nós, como ser humano, nós falhamos, não somos perfeitos. Mas você pode ter certeza, por cada vez que você errar, tente por no mínimo 10 acertar. Porque se você acertar 10 vezes que você acerta, 10 vezes que você é bom, 10 vezes que você faz o bem. O dia que você errar, o dia que você deixar de fazer o bem, você é condenado pelo seu erro. Deixa que Deus resolva. O dia que você foi injustiçado, o dia que você se achar que não é justo, entregue na mão de Deus. Deus resolve. Esse é o nosso mal. Querer cobrar, querer acertar tudo, mas não acertamos, nós tentamos. Nós somos humanos para errar. E eu venho aqui agora, nesse momento, pedir para Deus, Senhor Pai, o Senhor que é o Todo-Poderoso, o Senhor, que eu não peço para mim, meu Deus, eu peço para aquela pessoa que tá aí agora ouvindo. Para você que tá passando por uma turbulência na sua vida, para você que tá passando por uma enfermidade, entregue na mão de Deus. Você pode ter certeza que Deus vai resolver. Você pode ter certeza que se o homem falou eu não resolvo, Deus fala, deixa comigo que eu resolvo. Entrega na mão dele. Deus pode ter certeza que ele vai te ouvir. Ele vai entender o que você tá passando. Muitas vezes a pessoa fala, quem é você, Edson Lima, para falar? Você anda pelo caminho errado. Quem é você para fazer uma oração, para fazer? Eu não sou ninguém. Eu apenas sou usado por Deus para trazer aquelas pessoas que merecem ouvir. Eu não sou ninguém. Eu não sou pastor. Eu não sou da igreja. Mas eu tenho Deus no coração. E Deus usa essa ferramenta aqui, esse microfone, para levar até você. Você que está num leito de hospital, para você que está precisando de sangue, para você que está precisando, que Deus entre na sua vida, que Deus entre na sua casa. Fala agora, eu aceito que o Senhor entra. Deus, tome conta da minha vida e tome conta da minha saúde. Gente, eu me despeço de vocês. Muito obrigado pelo carinho, obrigado pela grande audiência, obrigado por cada um de vocês. Obrigado por você fazer parte dessa história, fazer parte de estar comigo aqui. Você nunca esqueça que Deus sempre vai estar com você. Nunca fica triste, não fique triste não. Fique não. Ele vai resolver. Ele vai colocar a mão. E você vai sair dessa. Com toda a certeza do mundo. Porque Deus é Deus. Nós somos nós. Não esqueça disso não. Tenha fé. Fique com Deus, fique com ele. Estou indo até amanhã, se Deus quiser. No horário do Giba do Boi. No rancho do Mais Peão tá comigo. Edson Lima. Beijo no seu coração. Ótimo domingo. Fique com Deus, fique com ele. Estou indo. Obrigado. Mais uma vez. Obrigado.

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3: tem muita gente achando que tecnologia assim é complicada.
4: Mas não, você sabia que o caminho do PDU é uma rota histórica que conecta o Oceano Atlântico ao Pacífico, atravessando o Brasil, Peru e outros países da América Latina, utilizado há mais de 3 mil anos por povos indígenas e mais tarde exploradores europeus como portugueses e espanhóis. O caminho serviu para a busca de ouro e prata. Urandir, um pesquisador brasileiro, começou a explorar esta rota na adolescência, investigando diversos trechos, como o que liga Cusco, no Peru, ao litoral brasileiro. O Piabiru facilitou migrações indígenas e teve um papel importante na colonização do sul do país. E as pesquisas continuam. Ficou curioso? Quer saber mais? 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

Company estou na top. Bill Bradley, essa aí você ouviu. You've Lost That Lovely Feeling. 1988, uma trilha sonora do filme Dirty Dance. O Bill Bradley, que ele nasceu lá em Los Angeles, na Califórnia. E ele havia gravado música em 1964 do Righteous Brothers, né? E a nova versão do dueto com a Jennifer Warnes ganhou enorme destaque ao integrar a trilha do filme Dirty Dance, passando por aqui no Top Hits.

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2: 6:24.

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0: Feliz na Top, começamos mais um bloco pra você. Tá fazendo o quê, hein? Fala pra mim, nesse sabadão gostoso, já quero convidar pra amanhã, domingão, das 6 da tarde, das 18 até as 21 horas, Ricardo Ortiz e você, o melhor do flashback pela Top FM. Começamos esse bloco no Take On Me, Ahá. É, foi o álbum, né? Chama-se Hunger Eyes and Law, e foi onde os noruegueses do Ahá, eles gravam videoclipe misturando cenas reais com animação desenhada à mão, tornou-se um dos fenômenos da época da MTV e ganhou destaque. Então, senhoras e senhores, bons dias, ha!

Feliz Dona Top, Alan Jackson, Live on Love, 1994, ele que é da Georgia, Estados Unidos. Essa música, ela valoriza o amor, né? O companheirismo acima do dinheiro e bens materiais. Muito legal, um country passando por aqui no Top.

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5: 6:44. 1990.

Stuff, Donna Summer, passando por aqui em 1979. Ela que é dos Estados Unidos, lá de Massachusetts. E Hot Stuff mistura aí o disco music, né? O elemento do rock, incluindo a guitarra marcante que tem nessa música. Ganhou o Grammy de melhor performance vocal do rock feminino. E lógico, não poderia deixar de passar no Top Hits pra você.

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8: 7 e 5.

o ritmo de Nikita, você ouviu Sir Elton John, 1985, ele que é lá da Inglaterra, né? O seu parceiro de longa data, o Bernie Taupin, ele fez essa letra que fala sobre, conta a história aí de um homem apaixonado por uma mulher chamada Nikita, e que é fictícia, tá? E foi gravada nessa canção para falar um pouco das barreiras da Guerra Fria naquela época, dos anos 80, passa no melhor do Top Hits com Ricardo.

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Olha o ritmo de Notorious, Duran Duran, muito legal. É o Duran que grava, né, essa música em 1986 lá na Inglaterra, com uma produção muito legal, passando aqui no Top Hits pra vocês.

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1: 7:44.

top, voltamos com mais um bloco. Pra você que está aí, ó, sítios, chácaras e fazendas no interior de Mato Grosso do Sul, nós integramos a rede Top FM. São quatro emissoras simultaneamente levando a comunicação flashback através do Top Hits e Ricardo Ortiz. Faz o seguinte: vamos no Rei Elvis Presley. Ele grava na época o ritmo de 1970. Essa é uma velhinha simpática. Chama-se I Can't Stop Loving You. Linda essa música. A canção foi escrita pelo Don Gibson e aí foi famosa originalmente a voz do Ray Charles, isso em 62, tá? E a interpretação do Elvis trouxe uma abordagem mais country e romântica, mostrando outra faceta do artista, e é pra lá que eu levo você, assim, ó. 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

Pop Eagles, Hotel Califórnia, 1977. Eles são lá de Los Angeles, Estados Unidos, e Hotel Califórnia foi gravado originalmente em 76. E aí tornou-se uma música muito famosa do Eagles, né? Ao longo do instrumental, né? Duas guitarras no final, é considerado um dos solos mais marcantes da história do rock, essa versão de 1977, mostrando a força da banda e os seus shows. Passando aqui no Top Hits pra você.